0: consulta das condições de energia, internet e Wi-Fi. Locução, Leôncio Almeida. Reportagem, Flávia Fernanda de Souza.
1: Uma rede vai monitorar a situação da educação especial inclusiva no Brasil.
2: O observatório será criado a partir de um edital que já está aberto.
1: A ideia é produzir indicadores e pesquisas para apoiar a criação de políticas públicas na área.
3: O edital vai criar o Observatório da Educação Inclusiva, rede que vai reunir universidades públicas de todo o país para estudar e acompanhar como está sendo oferecida a educação especial para estudantes com deficiência, transtornos e altas habilidades. Segundo Zara Figueiredo, secretária de Educação Continuada, Alfabetização de Jovens e Adultos, Diversidade e Inclusão do Ministério da Educação, existe hoje uma lacuna no monitoramento da educação especial brasileira e o observatório vem para cumprir essa função.
4: Hoje nós não temos nenhuma base nacional atualizada com as informações sobre organismos e secretarias de políticas para as mulheres nos estados nem nos municípios. Logo, nós temos uma lacuna de informação no que se refere à estrutura destes organismos, à sua capacidade de gestão, às dificuldades que são enfrentadas no cotidiano da atuação destes organismos.
3: Na prática, o observatório vai reunir pesquisadores de diferentes regiões do Brasil para produzir informações sobre a educação inclusiva. A ideia é que, com esses dados, as políticas públicas sejam mais efetivas e direcionadas. As inscrições no edital estão abertas até o dia 5 de outubro. As instituições de ensino devem submeter as propostas para integrar o observatório. A coordenadora geral de formação docente e valorização das licenciaturas da CAPES, Lorena Lins, dá mais detalhes de como vai funcionar a rede.
5: Essa rede de instituições, ela vai ser selecionada pela CAPES por meio do edital que está aberto, e depois que essa rede tiver aprovada, em edital, então ela será a rede que vai monitorar, criar esses indicadores e fazer a avaliação dessas políticas.
3: Segundo Francisco Moraes da Costa Marques, coordenador geral de avaliação, monitoramento e fortalecimento da política de diversidade do MEC, as instituições interessadas não devem deixar para enviar a proposta na última hora.
6: Porque as instituições interessadas têm que apresentar a proposta já com a rede formada. Então tem todo um trabalho prévio que tem que ser feito agora, durante o período de inscrições, para construir essa rede.
3: O edital prevê R$8 milhões em bolsas e os projetos poderão durar até 36 meses. Mais informações sobre o edital, as inscrições e os valores das bolsas podem ser obtidas pelo e-mail obeduc.ei@caps.gov.br. Reportagem Luciana Colares de Holanda.
2: E uma dica para quem quer abrir o próprio negócio e foi estudante do FIES, o Fundo de Financiamento Estudantil.
1: Está disponível uma linha de crédito especial para financiar atividades profissionais de quem se formou e está em dia com o pagamento do fundo.
2: O financiamento deve estar na fase de amortização há pelo menos 3 anos ou ter sido quitado a partir de janeiro desse ano.
1: A coordenadora-geral de Política Fiscal do Ministério da Fazenda, Ana Paula Garcia, explica que o crédito funciona como incentivo a quem está com o pagamento em dia.
7: Essa pessoa, ela terminou a graduação, está pagando direitinho, ela já mostrou que ela é uma ótima pagadora e está querendo dar um apoio para ela. Muitas pessoas que estavam se chamando do FIES e eram ajudantes, já eram empreendedoras.
2: O limite da linha de crédito para pessoa física é de R$80 mil, com até 60 meses para pagar e 6 meses de carência.
1: Já no caso de pessoas jurídicas, o crédito pode chegar até R$180 mil, com prazo de até 96 meses.
2: As contratações podem ser feitas pelo Banco do Brasil ou pela Caixa Econômica Federal.
1: Os gabaritos das provas do Exame Nacional para a Certificação de Competências de Jovens e Adultos, o INSEJA 2026, já podem ser consultados pelos participantes.
2: Os arquivos estão disponíveis no portal do Instituto Nacional de Estudos e Pesquisas Educacionais Anísio Teixeira, o INEP, e organizados por área de conhecimento.
1: Os resultados individuais serão divulgados em 14 de dezembro.
2: O INSEJA é destinado a jovens e adultos que não concluíram os estudos na idade apropriada, com participação voluntária e gratuita.
1: Para conferir, acesse ensejanacional.inep.gov.br.
2: Começa hoje nova etapa do Censo de Políticas para as Mulheres.
1: A iniciativa vai levantar a estrutura, o funcionamento, a capacidade e a atuação de órgãos públicos para o público feminino.
2: E as informações coletadas vão apoiar o planejamento, o monitoramento e o fortalecimento das políticas para as mulheres.
1: É o que explica Vanessa De Bortoli. Ela é secretária de Avaliação, Monitoramento e Gestão da Informação do Ministério das Mulheres.
4: Hoje nós não temos nenhuma base nacional atualizada com as informações sobre organismos e secretarias de políticas para as mulheres nos estados nem nos municípios. Logo, nós temos uma lacuna de informação no que se refere à estrutura destes organismos, à sua capacidade de gestão, às dificuldades que são enfrentadas no cotidiano da atuação destes organismos. Logo, o censo, ele vem com o objetivo de cobrir essa lacuna e, para isso, serão convidados mais de 2 mil organismos e secretarias de políticas para as mulheres no Brasil.
2: O link para preenchimento está sendo enviado pelo Ministério das Mulheres. Quem não recebeu, pode solicitar um novo envio para o e-mail censo@mulheres.gov.br.
1: O prazo para preenchimento do questionário vai até 5 de outubro de 2026.
2: Este mês é conhecido como Setembro Amarelo, uma campanha nacional de valorização da vida e de proteção à saúde mental.
1: Quem precisa de cuidados pode acessar diferentes serviços no Sistema Único de Saúde.
2: É o que vamos ouvir agora na reportagem de Márcia Fernandes.
8: Na região da Ponte Alta, no Gama, a 40 minutos do centro de Brasília, uma fila de pessoas aguarda atendimento no CAPS, Centro de Atenção Psicossocial. Esses locais reúnem diferentes serviços voltados para a saúde mental. Além de psicólogos e psiquiatras, também contam com o trabalho de enfermeiros, terapeutas ocupacionais e assistentes sociais. Essa unidade do Gama disponibiliza ainda outras atividades, como crochê e pintura. A gerente do CAPS, Adriana Câmara, explica que a avaliação de cada paciente é feita de forma individual.
9: O paciente chega e ele é avaliado por uma equipe multi, né? E dessa avaliação a gente vê a demanda dele, se realmente é demanda para CAPS ou se ele pode ser referenciado para a rede. Então a gente vai avaliando, né? Se ele deixou de ter a vida dele minimamente, né, fazer as coisas básicas, então a gente começa a construir um plano terapêutico com ele.
8: Pacientes com problemas relacionados a jogos e apostas e dependentes químicos também encontram acolhimento nos CAPS. Esses centros fazem parte de uma rede de cuidados de promoção da saúde mental, que funciona de forma articulada, de acordo com o diretor do Departamento de Saúde Mental, Álcool e Outras Drogas, do Ministério da Saúde, Marcelo Quimatti.
10: A área de saúde mental, hoje, é a maior preocupação de saúde do brasileiro. Ela envolve muitos fenômenos diferentes, muitas formas de expressar. Então, a rede de urgência e emergência, ela tem um componente de atenção à saúde mental. Os consultórios na rua têm um campo forte de atuação de saúde mental junto à população em situação de rua. De uma forma geral, todo o Sistema Único de Saúde, os dispositivos, eles têm um componente de atuação na saúde mental e que funcionam de uma forma articulada e serviços que têm uma especificidade maior.
8: Quando o sofrimento psíquico for persistente, prejudicar a rotina, os estudos, o trabalho ou as relações, é importante buscar atendimento nas unidades básicas de saúde ou direto nos centros de atenção psicossocial. O atendimento pode ser iniciado por escolha própria ou por meio de encaminhamento de outros serviços da rede. Lembrando que o SUS também oferece consultas por teleatendimento em saúde mental para mulheres em situação de violência, mães atípicas e cuidadoras de pessoas com deficiência ou doenças raras. Reportagem Márcia Fernandes.
1: Serviços mediados por aplicativos e plataformas digitais já mobilizam 2 milhões de pessoas no mercado de trabalho.
2: É o que apontam dados da Pesquisa Nacional por Amostra de Domicílios Contínua, divulgados hoje pelo IBGE.
1: Os números mostram um crescimento de 17% desse ramo no terceiro trimestre de 2025.
2: A pesquisa considera trabalhadores que usam plataformas para oferecer serviços profissionais e também os chamados serviços gerais, como pequenos reparos e limpezas domiciliares.
1: Desse total, mais da metade atua no transporte particular de passageiros. O técnico da pesquisa PNAD Contínua, Gustavo Fontes, destaca essa expansão.
11: No Brasil, em 2025, havia aproximadamente 2 milhões de pessoas que realizavam trabalho por meio de plataformas digitais de serviços. Analisando por tipo de aplicativos de serviços, o maior contingente, né, de plataformizados exercia o trabalho por meio de aplicativos de transporte particular de passageiros. Em seguida, vinham os aplicativos de entrega, né? Observamos que houve um importante crescimento de 9,1% em comparação a 2024. Observa-se um predomínio, né, de trabalhadores por conta própria, né, quase 87% dos plataformizados. E analisando o perfil sociodemográfico, né, dos ocupados plataformizados no trabalho principal, observa-se mais de 80% desses trabalhadores eram homens, enquanto as mulheres eram apenas 15,6%.
2: No mês de agosto de 2026, o Brasil vendeu para fora um volume maior do que comprou.
1: O saldo da chamada balança comercial ficou em 7 bilhões e 394 milhões de dólares e registrou um crescimento de 23,8% em relação ao mesmo mês do ano anterior.
2: O desempenho foi impulsionado pelo crescimento das exportações no mês, que avançaram quase 12,2%, com destaque para agropecuária, indústria extrativista e de transformação.
1: De janeiro a agosto, a balança apresentou um superávit de mais de 55 bilhões de dólares, com um aumento de 28,2%.
2: Vacine o seu bichinho contra a raiva.
1: Campanha tem como foco as regiões de fronteira, em cooperação com os países vizinhos.
2: A vacinação contra a raiva em cães e gatos é obrigatória por lei no Brasil.
1: A meta é imunizar 28 milhões de animais em todo o país.
12: O objetivo da mobilização é vacinar cães e gatos contra a raiva, principalmente na região de fronteira. De acordo com o diretor do Departamento de Doenças Transmissíveis do Ministério da Saúde, Francisco Edilson Ferreira, a campanha está em andamento em 23 estados, mas com atenção especial ao Acre, Rondônia e Mato Grosso do Sul.
13: A região da fronteira é uma região mais vulnerável para que a gente possa ter reintrodução do vírus, da variante canina, que a gente chama, que é o vírus da variante 1 e 2 da raiva, e que circula ainda em países vizinhos como Bolívia e Peru. Então, o objetivo dessa mobilização é a gente garantir uma cobertura vacinal boa nos nossos municípios de fronteira e, ao mesmo tempo, também mobilizar os países vizinhos a também manter essas coberturas altas.
12: O diretor Francisco Edilson lembra que a meta é imunizar 28 milhões de animais em todo o país e que a vacina é a melhor forma de proteção.
13: Para que evite que eles possam adoecer, e a raiva é uma doença praticamente 100% letal após a manifestação de sinais clínicos, então o animal morre, então a gente protege a saúde dos animais e, consequentemente, também a gente protege o ser humano, para que, caso um ser humano entre em contato com um animal e seja agredido, esse animal, a gente tem um risco bem menor dele estar infectado e poder também provocar a doença no ser humano.
12: Há 10 anos, o Brasil não registra a circulação da variante canina da raiva. Os 37 casos de raiva humana ocorridos na última década estão associados a variantes silvestres e grande parte deles tem o envolvimento de morcegos. Mesmo assim, é importante manter em dia a vacinação de cães e gatos e a vigilância de animais suspeitos, como explica o veterinário Márcio Bicalho.
14: É muito comum fazendas, cidades muito próximas a áreas ambientais onde você tem esses animais, aí as pessoas têm a mania de deixar o animal solto, né? Criar o cão e o gato à vontade, livre no ambiente. Esses animais entram na área de mata, têm contato com os animais doentes e trazem o vírus para casa, ou com o morcego, trazem o vírus para casa.
12: A raiva pode ser letal se não for tratada imediatamente. Em caso de mordida, arranhão ou contato de risco com a saliva de mamíferos, a orientação é lavar o local com água e sabão e procurar um serviço de saúde o mais rápido possível, mesmo que o ferimento pareça pequeno. Reportagem Graziele Bezerra.
2: A Voz pelo Brasil. Hoje vamos viajar pela Estrada Real, que tem 1.630 quilômetros, passando por Minas Gerais, Rio de Janeiro e São Paulo.
1: Ela é muito mais do que um caminho antigo, é um pedaço da história do Brasil que continua vivo.
2: Reconhecida como Monumento Nacional em 2023, a rota guarda as marcas do período colonial, do ciclo do ouro e dos momentos importantes da formação do país.
1: E às vésperas do 7 de setembro, a Estrada Real também ajuda a contar a história de caminhos por onde passaram riquezas, pessoas, ideias e movimentos que ajudaram a transformar o Brasil.
15: Antes do carro, do ônibus e das estradas asfaltadas, era por aqui que viajantes tropeiros e aventureiros cruzavam as montanhas de Minas. Símbolo do auge da mineração, a Estrada Real passa por mais de 180 cidades de Minas Gerais, Rio de Janeiro e São Paulo. Hoje, esses antigos caminhos formam uma das grandes rotas de turismo histórico do Brasil. São mais de 1.600 quilômetros divididos em quatro caminhos: o velho, o novo, o dos diamantes e o do Sabarabuçu. Reconhecida pelo governo federal em 2023 como Monumento Nacional, a Estrada Real nasceu ainda no período colonial. A coroa portuguesa oficializou os caminhos usados para levar o ouro e diamantes das regiões mineradoras até os portos. Séculos depois, o que era caminho de exploração virou roteiro de descoberta. E tem até passaporte para quem quiser registrar a viagem. Gratuito, o passaporte Estrada Real pode ser usado nas versões física ou virtual. Pelo caminho, o viajante coleciona carimbos nas cidades da rota. A influenciadora digital Graziela Guimarães fez a viagem com o marido e, segundo ela, depois do primeiro carimbo, fica difícil parar.
16: Nós nos cadastramos, né, no site da Estrada Real para ter direito ao passaporte, para experiência ser bacana mesmo. A Estrada Real, ele disponibiliza, né, o PDF mostrando todas as cidades que você consegue pegar esse carimbo. A gente conseguiu 21 carimbos passando na cidade.
15: Mas é só deixar os centros históricos para perceber que a Estrada Real não é apenas uma viagem ao passado. É o que conta o guia Felipe Bezerra sobre a Serra do Espinhaço.
17: E a gente tem uma aula de geografia a céu aberto nessa viagem o tempo inteiro. Porque o que o Espinhaço faz? O Espinhaço, ele divide tudo que está à direita da cordilheira do Espinhaço, é a Mata Atlântica. No alto da serra são os campos rupestres. E à esquerda da serra começa o Cerrado Brasileiro. Então, no mesmo dia, você consegue sair do Cerrado, atravessar um campo de altitude e descer para a Mata Atlântica.
15: Há coisas que não aparecem no mapa. Pertinho de Diamantina fica a Ervanaria de Marcos Guião. Há 25 anos, ele recebe curiosos pelos aromas e propriedades medicinais de espécies da região.
18: Eu costumo dizer que lá é um jardim de delícias, né? Porque você experimenta uma planta, você sente o cheiro de outra. Ah, essa é doce, essa é azeda, essa é amarga, essa é salgada. E aí você vai lá, né? Uma viagem, né? De que a gente chama de testes dos sentidos, né? Você vai ver o cheiro, você vai ver a cor, você vai ver o gosto. Então, o tempo todo é uma área pequena que você faz um passeio que termina no pé da cachoeira da cidade.
15: Na Estrada Real, cada um pode escolher o caminho, o ritmo e a experiência. Pode ser de carro, a pé, de bicicleta, uma trilha ou uma mesa com comida mineira. Talvez seja essa a melhor lembrança que o viajante leva da Estrada Real, que alguns caminhos não servem apenas para levar a um destino. Segundo o guia Felipe Bezerra, servem para a gente descobrir o que existe pelo caminho.
17: Os principais atrativos que eu brinco que são os diamantes do caminho e o ouro do caminho são as pessoas. São as pessoas com quem a gente convive, com quem a gente apresenta, porque acaba que elas são tão atrativas para quem recebe quanto quem recebe é atrativo para elas, sabe?
15: Com sonorização de Reinaldo dos Santos, reportagem Karine Melo.
2: Na próxima sexta-feira, a gente continua a nossa viagem pelo Brasil. Nossa parada será no Parque Nacional da Serra da Capivara, no Piauí.
1: Criado em 1979, o local foi reconhecido como Patrimônio Cultural da Humanidade pela Unesco em 1991.
2: E essas foram as notícias do governo federal.
1: Fique agora com as notícias do Poder Judiciário e do Congresso Nacional. Boa noite, um bom fim de semana.
2: A gente volta segunda-feira. Boa noite.
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21: Presidente do Supremo participa de cerimônia no Planalto de criação de fundos para a Justiça Federal e STJ.
22: Justiça barra candidatura de José Roberto Arruda ao governo do Distrito Federal.
21: Patroa que mantinha empregada doméstica em regime de trabalho escravo volta a ter o nome na lista suja do governo.
22: Boa noite, eu sou o Arthur Filho.
21: E eu sou Walter Lima.
22: O presidente do STF do CNJ, ministro Edson Fachin, participou na manhã de hoje de uma cerimônia no Palácio do Planalto para a sanção de leis que criam e reestruturam fundos especiais do sistema de justiça, com destaque para o Fundo Especial da Justiça Federal e o Fundo Especial do Superior Tribunal de Justiça.
21: Ao final do discurso que fez durante evento no Planalto, o ministro Edson Fachin fez um pronunciamento sobre o momento vivenciado pelo Supremo Tribunal Federal. Vamos ouvir.
23: As instituições da República precisam ser preservadas. Nenhuma autoridade está acima da Constituição. Nenhum poder está acima da lei. Não haverá precipitação, mas tampouco omissão. A resposta institucional será firme, proporcional e rigorosa. Os acontecimentos recentes demonstram o acerto e a urgência de três metas de nossa gestão: a adoção de um código de ética, o fim do inquérito das fake news e a modernização do sistema de justiça.
22: Sancionada hoje a nova lei de custas da Justiça Federal e do Superior Tribunal de Justiça.
21: O presidente do STJ, ministro Luiz Felipe Salomão, participou da cerimônia com outras autoridades dos três poderes. Fátima Uchoa.
24: Segundo o ministro Salomão, a nova lei atualiza um modelo vigente há mais de duas décadas e contribui para ampliar o acesso da população à Justiça Federal, inclusive estabelece critérios para a gratuidade da justiça. Ele ainda destacou que a mudança busca ampliar o acesso aos serviços oferecidos, por exemplo, ao aposentado, à mãe que pede o benefício para o filho com deficiência, ao agricultor familiar e ao pescador artesanal. Ainda segundo o presidente do STJ, a nova lei protege os mais vulneráveis, estabelece a cobrança proporcional das custas processuais para causas de maior valor e transforma os recursos arrecadados em serviços para a sociedade.
22: Após acolher pedido do Ministério Público Eleitoral, Justiça barra candidatura de José Roberto Arruda ao governo do Distrito Federal.
21: O candidato foi considerado inelegível em razão de 6 condenações por improbidade administrativa. Vanessa Pereira.
25: A decisão do Tribunal Regional Eleitoral do Distrito Federal considera 6 condenações do ex-governador por atos dolosos de improbidade administrativa. Segundo o tribunal, as condenações são sucessivas e autônomas, por isso foi aplicada a regra que limita a restrição dos direitos políticos a até 12 anos. O tribunal apontou que a inelegibilidade pode ser contada a partir de 2018 ou da condenação mais recente, de junho de 2026. A defesa ainda pode recorrer ao TSE. Até uma decisão definitiva, Arruda pode continuar em campanha, inclusive no horário eleitoral.
22: Patroa que mantinha a mulher em condição análoga à escravidão volta a ter nome na lista suja do trabalho escravo.
21: A decisão é do Tribunal Superior do Trabalho. Marla Lacerda.
26: A empregadora, esposa de um desembargador em Santa Catarina. Ela mantinha em casa uma empregada doméstica que não recebia salário nem tirava folga. Essa situação fez o nome da patroa parar na lista suja do governo federal, mas o Tribunal Regional do Trabalho retirou. Diante disso, a Advocacia Geral da União acionou o TST, que anulou o processo do TRT, fazendo o nome da patroa voltar à lista suja.
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22: A você, uma boa noite.
21: Tenha um ótimo fim de semana.
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1: Eu sou Paula Groba e estes são os destaques de hoje do Jornal do Senado, que começa agora. Senado aprova a proposta que reduz juros do seguro rural. Avançam novas regras para publicidade de apostas online. Sugestão de cidadão vira projeto para regulamentar psicoterapia. Boa noite. Para quem vive da produção no campo, ter acesso a crédito e proteção contra prejuízos pode fazer toda a diferença. Para facilitar esse acesso, o Senado aprovou uma proposta que reformula o seguro rural no Brasil, com previsão de juros menores e prioridade para produtores em operações de crédito. A medida também muda as regras de acesso ao seguro. Repórter Pedro Pince.
2: O custo do seguro será bancado por um fundo com recursos públicos, chamado de Fundo Catástrofe. Ele está previsto em lei desde 2010, mas nunca funcionou por falta de recursos contínuos e de regulamentação. Agora, o projeto busca suprir essa lacuna e prevê a administração do fundo por pessoa jurídica, da qual poderão participar, na condição de cotistas, as sociedades seguradoras, as sociedades cooperativas de seguros, as sociedades resseguradoras, empresas da cadeia produtiva do agronegócio e cooperativas da produção agropecuária. O texto também cria novos benefícios para as operações de crédito rural que têm a proteção do seguro. As mudanças feitas pela Câmara foram principalmente para detalhar as regras do seguro quando ele for usado como garantia em empréstimos rurais. A autora da proposta, a senadora Tereza Cristina, do Progressistas de Mato Grosso do Sul, lembrou que os produtores rurais esperavam a aprovação da proposta.
3: Ou seja, o seguro rural, com certeza, ele vai contribuir para a estabilidade da renda agrícola, e é isso que nós precisamos. E para também a segurança alimentar do nosso país, reduzindo a vulnerabilidade do produtor, estabilizando as cadeias produtivas e fortalecendo a resiliência do setor frente às mudanças climáticas.
2: Para contar como garantia de empréstimo do setor rural, o banco poderá exigir que a apólice de seguro contenha algumas cláusulas específicas, como cessão fiduciária, em que o devedor transfere temporariamente a titularidade de um direito ou crédito ao credor até que a dívida seja paga. O texto segue agora para a sanção presidencial.
1: Senadores também aprovaram regras mais claras para a regularização de propriedades embargadas por crime ambiental. Pelo projeto, se o órgão ambiental não se manifestar sobre o acordo de regularização em 60 dias, o proprietário pode voltar a produzir. Repórter Raíssa Abreu.
4: A proposta teve como relator o senador Zequinha Marinho, do Podemos, do Pará, e prevê que o órgão ambiental informe os proprietários infratores sobre a possibilidade do acordo de regularização logo na notificação da irregularidade. Com 60 dias sem resposta do órgão ambiental, o produtor volta à atividade. O autor, senador Sérgio Petecão, do PSD do Acre, disse que a medida vai beneficiar especialmente os pequenos produtores.
5: Hoje, os órgãos dão-lhe um embargo de gaveta de 3, 4, 5 anos, essa pessoa fica totalmente impossibilitada de fazer qualquer coisa. Porque, da forma que nós estamos hoje, é uma luta desigual com os nossos produtores.
4: O projeto foi enviado à Câmara dos Deputados.
1: Na Amazônia, chegar até uma escola pode ser um desafio. Grandes distâncias, transporte difícil e falta de infraestrutura são alguns dos obstáculos enfrentados pela educação na região. Para levar em conta essas diferenças, a Comissão de Assuntos Econômicos aprovou a criação do Fator Amazônico para a Educação Básica. A proposta prevê que a distribuição de recursos federais considere as particularidades da Amazônia Legal. Repórter Marcela Cunha.
6: A proposta cria um índice, o Fator Amazônico, para que a distribuição de recursos federais leve em conta características como as grandes distâncias, a baixa densidade populacional e as dificuldades de transporte e infraestrutura. Durante a discussão, o senador Oriovisto Guimarães, do PSDB do Paraná, questionou se o aumento dos recursos destinados à Amazônia poderia reduzir o que é aplicado em outras regiões. Relator do projeto, o senador Eduardo Braga, do MDB do Amazonas, afirmou que a proposta pretende considerar os custos específicos sem prejudicar os demais estados.
7: Imagine o transporte escolar em um estado que tem 1,5 milhão de quilômetros quadrados e com um vazio vazio demográfico tão grande. Isso, obviamente, não tirará recurso de outras regiões.
6: O índice será aplicado ao Fundeb e a programas federais de alimentação e transporte escolar, transferência direta de dinheiro às escolas, educação infantil e infraestrutura, entre outros. A proposta segue agora para a Comissão de Educação, onde será analisada em decisão final.
1: Elas estão nas redes sociais, nos uniformes de times e até em propagandas com influenciadores, as apostas online. Mas esses tipos de jogos podem ganhar novas regras de publicidade e de proteção aos cidadãos. A Comissão de Ciência e Tecnologia aprovou um projeto que proíbe propagandas e patrocínios de bets e cria mecanismos para limitar perdas e evitar o jogo compulsivo. As informações com Patrícia Oliveira.
8: O texto proíbe propaganda de apostas em rádio, televisão, redes sociais e outras plataformas, além do patrocínio a clubes, competições esportivas, atletas e influenciadores. A proposta também prevê mecanismos de proteção, como autoexclusão, limites de depósitos e perdas e alertas sobre os riscos do jogo compulsivo. Outra novidade, destacada pelo relator, senador Alessandro Vieira, do MDB de Sergipe, é a classificação de jogos considerados de risco excessivo à saúde, que terão a oferta proibida, como os de ciclos rápidos e repetitivos e de resultados aleatórios, que estimulam o jogador a continuar apostando.
9: Consiste no deslocamento do foco regulatório da mera comunicação comercial para o desenho do produto.
8: O projeto também cria um novo tipo de crime para quem divulgar apostas de operador que não seja autorizado. Para influenciadores, atletas e pessoas famosas, a pena poderá ser maior. A proposta segue para análise da Comissão de Assuntos Sociais.
1: Afinal, quem é que pode exercer a psicoterapia no Brasil? Essa é a discussão que chega agora ao Senado. Uma sugestão apresentada por um cidadão, que restringe a prática a psicólogos e psiquiatras, foi transformada em projeto de lei pela Comissão de Direitos Humanos e Legislação Participativa. A reportagem é de Márcio Maturana.
10: A psicoterapia só poderá ser praticada por psicólogos e psiquiatras, segundo uma sugestão de cidadão que virou projeto de lei e começa a ser discutida agora no Senado. A sugestão legislativa apresentada no portal E-Cidadania em 2024 por Ícaro de Almeida Vieira foi aprovada na Comissão de Direitos Humanos com parecer favorável da senadora Mara Gabrilli, do PSD de São Paulo.
11: Restringir o exercício de tais práticas a esses profissionais contribuirá para garantir que as intervenções que não são isentas de riscos aos pacientes sejam balizadas pelos pressupostos científicos da psicologia e da psiquiatria.
10: Qualquer cidadão pode apresentar ideia legislativa no portal senado.leg.br/e-cidadania. Se receber pelo menos 20 mil apoios em 4 meses, vira sugestão legislativa e é analisada pela Comissão de Direitos Humanos. Se aprovada, se transforma em projeto de lei.
1: Trabalhos técnicos de Eliseu Caires, o Jornal do Senado fica por aqui. Acompanhe agora as notícias do Tribunal de Contas da União e da Câmara dos Deputados. Boa noite e um bom fim de semana.
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13: O Tribunal de Contas da União avaliou a oferta e a demanda profissional nas áreas de ciência, tecnologia, engenharia e matemática no Brasil. A auditoria mostrou que o país tem dificuldades para formar e aproveitar esses profissionais. A fiscalização apontou baixa qualidade da formação básica, pouca procura pelo ensino técnico e altas taxas de evasão em cursos de nível superior. O TCU também identificou que a formação oferecida pelas instituições de ensino nem sempre atende às necessidades do mercado de trabalho. Outra falha é a falta de coordenação entre as políticas de educação, trabalho e inovação. O tribunal recomendou que o governo crie um grupo para coordenar as áreas e elabore plano estratégico para a formação de profissionais. Saiba mais em tcu.gov.br.
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14: Jornal. Câmara dos Deputados. Câmara institui política para incentivar a produção de alimentos orgânicos.
15: Parlamentares ratificam acordo internacional para impedir a pesca ilegal.
14: Plenário cria universidades federais no Amapá, no Rio e em Minas Gerais.
16: Boa noite. A Câmara aprovou a criação de 3 universidades federais. O repórter Marcelo Lascher traz mais informações sobre as novas unidades de ensino superior.
17: A Câmara dos Deputados aprovou projetos do governo que criam 3 novas universidades federais. Um dos projetos aprovados transforma os Centros Federais de Educação Tecnológica de Minas Gerais e do Rio de Janeiro, respectivamente, na Universidade Federal de Ciência e Inovação de Minas Gerais e na Universidade Federal de Ciência e Inovação do Rio de Janeiro. As 2 novas instituições vão atuar no nível superior e na formação profissional técnica de nível médio. As novas universidades vão aproveitar a estrutura já existente. Tanto o CEFET de Minas Gerais quanto do Rio de Janeiro têm unidades em 8 municípios. De acordo com o governo, transformar CEFETs em universidades favorece parcerias, obtenção de recursos e novos programas de pós-graduação. O relator, deputado Rogério Correia, do PT de Minas Gerais, resumiu os objetivos da proposta.
18: A proposição lista os objetivos das instituições e reafirma o compromisso de atuar ao nível superior, mas também na formação profissional técnica de nível médio.
17: O plenário também aprovou o projeto que cria a Universidade Federal da Fronteira Norte. A instituição será criada a partir do desmembramento da Universidade Federal do Amapá, a Unifap, e será sediada no município de Oiapoque. A justificativa do governo ao propor o desmembramento da Unifap e criação da Universidade Federal da Fronteira Norte é a necessidade de expandir as atividades acadêmicas que contribuam para o desenvolvimento da região. A proximidade da fronteira com a Guiana Francesa também foi apontada como importante para fortalecer a cooperação acadêmica e científica entre Brasil e França. Outra justificativa é a demanda por profissionais capacitados para a pesquisa de petróleo na costa do Amapá. De acordo com o governo, a criação da nova universidade não terá impacto orçamentário este ano, já que vai aproveitar a estrutura já existente. Já para o ano que vem e 2028, os gastos são estimados em R$20 milhões por ano, recursos que serão previstos no orçamento. A criação das 3 universidades foi criticada pela oposição, como o deputado Luiz Carlos Raul, do Podemos do Paraná.
19: Evidentemente, meu partido não vai ser contra a criação de uma universidade. Mas cá entre nós, né? O projeto chegou dia 10 de agosto, dentro do período eleitoral. É evidente um projeto eleitoreiro.
17: Já deputados da base do governo defenderam a necessidade de criação de novas universidades federais, principalmente no interior. Foi o que disse o deputado Chico Alencar, do PSOL do Rio de Janeiro.
20: Então é muito importante tomarmos essas medidas nesse sentido, de constituir uma universidade que opere nos ditames constitucionais, ensino, pesquisa e extensão e gestão democrática.
17: Os projetos que criam a Universidade Federal da Fronteira Norte e as Universidades Federais de Ciência e Inovação de Minas Gerais e do Rio de Janeiro seguiram para análise do Senado. Da Rádio Câmara de Brasília, com informações de Antônio Vital, Marcelo Larcher.
16: Depois de passarem na Câmara, os projetos que criam as universidades federais também foram aprovados pelo Senado e enviados à sanção presidencial.
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14: Saúde. Dr. Fernando Máximo, do PL de Rondônia, repudia restrições da Anvisa ao uso da polilamina, desenvolvida pela cientista Tatiana Sampaio após 30 anos de pesquisas. Produzida a partir de uma proteína extraída da placenta, a substância tem potencial para regenerar a medula espinhal.
16: De acordo com o Dr. Fernando Máximo, a Anvisa limitou a aplicação da molécula a 72 horas após o trauma e a certas lesões. O parlamentar cita casos de recuperação após meses do acidente e defende o acesso ao tratamento experimental.
14: Previdência. A Comissão de Previdência Social e Família aprovou o projeto que cria o Auxílio Mãe Atípica e estabelece um benefício de R$ 600 mensais. Carla Dixon, do PL do Rio Grande do Norte, comemora a aprovação, mas defende que o valor seja elevado para um salário mínimo.
16: A deputada quer garantir ainda o acesso à assistência e a outros benefícios sociais, ampliando a proteção a famílias com casos de neurodivergência. Carla Dixon observa que as mães atípicas precisam de apoio efetivo, já que enfrentam abandono, perda de emprego e falta de terapias.
14: Trabalho. A Câmara aprovou dois projetos que fortalecem a estrutura da Justiça do Trabalho nos estados

0: Sul. O texto prevê a criação de 16 vagas para juízes do trabalho substitutos, 7 cargos em comissão e 165 funções comissionadas. A medida também transforma 48 cargos de chefia de gabinete em cargos de assessor. O custo anual é de R$18 milhões. Nos dois casos, a justificativa é de que as varas do trabalho apresentam déficit de pessoal e enfrentam aumento constante de ações judiciais. As duas propostas renderam debate no plenário. O deputado Kim Kataguiri, do Missão de São Paulo, criticou o aumento de gastos.
1: A gente está falando aqui de criar mais cargos dentro da justiça trabalhista, que é o ramo da nossa justiça, dos mais ineficientes que nós temos hoje. E, mais uma vez, eu acho que este plenário tem de se comprometer a não criar mais nenhum cargo no judiciário brasileiro, considerando que nós temos o judiciário mais caro do mundo.
0: O governo defendeu a aprovação dos dois projetos, como explicou o deputado Bongás, do PT do Rio Grande do Sul.
2: Se trata de estruturação das varas do trabalho. O que nós temos ouvido muitas vezes, e quando essa casa votou a reforma trabalhista, ela tratou de anular proteção para os trabalhadores. Então, nessa situação, nós defendemos para que a estrutura da Justiça do Trabalho, ela seja forte para garantir direitos.
0: Os dois projetos serão encaminhados para análise do Senado. Da Rádio Câmara de Brasília, Antônio Vital.
3: Talíria Petroni, do pessoal do Rio de Janeiro, defende o fim da escala 6x1 como parte da luta histórica pela redução da jornada de trabalho. A deputada lembra que a Constituição reduziu a jornada semanal de 48 para 44 horas, apesar das previsões de que a mudança provocaria desemprego.
4: Talíria Petroni avalia que os ganhos de produtividade e os avanços tecnológicos devem permitir mais tempo livre aos trabalhadores sem redução salarial. Ela cita acidentes, mortes e afastamentos por transtornos mentais relacionados ao trabalho para reforçar a necessidade de combater a sobrecarga.
3: Reginaldo Lopes, do PT de Minas Gerais, acredita que a redução da jornada de trabalho para 40 horas semanais trará mais qualidade de vida e produtividade. O deputado ressalta que o descanso é fundamental para prevenir afastamentos e permitir o convívio familiar e a qualificação.
4: De acordo com o Reginaldo Lopes, a medida beneficia principalmente trabalhadores vulneráveis e sem força sindical. O parlamentar também afirma que não há estudos técnicos que comprovem que a redução da jornada trará prejuízos econômicos ao país.
5: Relações Exteriores.
3: O plenário da Câmara aprovou acordo internacional voltado para impedir a pesca ilegal. Confira os detalhes com a repórter Ana Raquel Macedo.
6: A Câmara dos Deputados aprovou o texto do acordo internacional assinado pelo Brasil, destinado a impedir a pesca ilegal. É o primeiro acordo internacional sobre o assunto, com foco específico no controle dos portos como ferramenta de combate à pesca ilegal, não declarada e não regulamentada. Esse tipo de atividade ilegal prejudica os ecossistemas marinhos e os meios de subsistência das comunidades que dependem da pesca. O acordo foi assinado em 2009, na Conferência da Organização das Nações Unidas para a Alimentação e a Agricultura, a FAO, na Itália. De acordo com o organismo internacional, a pesca ilegal é responsável pela captura de 11 a 26 milhões de toneladas de pescados por ano, com perdas econômicas anuais entre 10 e 23 bilhões de dólares. Os países que assinaram o acordo se comprometem a impedir que embarcações envolvidas em pesca ilegal utilizem portos ou desembarquem suas cargas, o que dificulta a entrada do pescado de origem ilícita nos mercados nacionais e internacionais e reduz os incentivos econômicos à continuidade dessas operações. Se houver prova suficiente da atividade ilegal, o país deve não só recusar a entrada ou o uso do porto, mas também comunicar aos demais países e organizações competentes sobre o ocorrido. De acordo com o relator do texto, o deputado Alencar Santana, do PT de São Paulo, a adesão ao acordo é estratégica para o Brasil. Do ponto de vista ambiental, fortalece os instrumentos de conservação dos recursos marinhos. E do ponto de vista econômico, protege a pesca artesanal e industrial nacional da concorrência desleal. O acordo foi aprovado de maneira simbólica pelo plenário, sem votos contrários. Para a deputada Érica Cocai, do PT do Distrito Federal, o Brasil se une à comunidade internacional para impedir

0: impedir esse tipo de atividade.
1: Esse é um acordo internacional para a preservação dos biomas, preservação da pesca e eliminação da pesca ilegal. E esse acordo possibilita esta unidade internacional, o Brasil se inserir numa unidade internacional para impedir que haja a pesca ilegal, e o dano da pesca ilegal é absolutamente concreto.
0: O texto do acordo internacional destinado a impedir a pesca ilegal seguiu para a análise do Senado. Da Rádio Câmara de Brasília, com informações de Antônio Vital, Ana Raquel Macedo.
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3: Justiça. Para Bia Kicis, do PL do Distrito Federal, as investigações da Polícia Federal apontam o envolvimento do gabinete do ministro Alexandre de Moraes em contratos de prestação de serviços para o Banco Master. No entendimento da deputada, a gravidade das denúncias ultrapassa limites legais e morais.
4: Bia Kicis argumenta ainda que as denúncias de censura e de perseguição contra opositores evidenciam a crise de credibilidade da cúpula do judiciário. Na visão da parlamentar, há um enfraquecimento do devido processo legal no país.
3: Sargento Faur, do PL do Paraná, pede o afastamento do ministro Alexandre de Moraes e do procurador-geral da República, Paulo Gonet, para a investigação de possíveis conflitos de interesse no caso envolvendo o empresário Daniel Vorcaro e o Banco Master.
4: Para Sargento Faur, os serviços descritos pelo escritório da mulher do ministro Alexandre de Moraes a Daniel Vorcaro não justificam os mais de 129 milhões de reais cobrados. Sobre Gonê, o deputado diz que o procurador deveria ser impedido de analisar casos nos quais seu nome esteja envolvido.
3: Jandira Fegali, do PCdoB do Rio de Janeiro, cobra a instalação de uma CPI para investigar o Banco Master. A deputada afirma que parlamentares governistas assinaram um requerimento, mas apontam que um acordo político na Câmara impediu a abertura da investigação.
4: Jandira Fegali pede que as apurações sobre o Banco Master alcancem de forma isonômica autoridades e parlamentares citados no caso. Ela também questiona a atual relatoria do processo no STF diante de informações sobre encontros com dirigentes da instituição financeira.
3: Na avaliação de Ranieri Paulino, do Republicanos da Paraíba, o STF precisa resgatar a neutralidade e o devido distanciamento das partes. O congressista cobra postura imparcial e integridade dos magistrados superiores para preservar a credibilidade do judiciário.
4: Ranieri Paulino ressalta a importância de defender a imagem das instituições democráticas acima de divergências partidárias ou ideológicas. Para o deputado, o Congresso e os tribunais devem manter uma atuação firme na apuração de desvios e no resgate da confiança da população.
3: Aloysio Mendes, do Republicanos, acusa o ministro do Supremo Tribunal Federal, Flávio Dino, de interferir na política do Maranhão. O parlamentar alega que o magistrado atua indevidamente em processos judiciais contra seus adversários políticos.
4: Aloysio Mendes aponta o que considera abusos judiciais, como o afastamento de um conselheiro do Tribunal de Contas do Maranhão e o descumprimento do sigilo da fonte jornalística. O deputado defende o respeito ao devido processo legal para assegurar a estabilidade no estado.
3: Agricultura. Os deputados aprovaram um projeto que estimula a produção de alimentos orgânicos. O repórter Antônio Vital acompanhou a votação.
5: O plenário da Câmara aprovou o projeto que cria uma política nacional de agroecologia e produção orgânica, com a previsão de preferência nas compras públicas para produtos orgânicos da agricultura familiar, linhas de crédito e mecanismos de garantia de preços. O projeto foi apresentado pelo deputado Valmir Assunção, do PT da Bahia, e recebeu parecer favorável do relator, deputado Padre João, do PT de Minas Gerais. O projeto define princípios e diretrizes para o plano, propõe as fontes de financiamento e cria um sistema de certificação de produtos de base agroecológica. Entre os objetivos da proposta estão a oferta e o consumo de alimentos sem resíduos químicos danosos à saúde e o desenvolvimento de sistemas agrícolas sustentáveis. A Política Nacional de Agroecologia e Produção Orgânica também prevê outros instrumentos para expandir a produção agroecológica. Entre eles estão o seguro rural para a agricultura familiar, subsídios para os produtos, monitoramento de agrotóxicos e fertilizantes sintéticos na água e nos alimentos e a oferta de cursos técnicos de nível médio e superior de agroecologia. O projeto prevê ainda que regulamento do governo vai estabelecer um sistema participativo de certificação da produção agroecológica, com selo destinado prioritariamente aos agricultores familiares, povos e comunidades tradicionais. O projeto foi criticado pela deputada Adriana Ventura, do Novo de São Paulo.
6: O projeto, ainda que bem intencionado, uma vez que reconhece a agroecologia para produção sustentável, incentiva pesquisa e inovação, os instrumentos que ele usa para chegar nesse projeto é intervenção estatal excessiva, compras públicas que são dirigidas porque exige prioridade e não se baseando em preço e eficiência, dá incentivo fiscal sem análise de custo.
5: De acordo com a proposta, o plano para estimular a agricultura orgânica receberá recursos do orçamento e será implementado pelo governo federal com a cooperação de estados e municípios. O governo fica ainda autorizado a criar linhas de crédito para financiar a produção, beneficiamento e comercialização de alimentos orgânicos ou agroecológicos e do extrativismo sustentável, bem como para a implantação de projetos de geração de energia alternativa e renovável. O relator da proposta, deputado Padre João, falou da importância de ter uma política articulada para estimular a produção de alimentos saudáveis.
7: Eu venho acompanhando há mais de 20 anos a questão da produção do nosso país e com estudos de várias universidades, a gente tem acompanhado a importância que é ter essa política mais estruturante, que incentive de fato um alimento que garanta saúde e vida para o nosso povo. De entender que a segurança alimentar, alimentos saudáveis, é muito importante.
5: O projeto que cria uma política nacional de agroecologia e produção orgânica seguiu para análise do Senado. Da Rádio Câmara de Brasília, Antônio Vital.
8: Habitação.
4: Hildo Rocha, do MDB do Maranhão, afirma que a meta de contratação de 50 mil moradias rurais previstas para este ano não vai se concretizar. Ele propõe a criação de um novo cadastro de reserva com a possibilidade de outras entidades já aprovadas serem chamadas.
9: Segundo o deputado, nesta nova etapa do Minha Casa Minha Vida Rural, apenas 20 mil contratos foram contemplados. Hildo Rocha espera que o governo federal aceite a proposta da Federação das Entidades de Habitação Social do Norte e Nordeste do Brasil para beneficiar outras 20 mil famílias rurais ainda neste ano.
4: Termina agora o Jornal Câmara dos Deputados, produzido pela Rádio Câmara, com trabalhos técnicos de Everson Urani e a apresentação de José Carlos Andrade e Luciana Vieira. Uma boa noite para você e um bom fim de semana.
9: Uma ótima noite e um excelente feriado também. A Voz do Brasil volta na terça-feira.
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Nova Brasil FM, mais que moderna brasileira, Senando Reis, cantando Muito Estranho. Antes foi a vez da gente cantar com Isabela Taviani, Diga Sim Pra Mim. 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Nosso final de semana segue com Ana Carolina, Quem de Nós Dois.

0: com a gente no nosso final de semana, que ao meio-dia tem o Samba Nova, depois mais à noite tem o Festa Nova, tem uma jornada esportiva ali à tarde, o seu fim de semana do jeito que você gosta, com a melhor programação. O melhor da MPB você confere sempre por aqui. Vem aí Vozes da Vez, daqui a pouquinho a gente se fala às 9 da manhã.
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9: Olá, ouvinte Nova Brasil, um excelente sábado. Dia começando com o feriadão à frente e a movimentação é moderada de veículos nas principais vias da capital baiana. É o que acontece na paralela, tanto para quem segue no sentido centro de Salvador, como quem deseja se deslocar no sentido Lauro de Freitas. 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
10: Alô, alô, muito bom dia para você que está sintonizado na Nova Brasil FM. Muito bom dia para você que acabou de acordar, que chegou agora, que acabou de passar o café, que ligou o rádio. Bom dia para você que já estava por aqui, afinal de contas, faz do rádio companhia e trilha sonora. Eu sou Fabiane Pereira, muito prazer, tá começando agora o Vozes da Vez, o talk rádio show que conversa com o presente da música brasileira e que celebra a nossa cultura de um jeito muito especial. Todo sábado, 8 horas da manhã, eu tô por aqui conversando com gente interessante, com gente interessada em trocar, em dividir, em democratizar os acessos. Chegamos em setembro, minha gente, estamos em pleno feriadão da independência, afinal de contas, segunda-feira é dia 7 de setembro, dia da independência do Brasil, e é sempre importante lembrarmos que sermos independentes, democratas e soberanos é importante demais, hein, minha gente? Ó, antes da gente começar pra valer o programa de hoje, eu quero saber se você já está ciente que dia 14 de novembro vai rolar mais uma edição do Festival Nova Brasil em São Paulo, no Parque Vila Lobos. Ainda não tá sabendo? Então, ó, fica comigo que já já eu te conto tudinho, viu? Agora, deixa eu continuar dando bom dia pra essa audiência maravilhosa que todo sábado me dá carona. No rádio do seu carro, no rádio do seu táxi, no rádio do seu Uber. Eu soube recentemente que tem gente, eu achei isso muito maravilhoso, que coloca o fone de ouvido, sintoniza no Vozes da Vez e vai trabalhar. Sobe no busão e vai trabalhar. Eu achei isso maravilhoso. Vozes da Vez te faz companhia para você chegar no seu trabalho mais leve, mais bem informado. A sua companhia é fundamental para que esse programa exista e eu me sinto muito honrada em ter a sua audiência, viu? Em ter a sua escuta. Agora, faz o seguinte, respira fundo, ajeita o volume do seu fone, ajeita o volume do seu rádio, fica calmo, porque afinal de contas, Clarice Lispector já nos disse que sábado é a rosa da semana. Então, ó, tudo pronto pra eu te contar quem é a voz da vez deste sabadão? Vem comigo! Pernambuco, sempre sou soube misturar tradição, invenção e futuro. E claro, sim, eu estou falando do estado de Pernambuco, porque a minha convidada da semana é pernambucana e faz parte de uma geração que continua fazendo essa mistura do seu próprio jeito. O Ana é cantora, compositora, mistura o pop urbano com o brega, o funk e a música eletrônica e vem construindo uma identidade muito particular na nova música brasileira. Hoje, a gente vai conhecer melhor essa artista e suas referências e os sonhos que existem por trás do som da Uana. Antes da gente ouvi-la falar, e ó, ela fala super bem, viu? A gente vai ouvi-la cantar. E eu começo com uma música delicinha que já mostra o talento dessa artista maravilhosa. Uana é o nome dela e o nome da música que eu toco agora é Fotografia. Aumenta o som.

0: demais, né? O Ana com Fotografia foi a música que eu acabei de tocar, a música que abriu os trabalhos neste sábado, em pleno feriado da Independência. A Ana é a minha convidada da semana, então, querida, chega pra cá.
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0: Quero começar te perguntando, antes de você se tornar essa artista pop que você é hoje, já tinha aí uma menina interessada em arte, interessada em teatro, interessada em dança, interessada em cultura popular. E aí eu queria saber de você, quando que a arte entra na sua vida? Quando é que começa a sua história com a arte?
3: Minha história com a arte começa desde muito cedo. Minha mãe, ela é historiadora, meu pai é produtor cultural e os dois viviam muito na cena cultural daqui, né? E minha mãe também é atriz, então eu estava sempre envolvida, né? E aí, com o passar do tempo, comecei a querer estudar teatro, estudei teatro.
0: Na UFPE,
3: depois entrei,
0: né?
3: no curso de dança. Entrei no curso de teatro na UFPE e aí achei que teatro não era o que eu queria fazer, mudei, fui pra dança. E aí, quando eu tava no curso de dança, comecei uma banda, junto com o Martins, inclusive, chamada Sagarana. E aí, a gente teve uma duração aí de 5 anos, a gente fez uma tour na Europa também, conseguiu lançar álbum. E tudo isso me formou, né, pra esse momento que eu vivo agora. Também pude pesquisar, pude olhar o lugar onde essas linguagens se encontram, o teatro, a música, a dança, porque isso está muito presente na cultura popular, né? Então, foi muito importante, assim, todo esse caminho até chegar aqui.
0: Você falou da Sagarana em 2011, né, que você começou na Sagarana, que é um grupo dedicado à pesquisa da cultura popular e do cavalo marinho. Então, a primeira coisa que eu vou te pedir é para você explicar para os nossos ouvintes o que, que é o cavalo marinho, porque quem não é da região Nordeste ou quem não é muito ligado à cultura popular não sabe. Explica pra gente.
3: Cavalo marinho é uma manifestação que acontece, como mais também na Paraíba, e é uma manifestação que tem uma relação com o ciclo natalino, né? Ela conta uma história da chegada de uma figura, um espetáculo, né? O cavalo marinho, ele integra várias linguagens. Então, tem uma banca que faz a música, tem as figuras que são os personagens que vão chegando ao longo da noite, né? A brincadeira, ela dura durante a noite toda. E também tem o momento da dança. Então, o cavalo marinho, ele tem essa riqueza, né? Esse encontro de várias linguagens. E é uma manifestação daqui que acontece muito naquele momento do ciclo natalino, mas tem uma galera que gosta muito e aí acaba buscando, viaja para ver em alguns lugares, porque é uma manifestação da Mata Norte, né? Que é uma região daqui de Pernambuco. Então a gente muitas vezes tem que viajar para ver uma sambada, né? Que é como se chama o momento do que acontece com o cavalo marinho. Então muitas vezes a gente tem que pesquisar. Então, por isso que eu digo que isso me formou, porque isso me fez um desejo de pesquisar a música, né? Pesquisar a cultura popular. E, de alguma maneira, eu cheguei aqui num lugar mais pop, bem diferente, mas, ao mesmo tempo, tive todo esse caminho aí que eu acho que se reflete muito aí no meu trabalho atual.
0: Cara, a cultura popular brasileira é muito rica, né? É uma coisa impressionante. É lindo você falando do cavalo marinho, porque, de fato, é uma manifestação cultural que reúne tudo, né? Música, teatro, dança. E não reúne agora é a hora da dança, agora é a hora do teatro. Não, é tudo junto, né? Eu fiquei arrebatada
3: tudo
0: quando
3: junto.
0: Eu vi pela primeira vez. É uma coisa impressionante.
3: É impressionante e, assim, é muito formador também, né? Para as pessoas que participam e para a gente que é curioso também. Então, de alguma maneira, a gente chega ali, se depara com aquilo e tem, aprende a tocar, aprende a dançar, aprende a colocar uma figura, né? Que é a maneira como chama você interpretar dentro do cavalo marinho, se chama colocar uma figura. Então, é muito rico, né?
0: Sim, sim. Ana no Vozes da Vez desta semana, que alegria! Já já eu volto com ela, porque você já sabe que até as 9 horas eu te faço companhia. Antes da gente seguir com mais música, eu preciso te lembrar que o Vozes da Vez não vai ao ar só aqui no rádio não, viu minha gente? Ele também é podcast e pode ser ouvido em todos os tocadores de áudio. A entrevista completa, sem edição, fica disponível em todas as plataformas de streaming de áudio e também no canal da Nova Brasil FM no YouTube. Dá pra você acompanhar só nos ouvindo, mas se preferir também pode nos assistir. E ó, só esse ano a gente já recebeu Toquinho celebrando seus 80 anos, Emicida contando tudo sobre o seu disco novo, também passaram por aqui Roberta Sá, Tiê e vários artistas extraordinários. Tá tudo guardadinho no formato podcast para você ouvir quando quiser. Agora, presta atenção porque o recado é sério. 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

0: essa música é muito delicinha, né? Raquel Reis com Marizia. Essa música foi a música que lançou Raquel Reis pro estrelato, né? É uma música muito boa. Antes falou Emicida com Caetano Veloso e a música Baiana. Faixa do disco sobre crianças, quadris, pesadelos e lições de casa. Esse disco é o segundo álbum do Emicida, que foi lançado em 2015. Já se passaram 11 anos, meu Deus do céu, o tempo voa. Deixa eu dar um recadinho também, muito especial. 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Agora eu volto com ela, minha convidada da semana, para continuar essa conversa delicinha, o Ana.
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2: Bom, mas aí em 2019, depois da sua experiência no Sagarana, você lançou Pantera, que foi um trabalho que é mais ligado ao sagrado feminino negro, e nessa época você decidiu um pouco mudar a direção do seu trabalho, inclusive mudar um pouco seu nome. Você passa a assinar só o Ana, e antes você assinava o Ana Maim. Queria que você falasse dessa época também, porque essa decisão de novos caminhos, de novas trajetórias, o que que te impulsionou a isso?
3: Quando eu saí do Sagarana, eu queria muito ter um trabalho solo e que abarcasse algumas coisas que eu não conseguia fazer lá. Então eu queria que tivesse uma pegada mais jazzística, tivesse uma relação mais forte com as religiões de matriz africana, né, com a música afro-brasileira. E aí consegui fazer isso, mas entendi também que eu ainda queria trazer outras coisas para esse trabalho, porque eu fui uma jovem que cresceu assistindo MTV, eu tive uma influência muito grande da cultura pop, do rock, né? Então eu queria colocar esses elementos também. E aí eu disse, aqui nesse trabalho não dá. No momento do Pantera, eu assinava como Ana Maim, que é o meu nome mesmo, eu me chamo Ana Maim, mas é um nome diferente, é um nome difícil, e aí em algum momento eu queria falar sobre outras coisas, queria democratizar tanto que eu tinha para dizer, né? Queria falar de temas mais comuns, mais leves, queria falar de festa, de dança, queria trazer o brega funk também, né? A cultura periférica daqui. E aí eu acho que fazia mais sentido trazer só meu nome, né? O primeiro nome, porque é mais fácil de associar, né? Eu já me chamo Ana Maim, parece, muitas vezes as pessoas perguntam, você é daqui mesmo? Eu sou daqui, mas enfim, procurei de alguma maneira trazer essa diferenciação para esse momento mais pop mesmo.
2: E me conta uma coisa, Ana, Maim tem a ver por um acaso com Luísa Maim ou não? A sua mãe te deu esse nome?
3: Totalmente.
2: Ou essa... Tem?
3: Tem sim. Meus pais, como eu falei, eles estudaram história,
2: sim,
3: né?
2: Sim.
3: E tem uma. Fundaram um movimento negro aqui em Pernambuco também. E aí teve um momento de Maíns aqui. Então tem eu, o Ana Maim, tem Anaíra Maim, tem Olga Maim, tem várias Maíns aqui desse momento, das filhas das pessoas que fundaram o movimento negro aqui em Pernambuco. E eu sou uma dessas Maíns, em homenagem à Luísa Maim.
2: Que é uma figura histórica, revolucionária, né, afro-brasileira.
3: Uma figura histórica.
2: Maravilhosa.
3: E que a boate que ela seja mãe também de Luiz Gama, então...
2: Sim.
3: Ela só nos trouxe grandes, enfim, presentes mesmo, né? Tanto a luta revolucionária quanto o filho poeta.
2: É verdade. Bom, mas aí, continuando a sua história, você costuma dizer que você não faz exatamente brega funk, mas é um pop que pesquisa o brega funk. Conta pra gente essa diferença.
3: Eu não iniciei meu trabalho no brega funk, né? Eu venho de um outro lugar. Eu não tô inserida dentro do mercado do brega funk, né? Não faço aqueles shows nas casas que costumam receber os artistas de brega funk. Eu costumo dizer que pro brega funk eu sou alternativa e pro alternativo eu sou do brega. Então eu tô num lugar aí que eu acho que é pop mesmo, eu defendo que esse lugar é pop, mas eu não sou um artista que nasceu e cresceu e ascendeu no brega funk, né? Então eu vejo meu trabalho como uma pesquisa mesmo. Eu trabalho com parceria com vários produtores daqui que são do brega funk, que cresceram, né, o trabalho cresceu no brega funk, mas eu tenho esse cuidado de dizer que eu realmente não sou uma pessoa que cresceu fazendo brega funk, que, né, de fato só faz isso e defende o gênero, né, enquanto assim uma ponta de lança do gênero, sabe? Eu sei que eu, de alguma maneira, com o meu trabalho, eu consigo também trazer o brega funk, falar sobre ele, defender, mas eu me vejo em outros lugares também, então eu tenho esse cuidado, sabe?
0: Já eu volto com a Luana, porque tá na hora do nosso Momento Natura Musical. E você já sabe que se tem cultura e tem mistura, pode ter certeza, tem Natura. Hoje a gente vai ouvir João Gomes, esse artista que conquistou o Brasil com seu jeitinho tímido e o seu talento gigantesco. Ele é uma das atrações do Festival Koala, que vai ocupar o Memorial da América Latina em São Paulo nos dias 12 e 13 de setembro. Coloca aí na agenda que várias atrações vão passar pelo festival. Maria Bethânia, Criolo, celebrando Nó na Orelha, minha gente. Não perde esse show não, viu? Vai ter também Emicida, Seu Jorge e o João Gomes. Agora eu vou tocar no Momento Natura Musical, Meu Pedaço de Pecado, Aumenta o Som.
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1: 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Natura lança há 21 anos artistas e projetos que estão construindo o legado e a nova música brasileira. É o caso do Festival Koala, que ocupa o Memorial da América Latina em São Paulo nos dias 12 e 13 de setembro. Várias atrações vão passar pelo festival. Maria Bethânia, Emicida, Criolo, Seu Jorge, João Gomes, entre outros grandes artistas. A música que eu acabei de tocar no momento Natura Musical é a do João Gomes, que se chama Meu Pedaço de Pecado.
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5: De volta ao 20 Nova Brasil, girando agora pela 324, que no sentido Simões Filho está engarrafada nesse momento nas imediações de Pirajá devido a um acidente que aconteceu mais cedo. 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
1: Já estou de volta, muito bom dia, eu sou Fabiane Pereira, você está sintonizado na Nova Brasil, ouvindo Vozes da Vez. Lembrando que todo sábado eu estou por aqui, ao lado de um convidado muito especial, para uma conversa leve, gostosa e sem pressa. Afinal de contas, a música brasileira que está sendo feita hoje, agora, merece a sua atenção. Hoje eu estou conversando com a cantora e compositora pernambucana Uana, e se você ligou o rádio agora e perdeu o primeiro bloco do programa, perdeu o início da minha conversa, do meu papo com a Uana, fica tranquilo que tá tudo guardadinho pra você no formato podcast. Assim que o programa acaba aqui no ar, ele sobe nas plataformas de áudio, no formato podcast e também no canal da Nova Brasil FM no YouTube. Pra gente seguir essa conversa fora desse ambiente radiofônico, é molezinha. Me encontra no Instagram @afabianepereira. Até as 9 horas, tem muito programa pela frente, então ó, antes de eu seguir com mais música, eu quero te dar outro recado. Sim, Fabi, hoje está cheia de recados. Então, minha gente, ouça o Vozes da Vez com um caderninho na mão, porque é muita coisa. Você que me acompanha nas redes sociais, você que acompanha o Vozes, já sabe que eu lancei um livro, né? Pois é. Eu lancei um livro, tô muito chique, sou escritora também. E eu lancei um livro sobre o primeiro disco da Cell. Esse livro foi lançado pela editora Cobogó, que tem uma coleção maravilhosa chamada O Livro do Disco. O livro não fala apenas do álbum da Cell, mas fala também de uma época muito marcante para a música brasileira, que é lá no início dos anos 2000, na virada do milênio. Esse livro já está à venda nos sites de várias livrarias e também no site da Cobogó. E ó, prometi que ia dizer e tô dizendo. Vai rolar lançamento no Rio de Janeiro e em São Paulo. Nesse primeiro momento, só nessas duas cidades. Mas você pode me convidar para a sua cidade, que eu vou amar fazer o lançamento do livro aí, viu? No Rio de Janeiro Janeiro vai ser no dia 14 de setembro, segunda-feira, e em São Paulo no dia 17 de setembro, uma quinta-feira. Todas as informações sobre horário, local, enfim, tudo tá lá no meu Instagram, me procura lá, @afabianepereira, e ó, vai lá me prestigiar, vai lá dar um beijo na Céu, vai lá pegar um autógrafo, eu vou adorar te receber por lá, viu? Agora eu vou seguir de música, que tal Lenine, meu chamego?

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1: Um clássico de Belchior na interpretação extraordinária de Juliana Linhares. A Palo Seco, agora no Vozes da Vez. Antes rolou Lenine com Meu Chamego. 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Agora eu volto com ela, o Ana, minha convidada da semana aqui no Vozes da Vez.
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3: Você é filha de pesquisadora, né, de historiadora, é interessante você ter esse cuidado também de pesquisa e de colocar o brega funk no centro do pop. Porque muitas vezes o brega e o brega funk, eles são colocados à margem, né? Como se fosse um gênero mais periférico. E aí você traz isso para o centro do pop. De alguma maneira, isso também é uma manifestação sua política, né? Um ato político. Olha, tudo pode ser pop. Basta a gente saber que roupa a gente vai colocar.
4: Sim, com certeza. Pop. Eu me arrepiei você falando agora. Porque é isso mesmo que a gente defende, né? O brega e o brega funk já são as músicas mais ouvidas aqui, né? É um mercado muito forte aqui em Pernambuco, que inclusive não depende, se você pensar, sabe, assim, não depende da minha música, não depende da rede de festivais que a gente costuma fazer, ele tem uma vida própria e ele tá acontecendo agora, tem coisas sendo criadas agora, a gente tá totalmente imerso nisso, assim, a gente que vive em Recife, eu vivo em Recife ainda. E, enfim, pra mim é muito massa poder falar de uma coisa que tá viva, que tá acontecendo, que tem criadores como o Jamal, né, que teve um passinho agora, tem uma projeção mundial, e criando também com isso, né, porque, enfim, pra mostrar que tem uma diversidade de criadores, assim, de pessoas. Sim. Criando com o brega.
3: Sim. Não, e você falou agora do passinho, né, que teve essa projeção mundial. A dança também é um elemento muito importante, né, na sua caminhada. E aí eu queria saber de que maneira
4: muito,
3: também
4: muito.
3: A dança se torna comunicação na sua arte.
4: Ai, completamente, assim, tô totalmente ligado. Vou te dizer assim, a gente começou o trabalho pop muito a partir do corpo. Né? Foi muito a partir do corpo. Eu já ensaiava junto com a bailarina minha, que hoje em dia trabalha no Egito, mas a gente já pesquisava, ela também fez licenciatura em dança na Federal. Eu ainda estou finalizando meu curso na Universidade Federal de Pernambuco.
3: Vai ser jubilada, hein?
4: E voltei. Ai, menina, eu quase fui e voltei esse ano. E aí disse a eles que até final do ano que vem eu termino. Mas eu estou, né, nesse espaço também de conhecimento, de pesquisa, e aí a gente começou o trabalho muito através do corpo e foi desenvolvendo, e aí as músicas surgiram muito por conta disso, porque a gente estava vivendo uma febre de twerk aqui, de danças pélvicas, né, de descobrir esse lugar do bumbum, de como rebolar e como que se rebola no brega, como que se, enfim, e aí eu acho que tudo isso caminhou junto. No próprio brega funk, caminhou junto, né? Muitas músicas foram criadas porque queriam dar conta de coisas que tinham que estar na dança, porque as pessoas teriam que dançar assim, né? A gente vê muito isso por conta do TikTok.
3: Sim.
4: Ah, não, tem que ter aquele sonzinho porque é o passinho que faz. Isso aconteceu muito no brega funk, né? A dança mudou muito a música. E eu acho que a dança mudou e mexeu e mexe completamente no meu trabalho, assim. Eu busco muito as coisas através do corpo, sabe? E faz tudo faz mais sentido quando eu danço e canto também, quando a gente mistura esses elementos. E é isso, o brega, tanto o brega romântico quanto o brega funk, tem maneiras de dançar, né? Como o tecnobrega,
3: claro.
4: Né? Como o funk. Então é bom a gente exaltar também, né, esses elementos da cultura.
3: Fora que é muito bom mexer a pelvis, né? Vamos combinar.
4: Muito, muito bom, muito bom. É revolucionário, né? Uma vez que você mexe, aprende a rebolar e nunca mais você é a mesma pessoa.
3: Exatamente. Bom, e aí vem Megalomania, que é um projeto recente seu, que traz diferentes sonoridades. E aí eu queria saber o que, que você precisou amadurecer naquela artista lá de Sagarana pra chegar em Megalomania.
4: Muita coisa. Primeiro, teve o meu encontro com a música eletrônica, né? Em Sagarana era tudo acústico, enfim.
3: Mais
4: a gente tinha uma outra,
3: né?
4: Era mais artesanal. A gente tinha outro pensamento de música mesmo. Eu acho que a pandemia, né? A gente evita falar sobre porque foi um momento tenebroso, difícil mesmo. Mas ela fez com que os artistas tivessem que repensar, né, a maneira de fazer música. E aí, muito por conta da pandemia, eu comecei a me instigar a fazer música eletrônica. E encontrar com esses produtores, e, enfim. Tive que entrar na música eletrônica, né, entender a música eletrônica, encontrar com esses produtores, encontrar com as pessoas que fazem música eletrônica. Repensei toda a minha música, o que eu queria dizer também, como eu queria me posicionar, mudei o nome também. Então, foi um processo longo, né, até chegar em Megalomania, assim. Eu acho que tive que ouvir muita coisa diferente, ouvir os produtores também e as, né, os elementos, né, musicais, assim. Realmente teve uma pesquisa, um tempo dedicado a pensar sobre a música. E, enfim, assim, foi um trabalho de anos. Acho que o álbum, ele quase que mostra um trabalho de um tempo mesmo, sabe? De uma era e de pesquisa sobre o brega, afrobeats também, que a gente escuta muitas outras coisas aqui. A cena da música eletrônica, do techno, é muito forte aqui em Recife também. Então, tem umas músicas que vão para esse lugar. Então, acho que eu, de alguma maneira, sintetizei, né? Nem gosto tanto dessa palavra, mas, né, reuni várias coisas que eu vim trazendo, assim, ao longo desses anos.
3: E no Megalomania tem as participações da Raquel Reis, do Musão, do Mago de Tarso e do Joca. E produtores como Barro, o Guilherme Assis e o WR no beat, é isso?
4: Isso,
3: como
4: isso
3: é que
4: mesmo.
3: Você reuniu todo mundo e deu certo? Porque são muitas referências diferentes, né?
4: São referências diferentes, pessoas de lugares diferentes, né, do país. Mas foi muito massa e foi muito natural, assim. A Raquel, eu já tenho uma relação antiga, porque ela também trabalha com o Barro, com o Guilherme, que são colegas também daqui da música de Pernambucana, e que trabalham com ela há tempo. Então a gente já se conhecia e tal, já falava sobre fazer um feat. Então quando eu mandei pra ela, ela disse, com certeza. Joca veio pra Recife, a gente tava cantando junto, e aí, do fato da gente fazer uma participação, né, a gente cantar junto num show, surgiu essa ideia de fazer o feat. O Musão também veio para Recife para fazer a Baticu, que é super parceira minha. E quando, nessa vinda para cá, eu disse, falei com a empresária dele, disse, vamos fazer um feat e tal, ele topa. Então surgiu meio assim, na fruição mesmo, no processo do álbum, que foi massa, porque a galera tava realmente afim de fazer e funcionou muito, assim, né? Você vê que é um feat de cada lugar, o Mago de Tarso daqui, de Pernambuco, Raquel de Salvador, Joca do Rio e Musão de São Paulo, né? Nem foi pensado, mas acabou que a gente, cada pessoa era de um lugar diferente.
3: Não, é legal, porque mostra também a diversidade do Brasil e que a gente pode se encontrar, né, nessa diversidade. Então, eu achei muito interessante.
4: Exatamente.
3: Como você construiu esse trabalho. E outra coisa também que eu fiquei pensando, queria dividir isso com você, para você conversar comigo. Megalomania é uma palavra que, quando a gente fala, a gente pensa em excesso, né, em uma coisa gigante, uma coisa imensa. E aí, você, que é uma mulher negra, é uma mulher nordestina, pernambucana, quando você se dá o trabalho de colocar o nome de Megalomania, isso também significa que esse lugar do grande é um lugar seu, que você se apropriou já desse lugar, já que a gente está falando tanto que o brega é um lugar colocado à margem?
4: Isso, exatamente, é se apropriar desse lugar grande, não ter medo dessa grandeza. E quando você mesmo falando, você que é uma mulher preta, nordestina, quando a gente pensa, nossa, a gente já é muita coisa, eu sou preta, sou nordestina, eu sou mãe, eu sou artista, eu sou bissexual, então são tantas coisas, assim. Então vamos sabe, de alguma maneira, se apropriar dessas coisas, desse lugar de grandeza. Aqui em Recife, a gente tem uma cultura megalomaníaca também. Então,
3: eu sei.
4: Como esse álbum, pra mim, ele fala muito da música de Recife.
3: Tudo em Recife é o maior do mundo, né? A maior linha reta que vai não sei aonde. Eu adoro Recife.
4: Exatamente. Isso é muito Recife, né? Tudo aqui é o maior, o melhor, não sei o quê. Então, de alguma maneira, eu queria falar desse lugar também. E a gente, quando a gente pensa dessa megalomania, ela tá na cultura também, né? Porque eu tô falando de um álbum que tem brega funk, mas também tem house. também tem, enfim, muita coisa, bregadeira, tem pagodão, e isso tudo acontece aqui também, né? Não só aqui, né? A gente sabe que o Brasil é diverso, mas eu vejo que Recife é um caldeirão mesmo, assim, megalomaníaco, assim, prestes a explodir, com muita coisa acontecendo. A gente tem esse carnaval megalomaníaco, com um monte de manifestação, um monte de artista vindo pra cá, então, acho que de alguma maneira, falar da moça daqui não dá pra não falar.
3: Vocês têm filme no Oscar?
4: A gente tem filme no Oscar. Eu moro aqui na rua do cinema que passa no filme e que passou o filme também. E que onde foi também a exibição do Oscar. Então, assim, é uma loucura aqui. A gente vive no meio dessa megalomania mesmo. E tem toda a parte, né, meio delusional, mas tem a parte maravilhosa também, que é viver no meio de tanta coisa, assim, incrível, de tanta cultura, de tantos gêneros, de tantas linguagens acontecendo.
3: Agora, Ana, me conta uma coisa, você foi contemplada no edital Natura Musical, pra fazer o quê?
4: Pra fazer uma turnê, né, eu aprovei a turnê do Megalomania, e aí quando a gente aprovou, eu já tava me coçando pra fazer outras coisas, e a gente conversou com a Natura e disse, a gente pode lançar um outro álbum e fazer a turnê do álbum novo, a Natura deu ok, então a gente vai lançar um outro álbum, que ainda não posso falar o nome porque tá tudo amarradinho, mas a gente vai fazer a turnê do álbum novo. Isso já, tudo chega em breve, né? Então quem não me conhece e puder me acompanhar nas redes, em breve vai ter todas essas notícias, né? Quando que sai o álbum, quando sai o primeiro single, as datas da tour também.
3: Ana, adorei conhecer um pouco mais da sua trajetória. Eu espero que o Vozes da Vez...
4: Ai, adorei também.
3: Faça com que a sua música chegue em muitos outros lugares. E eu tô ansiosa por esse trabalho que vai vir aí em breve com esse patrocínio, esse fomento da Natura Musical. Obrigada por essa troca, pela sua simpatia e por essa conversa.
4: Obrigada também, Fabiane. Obrigada a todo mundo que tá ouvindo a gente aqui na Nova Brasil. Um beijo.
3: Um beijo, até a próxima. Tchau, tchau.
4: Até a próxima, tchau, tchau.
3: Que programa delicinha, minha gente. Uana, que alegria te conhecer melhor e te apresentar pra nossa audiência. Tenho certeza que quem não te conhecia tá apaixonado por você, viu? E eu espero que você tenha curtido a nossa companhia. Afinal de contas, eu tô aqui porque você tá aí. Eu faço isso porque você tá aí me ouvindo, você tá aí me apoiando e é uma alegria saber que você tá aqui, viu? Todo sábado, 8 horas da manhã, a gente entra no seu rádio. Eu tô aqui no Vozes da Vez, ao lado de um convidado especial, ouvindo boas histórias da música brasileira. Então faz o seguinte, para esse nosso encontro virar um hábito, coloca o

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2: Olá pessoal, sou o chefe Tom Rosa do Vale do Capão, de Palmeiras, da Chapada Diamantina, isso tudo, hein? E nessa semana eu tô falando de uma coisa completamente do tradicional. Gastronomia molecular é muito diferente. É uma fusão louca de química, física, gastronomia, prato regional, cara, fica maravilhoso. E algumas aplicações básicas, eu vou falar uns nomes difíceis agora, hein? Esferificação, espumas, gelificação e nitrogênio. Falando nisso, alguns ingredientes regionais como pequi ou queijo coalho pode ser congelado instantaneamente para criar sorvetes ou preparações crocantes e airadas, oferecendo contrastes de temperatura e de textura. Depois tem mais. Fui, beijo para todo mundo.
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7: Ouvinte Nova Brasil, nesse momento, a Avenida Vasco da Gama, nas imediações de Brotas, tem trânsito fluindo sem complicações nos dois sentidos da via. Isso se estende também para o viaduto Rômulo Almeida. 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

Mais que moderna brasileira, muito bom dia para você que tá junto com a gente nessa manhã de sábado, dia 5 de setembro. Tudo bem com você? Eu sou o Noah, já tô por aqui para ficar com você até o meio-dia, com o melhor da nossa moderna música brasileira. 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Se você tá ouvindo em São Paulo, hoje a gente amanheceu com uma manhã de tempo fechado. Olhando aqui da janela do estúdio, a gente já tem algumas gotas caindo, já choveu um pouquinho, parou. Então é um dia que começa pedindo pra gente tocar a Legião Urbana e a gente acompanha o ritmo da sua vida. Pais e filhos, para todas as famílias que curtem a Nova Brasil, bom dia. 1 minuto para as 9.

Jorge Vecilo aqui na mais moderna brasileira Homem-Aranha. Antes teve Adriana Calcanhoto com Fico Assim Sem Você. Agora são 9h24, manhã de sábado. Talvez você esteja por aí fazendo planos para hoje, para amanhã, já que é fim de semana, quem sabe até para segunda-feira, porque temos um feriadinho aí na frente, né? 7 de setembro. 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

0: Sido. Raquel Luz, Zé Cabaleiro, Flor da Pele. Tivemos também o Rapa com Minha Alma. Agora faltando 5 minutos para as 10.
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0: Começou o mês de setembro e a conta de luz vai continuar com cobrança extra. A ANEEL decidiu manter para esse mês a bandeira tarifária amarela pelo quinto mês consecutivo. O adicional será de R$1,88 a cada 100 kWh consumidos. Segundo a agência, a decisão está relacionada ao período seco que reduz o nível dos reservatórios e a geração das hidrelétricas. Isso aumenta a necessidade de acionamento das usinas termoelétricas que têm custo mais alto. Então economize energia para economizar na fatura. 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
2: 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Ouvinte Nova Brasil, a Anitta Garibaldi nas mediações da federação flui sem complicações no momento. 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

com mais uma hora musical, abrindo com Vanessa Rangel, Palpite, tema da Milena e do Nando, lá de 1997, na novela escrita pelo Maneco, Por Amor. Faz tempo, hein? Nossa! Essa a gente sabe que você gosta, então vem curtir com a Nova Brasil. São

0: Carolina com combustível. A Nova Brasil tocou antes pra você, Gonzaguinha. Espere por mim, Morena. Espere por mim que eu volto já com muito mais artistas da moderna música brasileira.
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9: Muito bem, ouvinte Nova Brasil. Nesse momento, a Avenida Oceânica, nas imediações de Ondina, tem movimentação intensa de veículos, mas até o momento não apresenta pontos engarrafados. 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

Nova Brasil e Roberta Campos com Abrigo. Antes, teve Lenine com Simples Assim, mais que moderna brasileira. E a gente continua com muito mais músicas e informação para você.

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0: Hoje ao meio-dia a gente tem mais uma transmissão obrigatória do horário eleitoral gratuito. Então, o Samba Nova que você está acostumado a ouvir vai ser um pouquinho diferente. Ele começa primeiro na internet e no nosso aplicativo e depois, quando terminar o horário político, ele segue também no dial. Fica atento para não perder nenhuma música do Samba Nova no comando da Patrícia Liberato. 11:02, vem aí o Sob Medida.
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3: Ouvinte Nova Brasil, nesse momento, a Avenida Oscar Pontes tem movimentação intensa e lentidão nas imediações da Feira de São Joaquim. Ainda próxima à Feira de São Joaquim, outras vias têm movimentação intensa com pontos de lentidão. São os casos das Avenidas Jequitaia e Frederico Pontes. 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
1: Excelente finalzinho de manhã para você que tá junto com a gente aqui na Nova Brasil, 11 horas e mais 2 minutos, a partir de agora uma hora direto sem nenhum intervalo comercial. Você vai curtir Marisa Monte cantando Beija Eu, tem Gil com Vamos Fugir, tem muita coisa boa do jeito que você gosta, tem Zé Ramalho com Admirável, Gado Novo, e para começar tem Djavan com Lilás. Mas

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Zélia Duncan não vai ainda. Ela que em 2026 é a nossa mestre de cerimônias do Festival Nova Brasil. Depois de um festival vitorioso com o Seu Jorge, passamos o bastão para Zélia Duncan e ela é a nossa mestre de cerimônias e curadora. E tá chamando um time de peso para poder cantar especialmente para você, ouvinte da Nova Brasil. A gente já sabe que vai ter Isabela Taviani, que vai ter Fernanda Abreu. Sabemos que Lenine estará por lá também. Tomara que ele cante Paciência. Qual é a música que você quer ver de pertinho, hein? 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Continua Sob Medida, trazendo Jorge Vercillo e Dudu Falcão. Coisas que eu sei. 11:29, bom dia.

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0: Fala Brasil, Luísa Posse fechando nosso Sob Medida com um folhetim. Agora informação para você, uma boa notícia, hein?
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0: Você que costuma frequentar shows e festivais como o da Nova Brasil, que acontece 14 de novembro, atenção, uma boa notícia. Novas regras para shows e festivais passam a exigir medidas contra robôs usados na compra.

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0: Resumo da felicidade, o fim da tristeza com meu querido Belo aqui no nosso Samba Nova. Ó, obrigada você que tá participando aqui com a gente no nosso WhatsApp 11 943 805 100. Não esquece de mandar alôzinho, de participar. Eu quero aproveitar e mandar um beijo muito carinhoso pra galera que tá em Maceió curtindo aqui a nossa Nova Brasil FM. Eu quero mandar um beijo pra Adelaide e pra todo mundo que faz o Samba Nova aí em Maceió. Semana passada eles tiveram um evento tão legal que é o Samba da Pracinha. Então vou mandar um beijo, foi um sucesso esse evento e o samba continua firme aí no Nordeste brasileiro, no Norte do Brasil também, mas a galera de Maceió merece um alôzinho especial. Então beijo pro Lucas, pro Sandrinho, pro Kleberton, pro James, o Nado Neto, é isso? Nado e Neto e também os voluntários da produção, o Fábio Zani, o Binho, Negro Mir, Pedro Freitas também, artistas convidados, enfim, beijo pra galera aí de Maceió, o Samba dos Amigos da Pracinha, sucesso total e todo mundo curtindo aqui o nosso Samba Nova. Obrigada, gente, beijão pra todos e agora temos pedido do Givaldo de Araçatuba aqui no Samba Nova.
1: Bom dia, Givaldo de Oliveira, Araçatuba, toca aí Retalho de Cetim com Benedito de Paula, Araçatuba. Nós ouvimos a Nova Brasil 90.1. Um abraço, Patrícia.
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0: Fundo de Quintal também tá aqui no nosso Samba Nova, o samba com a cara da Nova Brasil FM. Não esquece, a frase que você tem que mandar pra concorrer a Alexa é: eu quero a Alexa do Samba Nova. E manda pra gente aqui no nosso WhatsApp 11 943 800 e 500. E a gente continua. Você sabe que no final do programa, a gente coloca as entrevistas lá no Spotify, o pessoal que passou aqui pelo nosso Samba Nova nos últimos meses, e hoje a entrevista completa você vai conferir do Dedé Paraíso, queridíssimo Dedé, que é um grande músico, cavaquinista, compositor, ele que compôs, entre outras coisas, Coral de Anjos do Sensação, Dedé Paraíso também que tá lançando música nova, que faz parte aí dos Demônios da Garoa, tem muita história, e você pode conferir tudo no Spotify do Samba Nova. Segue a gente lá, tá bom? Agora tem Pagode da Saideira com o Martinho da Vila.
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0: isso, gente. Essa nossa primeira hora fica por aqui, mas, ó, não vou embora não, e nem você. Nós temos mais duas horas incríveis com a melhor programação do melhor programa de samba do rádio brasileiro, que é o Samba Nova. Peraí que eu já volto.
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23: Estamos de volta neste sabadão, dia 5 de setembro. Eu sou a Patrícia Liberato e a gente continua aí, ó. Não vai esquecer, hein? 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Então concorra uma Alexa novinha em folha aqui do Samba Nova e é fácil você concorrer. Mande agora mesmo aqui pro nosso WhatsApp a frase "Eu quero Alexa do Samba Nova". É só ficar na torcida aí, o resultado rola amanhã aqui no final do nosso Samba Nova, tá bom? Agora vamos de Oiá, Grupo Sensação.
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0: a madrinha do samba, Leci Brandão. A gente ouviu um pupurri tão legal, papai vadiou, as coisas que mamãe me ensinou, Leci querida, que também já passou aqui pelas nossas entrevistas, e você pode conferir tudo no YouTube da Nova Brasil e principalmente no Spotify do nosso Samba Nova. É só procurar lá, tá bom? E ó, não vai esquecer, hein? Tem roda de samba? Tem. Tem história? Tem música boa? Então tudo isso a gente tem aqui pra você que curte aqui o nosso Samba Nova. Você sabe que a gente abre espaço aí para músicas novas, não só as tradicionais, e também para as histórias todas. E agora, como a gente falou lá no comecinho do programa, ele tá voltando. Henrique Oliveira tá aqui, vai apresentar o Reduto do Samba, e agora ele vai falar sobre o pagode aí que rola no bairro do Bixiga. Presta atenção.
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2: E hoje o nosso destino é em um dos territórios mais sagrados do samba paulistano, que vai muito além da tradição italiana, o Bixiga. Tem raízes profundas na cultura preta e na força do antigo quilombo do Saracura. É aquele pedaço de São Paulo onde a rua vira terreiro, o berço de rodas marcantes como a Toca da Capivara, o Samba da 13 e, claro, a escola de samba lendária Vai Vai, a maior campeã do nosso carnaval. Ali o samba é resistência, é encontro de gerações e é a prova viva de que nossa cultura popular ocupa a cidade no batuque e na raça. Quer acompanhar o que tá rolando na programação e nas rodas de sambas de bairro nessa semana? Cola nas nossas redes sociais e fica por dentro. Esse foi o Reduto do Samba e a gente volta sábado que vem aqui no Samba Nova.
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3: Obrigada pela presença, Geraldo. Você fez um samba que eu acho que é um luxo. Um dos sambas assim que é um hino de São Paulo.

0: Mestre Marçal maravilhoso tá aqui no nosso Samba Nova. Se você quiser curtir aí o samba, qualquer dia da semana, o samba que rola no Bar Brahma, da Avenida Paulista, é um parceiro nosso, incrível. E aí, sabe como é que faz? Você que for aqui de São Paulo, quiser vir aqui pra conferir o Bar Brahma da Avenida Paulista, manda a frase pra gente, eu quero ingresso pro Bar Brahma. E aí, no final do programa, durante a semana, a gente entra em contato pra falar quem tá levando esse par de ingressos. Tá bom? Tá fim? Então, boa sorte. Não esqueça, nosso WhatsApp é o 11 943 805 100. Temos pedido agora do João Diego, aqui da Santa Cecília.
1: Boa tarde, Patrícia Liberato, tudo bem? Você não me conhece, eu sou o João Diego, sou do bairro de Santa Cecília. Eu quero ouvir Jorge Versilo em rede do meu samba. Um beijo, muito obrigado, Patrícia.
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1: Bonita cuia, quem? Tá bonita, cuica tá nova, vaquinha no bairro. O negócio é não falar mal das vizinhas. Isso é bloco de bairro, gente. Não, mas tá bom a cuica, tá beleza. Mas não vai fazer fofoca com a vizinha, hein? Vamos fazer nosso carnaval, embalo, embalo.

0: 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Esse é o nosso saudoso e querido Mussum aqui no Samba Nova. Deixa eu aproveitar e mandar um beijão pro Rafael, que tá em Recife, curtindo o sabadão com os amigos e ouvindo aqui o programa. Mandou dizer que o som tá perfeito para acompanhar uma roda de samba. O Samba Nova é uma roda de samba, exatamente. A nossa intenção aqui é isso, é tipo assim, se você foi no samba de roda, se você tem vontade de ir numa roda de samba, na verdade, aí você confere tudo isso aqui no programa. Por exemplo, agora tem uma que rola muito quando os batuqueiros se reúnem para cantar e tocar. É Tanta, só preto sem preconceito.
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0: 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Beijo muito carinhoso pra quem tá aí no trânsito curtindo o nosso Samba Nova, dando essa carona. Muito obrigada. 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Mande a frase "eu quero ingressos pro Bar Brahma". E se você quiser concorrer, Alexa, mande também a frase "eu quero Alexa do Samba Nova" pro 11 943 805 100. Todo mundo fala que eu falo rápido o WhatsApp, e olha que eu repito, então vou falar pausadamente para você salvar. 11 943 805 100. Anotou? Então tá bom, espera aí que eu já volto.
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2: De volta com mais uma hora aqui do Samba Nova, todo sábado e domingo, do meio-dia às 3 da tarde, comigo, Patrícia Liberato, e com você aí do outro lado curtindo a gente, o melhor programa de samba do rádio brasileiro. Alô, PCA! Aquela que já faz a campanha, já estamos em época de campanha eleitoral, vou fazer a campanha aí pro Samba Nova ser o melhor programa de samba do rádio. Aliás, assim, a gente pode ter as premiações, mas eu tenho certeza que o Samba Nova tá aí no seu coração também. Meu muito obrigada! E a gente segue com a melhor programação. Vamos ouvir?
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0: Fundo de Quintal, obviamente, tem que estar aqui com a gente. E ó, tô sabendo que vem música nova do Fundo de Quintal que você vai conferir em breve aqui no nosso Samba Nova, tá bom? Seguimos com a programação e agora é o pedido da Tatiana. Antes, deixa eu aproveitar e agradecer a galera de Ribeirão Preto em 91.3 curtindo a gente. Em São José dos Campos, 91.5. Em Campinas, 103.7. E a galera aqui de São Paulo em 89.7. Meu muito obrigada. Tati, pode pedir a sua música, fica à vontade.
1: Boa tarde, Patrícia, aqui quem fala é a Tatiana. Eu gostaria de ouvir Sub da Paixão com um toque divinal.
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0: coisa da antiga, aqui no nosso Samba Nova, no clássico Samba Nova. Ó, já eu quero você participando aqui pra conhecer aí, na verdade assim, pra concorrer a Alexa, mande a frase eu quero Alexa do Samba Nova, e aí é só ficar na torcida, o nosso WhatsApp é 11 943 805 100. Seu Sorrito Não Pode Chorar, Zeca Pagodinho tem que estar aqui no programa e vai rolar agora.
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0: Essa música é um clássico regravada pela Tereza Cristina, Na Beira do Mar. Tá gostando da programação? Quer pedir a sua música? Eu quero ouvir seu áudio. Manda aqui, fala, Pati, pessoal de Samba Nova, aqui é tal pessoa de tal lugar, quero pedir tal música, oferecer assim, assim, assim. E aí, a gente vai ter o maior prazer de colocar o seu pedido musical aqui no ar, tá bom? Nosso WhatsApp é 11 943 805 100. Vou mandar um beijão pra Marina, que tá em Lisboa, Portugal. Diz que tá aproveitando amanhã de sábado pra colocar a casa em ordem, mas matando saudade do Brasil através do nosso Samba Nova. Tá ouvindo pelo aplicativo. Que demais! Obrigada, sua linda. E ó, não vai esquecer, final do programa tem entrevista completa com Dedé Paraíso, um artista incrível, lá no Spotify do Samba Nova. Aproveita e ouve tudo que você quiser lá, no momento que você quiser. E já que a gente tá falando dele, vamos ouvir Consequências.
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1: Dessa maneira, a gente finaliza o nosso Samba Nova deste sabadão. Aproveitar e agradecer a galera que tá em Brasília, 97.5, ouvindo Samba Nova. No sul de Minas, em 100.5, também curtindo a gente. Meu muito obrigada. Nosso Samba Nova tem direção artística do Ayrton da Silva, programação musical da Vânia Rodrigues, produção da Lucia Albuquerque e do Robson Duarte. E a produção geral e apresentação é minha, Patrícia Liberato. Não esquece, amanhã tem resultado aqui da Alexa pra você que tá participando com a gente, tá bom? Continue aqui na Nova Brasil e amanhã eu te espero a partir do meio-dia. Grande beijo.
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0: 15h09, alô torcedor amigo, aquele abraço, muito boa tarde. Já estamos chegando para mais uma super jornada esportiva, ao som da nossa nova Brasil FM 104,7, abrindo a 26ª rodada do Campeonato Brasileiro. Para você que está se ligando através das ondas do rádio, você ligando através das nossas multiplataformas digitais, aquele abraço. Bem-vindos, vamos juntos com o nosso tricolor de aço em mais uma partida emocionante pelo Campeonato Brasileiro. Estamos direto no estádio Cícero de Souza Marques, em Bragança Paulista, no interior de São Paulo, para o confronto entre Red Bull Bragantino e o nosso tricolor Bahia. O Esporte Clube Bahia, que vem embalado depois de dois triunfos no Campeonato Brasileiro, buscando mais uma conquista e chegar ao G4, buscando vaga direta para Libertadores da América. Nesta tarde nós teremos emoção de montão com você ligado conosco ao som da nova Brasil FM, equipe que é comandada pelo nosso querido Ivo Ferraz. Nós estaremos com você na vibração da narração, levando todas as emoções de Red Bull Bragantino e Bahia. Estaremos acompanhado do nosso repórter da nova geração, Gabriel Bacelar, trazendo todas as informações direto do gramado, os comentários em cada lance que vai estar acontecendo. Nosso querido Toninho Maravilha vai estar comentando, debatendo com você ligado no som da Nova Brasil. Estaremos com o França Almeida, trazendo todas as informações do futebol pelo Brasil, pelo mundo, maior plantonista esportivo do rádio brasileiro. No nosso comando da sonorização está ele, o DJ Hércules Carvalho, aí comandando toda essa sonorização transparente e cristalina que chega até você que está com seu receptor ligado. 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Aproveita você que está se ligando conosco através do nosso YouTube, canal Agitou. Vai se inscrevendo no canal, vai compartilhando o link, vai dando like, para juntos uma tarde de emoção, de audiência e comando no futebol da Bahia. Vamos trazer aí o destaque inicial. Boa tarde, desejando já um bom trabalho, uma boa jornada para o nosso repórter da nova geração.
1: Muito boa tarde Roberto, boa tarde Toninho que está aqui ao meu lado, boa tarde a todos os ouvintes. Pois é, jogo importante para o Bahia contra um rival direto na tabela, o Bragantino, que tem 35 pontos, mas tem um jogo a menos. Caso venha a derrotar o Bahia hoje e possa vencer o seu jogo atrasado também, ultrapassaria o Bahia na tabela de classificação. Jogo importante para o Bahia e no tricolor. Tem um jogador que ficou de fora dos relacionados de última hora, a gente vai trazer todos os detalhes dessa situação já no próximo bloco. Depois dos destaques, e o Bragantino tá sem dois dos seus principais jogadores. Já eu revelo pro torcedor do Bahia quem são esses dois jogadores que estão fora. Dois jogadores perigosos do Bragantino não estão à disposição pro jogo de logo mais. Boa tarde, Roberto, e vamos nessa em busca do triunfo do Bahia.
0: Valeu, então esse é o nosso Gabriel Bacelar, atento a todas as informações de Bahia e também do time do Bragantino, time de Bragança Paulista. A tarde aqui na cidade de Bragança Paulista, com a temperatura variando em torno de 21 até 24 graus. Bragança Paulista, que fica no interior de São Paulo, cerca de 88 quilômetros da capital. Toninho Silva, Toninho Maravilha, esteve na capital paulista nos últimos dias. A cidade de Bragança Paulista tem 228 anos. Olha, foi emancipada no ano de 1797. Nós temos aí para a tarde de hoje a possibilidade de pancadas isoladas e chuvas. Vamos trazer também o destaque dele, o nosso comentarista de hoje, o Maravilha. Maravilha, boa tarde, bem-vindo, bom trabalho.
2: Boa tarde, Roberto Rivelino, boa tarde, o Gabriel, boa tarde a todos os companheiros, o Hércules, ao meu amigo e irmão, o Ivo Ferraz, que está conosco e vai acompanhar com a gente o jogo de hoje à tarde. É uma alegria, um prazer muito grande retornar ao microfone da Nova Brasil FM. responsabilidade, né? Porque aqui você tem que ter compromisso, você tem compromisso acima de tudo com a verdade. Temos diante de nós hoje um jogo absolutamente interessante para o Bahia. O Bahia que de vez em quando dá uma beliscada lá na equipe do Bragantino jogando na casa do adversário. O time do Bahia vem bem, está bem na tabela de classificação, está bem no momento do jogo, vem de duas vitórias consecutivas, venceu o clássico, coisa importantíssima, botou uma virada de página na crise que vinha vivendo o time do Bahia e a relação do técnico do Bahia, o Rogério Ceni, com o torcedor tricolor. Tá tudo em paz, tá tudo tranquilo, depois vem mais a vitória sobre o Internacional 3-2, a equipe voltou a falhar do setor defensivo, mas conseguiu segurar um resultado positivo, o que foi muito importante, muito interessante para a equipe tricolor. Então agora, pega o Bragantino hoje, desfocado do seu melhor jogador hoje na atualidade, o Pita, que não joga, está suspenso pelo terceiro cartão amarelo, lateral direito também não vem, está suspenso, os dois foram suspensos no jogo contra o São Paulo, uma derrota jogando fora de casa, e agora é evidente que ao se falar de um jogo é 90 minutos, 11 contra 11, se ninguém for expulso no decorrer da partida, e vence quem tiver um melhor posicionamento em campo. Quem estiver melhor fisicamente, melhor psicologicamente, o time mais encaixado, o time que domina todas as emoções, e o Bahia parece que está um pouquinho melhor do que o Bragantino, porque o Bragantino vem de um insucesso jogando na capital paulista e vem sem dois jogadores importantes no seu elenco. Então, o Bahia tem que aproveitar isso, o Bahia tem que jogar pelo seu setor esquerdo em cima do Eric Pulga para aproveitar um jogador que não vem jogando na equipe do Bragantino, que é o lateral direito, que vai entrar como titular hoje. Não tem jogado ultimamente, mas o Bahia tem que saber jogar ali em cima dele, jogar com inteligência e jogar para vencer. É assim que tem que ser. Se manter a mesma postura que manteve contra o Vitória, contra o Internacional, o Bahia tem aí 80% de possibilidade de sair com triunfo de Bragança Paulista nesta tarde. Momento que chove muito em Bragança Paulista. Conhecida como a terra da linguiça, e meu amigo Ivo Ferraz queria ir para lá para poder entrar na linguiça lá e comer linguiça e experimentar aquela linguiça gostosa lá, mas não deu. Ele hoje está descansando, vem de um momento muito frustrante em relação à participação do Vitória, aquela entrevista do presidente.
3: Ainda bem, Toninho, que seria para ele entrar na linguiça, né?
2: É verdade, com certeza. E vem aí com aquela fala do presidente do Vitória, que falou e não falou nada do que o torcedor queria ouvir. Tá prestigiado aí o técnico do Vitória, mas tá tudo bem. Vamos embora pra frente, porque o jogo hoje é do Bahia e eu acredito, não fico em cima do muro. Bahia tem 80% de possibilidade de vencer o jogo hoje, fora de casa, meu amigo Roberto Rivelino.
0: Beleza, então, valeu, esse é o nosso Toninho Maravilha, trazendo a sua expectativa para o jogão de bola acontecendo daqui a pouquinho, às 16h, a bola vai estar rolando, estádio Cícero de Souza Moraes, Cícero de Souza Marques, em Bragança Paulista, aqui no interior de São Paulo, e você acompanhando a ação ao som da Nova Brasil FM, 104,7 pelas nossas plataformas digitais, chegando até você também através do nosso aplicativo, chegando também pelo aplicativo Rádios Net e também pelo YouTube. Vamos juntos com a emoção do futebol. Abrindo a 26ª rodada do Campeonato Brasileiro. 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A bola vai estar rolando para Bragantino e Bahia e também por várias outras partidas do futebol brasileiro. E também pelo futebol internacional. Quem vai estar acompanhando tudo é o nosso plantonista, mais bem categorizado no rádio brasileiro. Está chegando então para complementar também a nossa plateia esportiva. Tá vindo aí então o nosso querido França Almeida, o nosso plantonista mais bem categorizado no rádio brasileiro. Boa tarde, bem-vindo, bom trabalho,
4: França Almeida. Aquele abraço, meu caro Roberto Rivelino, narrador que tem nome de craque. Um abraço também para os demais colegas, o Toninho Silva, também o Gabriel Bacelar e também para o nosso DJ, né, o Hércules Carvalho. Já estamos a postos na Sala Nacional e Internacional dos Esportes e iremos acompanhar esta tarde os acontecimentos esportivos com jogos programados, em especial para o Campeonato Brasileiro, séries A, B, C e D. A Série A, com a sua 26ª rodada sendo aberta esta tarde com o jogo Bahia e Bragantino, ou Bragantino e Bahia, com transmissão da Nova Brasil FM 104.7. E você, meu caro Rivelino, vai levar essas emoções para o torcedor tricolor que prestigia com audiência a nossa emissora Nova Brasil FM 104.7. A Série B, ontem já tivemos futebol, tivemos nada mais, nada menos que três partidas na sequência da 26ª rodada. Esta rodada que foi aberta na última quinta com a vitória do Náutico diante do Botafogo por 1-0. Este Botafogo é o de João Pessoa, né? Portanto, Náutico 1, é de João Pessoa, este Botafogo. Então, tivemos também a Série C.
3: É o de Ribeirão Preto, hein, França?
4: É Ribeirão Preto, exato. Esse agora eu ia voltar para consertar, mas você foi rapidinho, meu caro Roberto Rivelino, e aí já fez o conserto. Obrigado, amigo. Depois eu te pago, você diz o valor do conserto, meu rei.
3: Olha,
4: a Série C do Brasileirão, teremos a primeira rodada da segunda fase do Campeonato Brasileiro. Hoje teremos um jogo apenas e amanhã teremos a sequência desta rodada da segunda fase da Série C do Brasileirão. E a Série D amanhã será o primeiro jogo da decisão. Tudo isso em detalhes eu vou trazer já e falar também dos principais jogos internacionais dos campeonatos, sempre atualizando a você, meu caro torcedor. 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Dê aquela paradinha pra saliva descer, velho, senão eu ia engasgar, meu caro Roberto Rivelino. Olha um detalhe, hein? Ivo já disse que a linguiça que ele experimentar por lá vai trazer um pedaço pra vocês. Então, se prepare que vocês vão receber a encomenda. Ok, meu rei?
3: Valeu, França Almeida, esse o maior plantonista esportivo do rádio brasileiro, trazendo todas essas informações, alertando para você que está ligado conosco, que tem informações a cada instante do futebol pelo Brasil e pelo mundo. Agora já estamos às 15h22, são 3 da tarde, mais 22, às 4 da tarde pontualmente. Às 16 a bola vai estar rolando, abrindo a 26ª rodada do Campeonato Brasileiro. Cícero de Souza Marques, em Bragança Paulista, no interior de São Paulo, e nós vamos juntos com o tricolor. Mais informações do nosso tricolor de aço. Voltamos novamente à beira do gramado, acionando novamente ele, o nosso Gabriel Bacelar. Fala, Gabriel.
1: De volta, Roberto, para trazer detalhes de Bahia e Bragantino. As duas equipes já estão escaladas. Já a gente vai trazer as escalações. A partir das 15h30 aí a gente traz as duas escalações. Mas eu queria trazer os detalhes que eu falei agora há pouco, né? O Bragantino, ele tem dois desfalques importantes, vários desfalques, na verdade, importantes aí. Dois deles o Toninho trouxe, que é o atacante Isidro Pita, o paraguaio, e também o lateral Agustin Santana, que estão suspensos, né? Os dois aí receberam o terceiro cartão amarelo contra o São Paulo, estão fora da partida. Mas eu falei de dois jogadores perigosos que estão fora pelo lado do Bragantino. O primeiro eu já falei, que é o Pita, e o outro é o seu reserva imediato, Eduardo Sacha, jogador que costuma sempre fazer gols no lugar do Pita quando o Pita não está disponível. E o Sacha, com dores no joelho, também não está disponível para essa partida de logo mais. Já trazendo a notícia pro Bragantino de novidade, o Ala Cian, atacante que foi contratado essa semana pelo Flamengo, vindo do Flamengo, na verdade, vai estrear, vai fazer a sua estreia com a camisa do Bragantino neste sábado no Cícero de Souza Marques, em Bragança Paulista. Pelo Bahia, o desfalque de última hora que eu trouxe é o zagueiro Marco Moreno, espanhol, que teve uma virose e ficou em Salvador, não viajou com a equipe, ele que ainda não estreou pelo Bahia, apenas figura no banco de reservas, está com a virose, se recuperando e não foi relacionado para a partida do zagueiro espanhol. Junto a ele estão Everaldo, suspenso, porque foi expulso após a partida contra o Internacional, o goleiro Léo Vieira, que já não joga mais esse ano, e o atacante argentino Matheus Sanabria, que tem um problema no joelho aí, no tendão patelar. Portanto, pelo lado do Bahia, o já reserva Marco Moreno permanece fora com essa virose, e no lado do Bragantino, dois centroavantes perigosos estão fora do jogo, tanto Isidro Pita quanto Eduardo Sacha. Essas são as informações das duas equipes. Quando eu voltar, eu já volto com o Bahia escalado de 1 a 11, não necessariamente com esses números, mas escalado de 1 a 11.
3: Daqui a pouquinho, portanto, você, Suíçou do Tricolor, vai estar acompanhando quem são os 11 que vão entrar de prima aqui no estádio Cícero de Souza Marques para abrir a 26ª rodada do Campeonato Brasileiro pelo nosso Tricolor de Aço. Mas saber do Toninho, com relação a esses desfalques que o Gabriel está citando, quem vem mais desfalcado, quem perde mais para o jogo? Bahia ou Bragantino, Toninho?
2: Essa relação do Bahia que está aí, de jogadores que estão desfalcando o Tricolor, apenas um faz falta, que é o Sanabria. O Sanabria é um jogador que tem sido utilizado pelo técnico Rogério Ceni e tem sido importante a entrada dele no time, na velocidade, no esquema tático, na maneira de jogar do Rogério Ceni. O restante, o zagueiro espanhol não estreou ainda, não significa muita coisa. O goleiro já seria substituído naturalmente, não vai mais jogar com a camisa do Bahia, acredito eu. O contrato dele deve se encerrar em dezembro e aí não deve mais ter espaço. Deve ir embora, porque o Guido Herrera está esperando uma oportunidade, e até agora o jogador Ronaldo tem sido o titular, tem dado conta do recado, apesar de algumas falhas importantes no jogo, mas o técnico não pode substituir um goleiro de uma equipe que vem se recuperando na disputa do Campeonato Brasileiro. Vem a 2 jogos já, bem no gol, e o Bahia vencendo, você não pode mudar, vai ter que aguardar o momento certo para poder substituir, se é que vai precisar substituir, né? Por enquanto não, a menos que pinte uma contusão. O restante da equipe dos desfalques do Bahia é absolutamente tranquilo, não tem dificuldade, não tem problema, o Bahia está inteiro no jogo. O retorno do capitão ao banco hoje, eu falo do Everton Ribeiro, é de suma importância para o time do Bahia, mesmo que ele não venha com a camisa titular. O fato dele estar no grupo, no meio do grupo, é salutar para o elenco tricolor. Os jogadores respeitam muito ele, ele tem uma palavra de autoridade junto com seus companheiros e ele pesa muito estando presente com o grupo. Na visão do adversário, é um jogador que sempre causa preocupação ao entrar no jogo. Se ele entrar lá no segundo tempo, aos 25, 30 minutos, vai trazer preocupação ao adversário, exatamente pelo seu histórico, pelo seu currículo. É um jogador que merece a atenção do adversário do Bahia, e isso então influencia muito no jogo. Então, está completo o time do Bahia. Eu vou esperar a escalação para dar o meu ponto de vista sobre a escalação do técnico Rogério Ceni, mas entendo que ele deve colocar hoje o que tem de melhor na equipe tricolor. Eu vou aguardar daqui a pouquinho para falar. Pior para o Bragantino, que tem 2 jogadores que são absolutamente titulares. O Pita, que é um jogador líder lá na frente, artilheiro da equipe, não joga por terceiro cartão amarelo. E o lateral direito, que também tomou o terceiro cartão amarelo contra o São Paulo, não vem, e acho que o Bahia tinha que concentrar um pouquinho pouquinho mais o jogo em cima dessa faixa etária de campo da equipe do Bragantino. O técnico do Bragantino, ele deve evidentemente tomar aí uma posição aí para poder marcar um pouco melhor aí, deve chamar a atenção do seu grupo, né? O Mancini é um cara que conhece bem o Bahia, sabe bem como o Bahia joga, é um cara inteligente, um cara que vai tentar segurar o Bahia. Não sei se vai conseguir, eu espero que não, meu caro Roberto Rivelino, o craque do microfone.
0: Silva, trazendo a sua expectativa, daqui a pouquinho vai ter bola rolando, estamos agora às 15 horas mais 29 minutos, às 16, às 4 da tarde, a bola vai estar rolando no Cícero de Souza Marques Estádio da cidade de Bragança Paulista, com capacidade para cerca de 12 mil espectadores, a torcida já tomando as dependências do estádio, e tem bola rolando às 4 da tarde, vamos juntos com o nosso tricolor de aço, nós vamos ao intervalo, na sequência você acompanha com Gabriel Bacelar, às definições de Bahia em Bragantino. Segura aí, a gente volta em instantes.
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0: Bragantino, no, Bahia.
1: Mais 35 minutos, agora são 3:35, galera. Daqui a pouco, às 16, às 4 da tarde, vai ter bola rolando para Bragantino e Bahia. Estádio Cícero de Souza Marques, 26ª rodada do Campeonato Brasileiro. Como falou o Toninho agora há pouco, chovendo em Bragança Paulista. A expectativa já era de previsão de chuva para esta tarde. E isso pode, quem sabe, atrapalhar o espetáculo. Mas vamos trazer informações agora pertinentes às definições das equipes. O Gabriel Barcelar disse que voltaria trazendo as definições de Bahia e Bragantino. Vamos voltar então com ele, o repórter da nova geração.
2: Agora sim, para trazer a ficha do jogo de logo mais entre Bragantino e Bahia, no Cícero de Souza Marques, em Bragança Paulista. Sem mais delongas, pedi para soltar bem alto o hino do Esquadrão de Aço para trazer energia para o Bahia conquistar esses 3 pontos fora de casa.
1: Bahia!

0: trazer a escalação do tricolor de aço pra logo mais. O Bahia vem escalado com um Ronaldo, 31 Roman Gomes, 33 David Duarte, 21 Ramos Mingo e o 46 é o Luciano Juba. 5 para o capitão Acevedo, 14 para Eric e 11 para Rodrigo Nestor. No ataque, 99 Kike Oliveira, 16 Eric Pulga e 9 o pistoleiro Alejo Vélez. Bahia escalados, 11 titulares. Vamos repetir a escalação do Bahia. O Bahia vem escalado com um Ronaldo, 31 Roman Gomes, 33 David Duarte, 21 Ramos Mingo e o 46 é o Luciano Juba. 5 para o capitão Acevedo, 14 para Eric, 11 para Rodrigo Nestor. No ataque, 99 Kike Oliveira, 16 Eric Pulga e o 9 Alejo Vélez. Esses são os 11 titulares do Bahia. No banco de reservas, Rogério Ceni tem à sua disposição 17 Guido Herrera, 4 Canu, 44 Marcos Vitor, 66 Zé Guilherme, 6 Jean Lucas, 8 Caio Alexandre, 15 Michel Araújo e 10 para o retorno de Everton Ribeiro, 7 Ademir, 57 Cauê Furquim, 77 Juan Pablo e o 12 William José. Esses são os suplentes do tricolor pro jogo de logo mais. Agora, vamos trazer a escalação da equipe mandante do Red Bull Bragantino pra partida de logo mais.
1: Bragantino, no.
0: Bragantino vem escalado por Wagner Mancini, treinador conhecido do futebol baiano, com 18, Thiago Volpi, 34 para o Hurtado, 4 para o capitão Alex Vinícius, 16 para Gustavo Marques e o 29, ex-Bahia, Juninho Capixaba. No meio-campo, 5 para Fabinho, 20 para Rodriguinho e o 21, Lucas Barbosa. Na frente, 32 para Herrera, 11 para Fernando e 47 para o estreante, o Wallace Ian, contratado junto ao Flamengo esta semana. Repetindo a escalação do Bragantino, 18 Thiago Volpi, 34 para Hurtado, 4 para Alex Vinícius, 16 para Gustavo Marques e 29 para Juninho Capixaba. 5 Fabinho, 20 Rodriguinho, 21 Lucas Barbosa, 32 para Herrera, 11 para Fernando e 47 o Wallace Ian. Esses são os titulares do Bragantino. No banco de reservas, 1 para Cleiton, 2 para Guzmán Rodrigues, 6 para Gabriel e 7 para o também ex-Bahia Eric Ramírez, 14 para Pedro Henrique, 17 Vinicinho, 22 Gustavo Neves, 30 para Henry Mosqueira, 35 Matheus Fernandes, 51 Cauê, 52 Rian e o 67 é o Juan Nunes. Esses são os suplentes da equipe do Bragantino. Agora vamos trazer o quadro de arbitragem da partida para que a gente possa fechar a ficha do jogo de hoje. O árbitro central será Maguielson Lima Barbosa, do Distrito Federal. Será assistido por Brígida Cirilo Ferreira, de Alagoas. O assistente número 2 é Leone Carvalho Rocha, de Goiás. O quarto árbitro é Michelangelo Martins de Almeida Júnior, de Pernambuco. E no VAR, Felipe Jorge Bennett, do Rio de Janeiro. Todo mundo escalado, Bahia escalado, Bragantino escalado. E também a arbitragem, eu volto com ele, Roberto Rivelino.
2: O Gabriel Bacelar trazendo toda a ficha técnica do jogo pela 26ª rodada do Campeonato Brasileiro. A bola rolando daqui a pouquinho às 16 horas em Bragança Paulista, do interior de São Paulo. E a gente junto com o tricolor na expectativa de mais um triunfo pelo Campeonato Brasileiro. Seria excelente o time do Bahia conquistar o terceiro consecutivo e entrar, quem sabe, de vez nessa zona de classificação para Libertadores da América. Você vivenciando todas as emoções através da Nova Brasil FM 104,7. No comando dele, o garotão que agita a galera, nosso querido Ivo Ferraz, com Prefeitura de Salvador colada na gente, Novo Mundo, Jeico Casa Motors, Avenida Paralela, próximo ao Salvador Shopping, ITS Brasil Internet de Excelência para sua empresa. Você acompanhou atentamente as definições de Bahia e Bragantino. A sua expectativa em cima do que está exposto por Rogério Ceni e também por Wagner Mancini para esse confronto. Vamos voltar com ele, o nosso comentarista maravilha.
1: Meu caro Roberto Rivelino, aí vem a pergunta: o que o torcedor escalaria para o jogo de hoje? Na minha modesta opinião, ele escalou o que tem de melhor para o jogo de hoje. Ele não poderia fazer diferente. Ele não poderia colocar outros jogadores no time do Bahia, além desses que ele escalou aqui. Importante, sem dúvida nenhuma, o retorno de Everton Ribeiro, mas tem que estar no banco. Ele está há muito tempo sem jogar. Não tem ainda aquele preparo para aguentar 90 minutos. Normalmente ele já não tem. Imagine retornando de uma contusão. Então, aí ele está no banco, vai observar, vai ajudar, vai entrar no decorrer do segundo tempo. E o Jean Lucas, que cumpriu suspensão automática no jogo passado, está de retorno ao banco, um homem de confiança do técnico Rogério Ceni. Eu entendo que este é, ou esta é, a melhor formatação do time do Bahia. Eu só teria uma interrogação. Não poderia colocar aí, talvez, o Caio Alexandre no lugar do Nestor Duarte? Talvez esta fosse a minha única pergunta para o Rogério Ceni. Mas ele convive com jogadores, ele sabe das condições de cada jogador para começar o jogo, que tem desse negócio. Tem jogador que só joga no decorrer da partida, tem jogador que só joga se começar jogando de primeira, ele apresenta um bom futebol. Mas de qualquer forma, acho que não é uma colocação para se preocupar tanto, porque o Nestor ajuda muito na marcação do meio de campo. Então isso vai ser importante. Mas a única observação que eu faria seria a presença aí de um outro jogador no lugar do Nestor, porque ele está ocupando a vaga do Everton Ribeiro. Como ele já vem jogando nas partidas anteriores no lugar do Everton Ribeiro, algumas partidas foi bem, outras não foi tão bem assim, foi substituído, mas de qualquer forma ele ganha mais uma oportunidade com o técnico Rogério Ceni aí no setor de meio de campo. No restante da equipe, eu acho que está absoluta correto. A presença do Eric ao lado do capitão Acevedo é importante na marcação, é importante na chegada ali. E o Eric é um jogador que chega muito dentro da grande área adversária, trabalha muito bem a bola pelo alto, se apresenta como o cara surpresa ali, porque jogadores de defesa sempre procuram o atacante para marcar, mas o Eric sempre chega com o homem surpresa. Você se lembra do Bavi, quando ele chegou e fez aquele gol completamente livre, acho que no Internacional, ele chegou ali completamente livre, a bola chegou para ele, ele fez o segundo gol, ou o terceiro gol do Bahia, sei lá, fez um dos gols. Então isso é importante, isso traz confiança. Então acho que está bem formatada a equipe do Bahia, tem grandes possibilidades de vencer o jogo hoje, e o técnico da equipe do Bragantino, o Wagner Mancini, tem problemas sérios, como eu já falei aqui anteriormente, mas ele tem uma equipe que precisa, acima de tudo, ser respeitada pela sua história, pelo seu momento no Campeonato Brasileiro, apesar da derrota para o São Paulo, mas é uma equipe que precisa ser olhada com muito carinho. Não é uma galinha morta, não. É um time que vai levar muito perigo contra o time do Bahia, mas eu acredito muito que o Bahia saia hoje de Bragança Paulista com um resultado extremamente positivo. Não tem muita novidade, ele colocou quem poderia colocar, o André Hurtado na lateral direita, e eu acho que é por aí que o Bahia tem que jogar, tem que buscar o ataque ali, né? Nesse caso aí ele vai ali com o Kike Oliveira por aquele lado, né? Ou então revezando com o Eric Pulga e jogar em cima da lateral direita da equipe do Bragantino. Mas de qualquer forma, eu entendo que o Bahia tá bem hoje, tá tranquilo, o técnico Rogério Ceni coloca em campo o que ele tem de melhor. Falar de arbitragem assim hoje? Eu não conheço esse árbitro assim atuando várias vezes. Não é um árbitro de ponta do futebol brasileiro. É um árbitro meieiro aí, né? Atuou poucas vezes, não foram muitas, não. Mas de qualquer forma, ele está bem assistido aí pela Brígida, que tem trabalhado bastante no Campeonato Brasileiro, pelo Leone e pelo Felipe Jorge, o carioca, que vai estar no VAR. Tomara que a gente não precisa mencionar o nome deles durante a partida, que os jogadores proporcionem um grande espetáculo na tarde de hoje em Bragança Paulista e que saia o Bahia com um resultado altamente positivo na tarde de hoje, meu caro Roberto Rivelino, o craque do microfone.
2: Essa é a expectativa do nosso Toninho Maravilha. E todos nós vamos juntos aí na grande expectativa, na esperança que o time tricolor possa conquistar mais um triunfo jogando fora de casa pelo Campeonato Brasileiro. Abrindo essa que é a 36ª rodada do Campeonato Brasileiro. O time tricolor prontinho. Passou agora há pouco o Gabriel para você toda a escalação do time do Bahia. O time do Bragantino na esperança aí de encarar o Bahia de igual para igual com todos os seus desfalques que tem na tarde de hoje no estádio Cícero Souza Marques em Bragança Paulista. Diminuiu a chuva aí agora, né, Gabriel?
3: Deu uma enxiada agora, né, Roberto? No Cícero de Souza Marques tá um tempo mais tranquilo, né? Sem a chuva. Vale lembrar pro torcedor do Bahia, Roberto, até um detalhe pra gente trazer, que o Bahia já atuou nesse estádio em 2026, tá? O Bahia empatou com o São Paulo, que estava sem poder mandar o seu jogo no Morumbi, jogando nesse estádio, empatou por 2-2, e ano passado o Bahia venceu aí a equipe do Bragantino lá, inclusive os lances estão passando até agora aqui na tela pra gente, por 3-0, uma vitória contundente do Bahia, jogando lá nesse mesmo estádio contra o Bragantino, e aí agora passando o jogo que eu falei também, entre Bahia e São Paulo, empate por 2-2 com golaço do Juba, inclusive, e o gol do Eric, nos minutos finais praticamente ali, para colocar o Bahia em igualdade no placar. O Bahia que saiu perdendo, empatou e depois tomou o segundo gol do São Paulo e foi empatar nos minutos finais com o Eric, já num bate-rebate ali dentro da grande área, uma confusão, mas o Bahia já atuou nesse estádio esse ano, então vamos ver se depois do empate contra o São Paulo, agora contra o próprio dono da casa, se o Bahia não faz valer essa boa impressão que tem jogando nesse estádio, né? Ano passado um 3-0 no Bragantino, empatou 2-2 com o São Paulo esse ano, quem sabe não vence novamente a equipe do Bragantino jogando no Cícero de Souza Marques. Vale lembrar que nesses dois jogos que o Bahia atuou lá, tanto em 25 contra o Bragantino e esse ano contra o São Paulo, o Luciano Juba balançou as redes, né? Duas vezes nessas duas partidas, fez um gol contra o Bragantino no ano passado e fez um gol também, um golaço contra o São Paulo esse ano na partida contra a equipe da capital paulista que mandou seu jogo em Bragança. Bons presságios, viu, Roberto? Vamos ver se isso se repete hoje na tarde deste sábado entre Bahia e Bragantino.
2: Beleza, então, o nosso Gabriel Bacelar trazendo todas essas informações, trazendo esse histórico interessante do time do Bahia jogando no estádio Cícero Souza Marques. Na busca, portanto, de mais um triunfo jogando pelo Campeonato Brasileiro. Agora já estamos às 15 horas, mais 49 minutos, 11 minutos para a bola rolar. Pela 26ª rodada do Campeonato Brasileiro, dando mais uma passada com o nosso França Almeida, atualizando tudo do futebol pelo Brasil e pelo mundo. Voltamos com ele, então, o nosso o plantonista mais bem categorizado do rádio brasileiro.
4: De volta no seu rádio, falando da Série A do Campeonato Brasileiro, com a sua 26ª rodada. Hoje teremos três partidas que abrirão a rodada. Aí em Bragança Paulista, com transmissão da Nova Brasil FM 104.7, jogam Bragantino e Bahia, com bola rolando daqui a pouquinho às 16 horas. No Morumbi, o São Paulo às 18h30 à noite vai jogar contra o Atlético Mineiro. Ainda à noite, às 21 horas, no Maracanã, tem o clássico Fluminense e Vasco, valendo pela Série A do Brasileirão, e o clássico no futebol carioca. E amanhã, logo pela manhã em Curitiba, jogam Curitiba e Mirassol. Às 11 da matina, no Mineirão à tarde, tem Cruzeiro e Atlético do Paraná. Beira Rio, Internacional e Santos, 16 horas. No mesmo horário em Belém, Remo e Flamengo. E no Nilton Santos, à noite, às 18h30, jogam Botafogo e Palmeiras. Em Itaquera, fechando a rodada, 19:30 de manhã, Corinthians e Chapecoense, fechando a rodada no domingo, porque segunda-feira sim é que a cortina será puxada totalmente no Barradão, com transmissão da Nova Brasil FM 104.7. Nós teremos emoções de Vitória e Grêmio com bola rolando às 20 horas. É o Campeonato Brasileiro que tem pela Nova Brasil FM 104.7, cobertura total. E a classificação de momento nesta série A do Brasileirão. Eu estou abrindo aqui a página e vou falar para você, torcedor, a classificação de momento. Palmeiras liderando 52 pontos, Flamengo é o segundo, 51, Atlético do Paraná é terceiro com 45, Fluminense é o quarto com 42 pontos. Bahia, no momento, é o quinto colocado no Brasileirão da Série A. Bahia, quinto colocado, 40 pontos. Em sexto, vem o Cruzeiro, 39. Em sétimo, Coritiba, 37. Em oitavo, Atlético Mineiro, 36 pontos. Bragantino é o nono com 35. Corinthians é o décimo, 32 pontos. São Paulo, décimo primeiro, 30 pontos. Décimo segundo, Botafogo, 30 pontos. O Vitória, no momento, é 13º colocado, com 29 pontos. Santos é o quarto, também com 29 pontos. 15º é o Grêmio, 28 pontos. 16º, Mirassol, 25. É o primeiro fora da zona. Depois aparece a zona do rebaixamento. O primeiro da zona do rebaixamento é o Vasco da Gama. Vasco é o 17º, 25 pontos. Internacional é o segundo da zona, 18º com 25. Remo é o terceiro, é o 19º com 23. E o Lanterno, quarto da zona do rebaixamento, é a Chapecoense, é o 20º com apenas 14 pontos ganhos. Portanto, esta é a situação de momento nesta Série A do Campeonato Brasileiro, com a sua 26ª rodada, que será aberta daqui a pouquinho com a partida Bragantino e Bahia, com transmissão da Nova Brasil FM 104.7. No transcorrer da nossa jornada, eu vou falar da Série B, os resultados que aconteceram ontem e que deram sequência à 26ª rodada, que ela foi aberta na última quinta-feira, no Recife, com a vitória do Náutico diante do Botafogo de Ribeirão Preto por 1-0. Mas vou aproveitar, meu caro Rivelino, com a sua permissão, ontem tivemos em Criciúma. O Criciúma venceu o Cuiabá por 2-0. Em São João del Rei, o Atlético Clube de Minas goleou o Vila Nova 5-0. E em Maceió, a vitória do CRB diante do América Mineiro por 3-1. Neste sábado, teremos em Goiânia, Goiás e Fortaleza, 16 horas. No mesmo horário, em Novo Horizonte, Novo Horizontino e Avaí. E em Caxias do Sul, Juventude e Atlético Goianiense. Em Fortaleza, 18 horas também, o Ceará enfrentando o Sport. E no domingo, teremos duas partidas que irão fechar esta rodada. Em Londrina, logo pela manhã, às 11 da matina, o Londrina vai enfrentar o Operário, enquanto em Campinas vai ser mais tarde um pouco, né? Em Campinas vai ser à tarde este jogo, às 18:30, a Ponte Preta enfrentando a equipe do São Bernardo. São destaques nesta Série B do Campeonato Brasileiro, que tem pela Nova Brasil FM 104.7, cobertura total. 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O narrador, que tem nome de craque, como é o nome dele, meu caro Hércules Carvalho. Um forte abraço.

0: De volta, Roberto, aqui falando mais detalhes do jogo entre Bragantino e Bahia. As duas equipes já estão perfiladas ali para o hino nacional. É, o estádio bem vazio, tá? É, a área destinada à torcida do Bahia tá lotada, dá para ver daqui um cantinho ali separado. A torcida do Bahia foi em peso para essa partida, mas a torcida do Bragantino realmente deixa o estádio vazio, né? É um time que, apesar do investimento, nunca foi de ter uma grande torcida, né? Desde os tempos em que o Bragantino ainda era branco e preto, né? Ali com seu escudo antigo, não tinha ainda o aporte da Red Bull, mas o estádio tá bem vazio. Lógico que a chuva acaba pesando também, né? Acaba afastando mais torcedores que poderiam ir, mas não tem nenhum estádio lotado, nenhum bicho papão pro Bahia, não. O Bahia já jogou nesse estádio, como eu disse, com mais público, que foi contra a equipe do São Paulo, e a torcida do Bahia chegou junto, viu? Mas o estádio tá bem vazio. Apenas torcedores ali, dá pra perceber aqui, na área coberta, na arquibancada coberta ali, do Cícero de Souza Marques. A torcida do Bahia, muito pelo contrário, aproveitou que o Tricolor foi até o interior paulista e foi lá ver o Bahia, né? Matar a saudade pra quem mora na cidade e muita gente daqui também que viaja pra jogos fora de casa do Bahia, né? Vamos aguardar, acabou o protocolo aqui, o hino nacional, os jogadores já se cumprimentaram ali, vai subir a moeda e já a bola vai rolar, vai ficar tudo pronto pra Bahia e Bragantino. Faltam 3 minutos pra bola rolar no Cícero de Souza Marques. Eu volto com ele, o narrador, que tem nome de craque. Roberto Rivelino.
1: Gabriel Bacelar, trazendo todos os detalhes, tudo o que acontece à beira do gramado no estádio Cícero de Souza Marques, para a bola rolar. Faltam 2 minutinhos. Agora já estamos às 15 horas, mais 58 minutos, são 3 da tarde, 58. 26ª rodada do Campeonato Brasileiro sendo aberta daqui a pouquinho em Bragança Paulista. Bragantino e Bahia. E nós vamos juntos com o nosso tricolor de aço na busca de mais uma conquista, mais um triunfo no Campeonato Brasileiro. Vamos nessa então, garotinho. A você que se liga conosco, estamos através da Nova Brasil FM Salvador 104,7. Comando do nosso Ivo Ferraz, o garotão que agita a galera. Também estamos pelo YouTube no canal Agitou. Aproveita para se inscrever no canal, para ativar as notificações, dar o like e compartilhar o link para que a gente possa ter muito mais gente se ligando e interagindo conosco nesta tarde de futebol através também das nossas plataformas digitais. Já tem bola rolando. Vamos voltar ainda com o nosso Maravilha, trazendo mais ainda detalhes para este jogo, mais expectativa para que a bola possa rolar. E o Toninho atento na expectativa de mais um triunfo do nosso Bahia.
2: Muito bem, olha, a gente observa o time do Bahia, o time do Bragantino, sem dúvida nenhuma que o time do Bahia é um time melhor qualificado, técnica e taticamente, é um time com jogadores que tem o maior peso hoje no futebol brasileiro, comparando as duas equipes, mas é evidente que isso não dá vitória antecipada para o Bahia, mas que o Bahia é melhor que o Bragantino, eu não tenho a menor dúvida, haja visto que no time do Bragantino tem 2 jogadores formados no Bahia, o primeiro é Juninho Capixaba, lateral esquerdo. Precisa tomar cuidado com ele, marcar ele, porque ele é muito ousado, ele chega muito dentro da grande área adversária. O segundo é o Eric Ramírez, que também se formou no Bahia, e o seu empresário é meu amigo Wesley, jogador que passou pelo Bahia, passou também pelo Vitória, quem toma conta da carreira dele é o Wesley. Tá no banco, mas quando entra, dá trabalho. É isso aí, mas pra mim o Bahia é melhor e deve vencer a partida hoje, pelo momento que vive no Campeonato Brasileiro. A bola vai rolar e tá voltando no seu rádio ele, o locutor, craque de microfone, para um show de bola.
1: Vamos nessa então, galera, detalhes sendo ajustados para que a bola possa rolar no estádio Cícero de Souza Marques em Bragança Paulista, abrindo a 26ª rodada do Campeonato Brasileiro. Bragantino e Bahia, nós somos muito mais Bahia, galera, acreditando no triunfo tricolor para mais uma grande conquista no Campeonato Brasileiro. São 2 triunfos consecutivos e quem sabe o terceiro na tarde de hoje, jogando fora de casa em Bragança Paulista, no interior de São Paulo. Vai mexendo na bola o time do Bragantino e atenção, galera, tem bola rolando em Bragança Paulista.

0: atenção, galera. O time do Bahia já vai chegando lá para o campo de ataque. Chegou a defensiva do time do Bragantino para recuperar essa bola. Ficando por aqui no campo intermediário da equipe do Bragantino. Solta o Napoli que vem chegando lá para o campo de ataque. Trava a marcação tricolor. Mas o árbitro já pregou a primeira falta do jogo. E o favorece é o time do Bragantino aqui no campo intermediário. Quando ia se mandando para o campo de ataque, a equipe do Bragantino com o Herreira sofreu a falta. E a primeira do jogo, hein, Gabriel?
1: Era o Lucas Barbosa, na verdade, né, Roberto? Foi derrubado ali na disputa junto com a Acevedo. Falta na intermediária. Rodriguinho tá preparado para fazer a cobrança. Vamos ver se vai bola pra área ou se ele vai bater direto. Ele tá olhando pro gol ali, mas deve chuveirar na área. 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
0: Preparando então para fazer a cobrança de falta. O time do Bragantino tem 1 minuto e meio que a bola está rolando. 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Primeiro o jogador foi o Rodriguinho, fez a cobrança, a bola foi embora. Última lenta em reposição de bola do time tricolor. Agradecendo a você que está ligado com a gente, obrigado muito aí pelo carinho da sua companhia. 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Se inscreve no canal, ativa as notificações, compartilhe o link, dar o like para que a gente possa ter muito mais gente interagindo com a gente. Tiro de meta para o time tricolor, a bola lançada para frente aqui no campo intermediário, vai tentando por aqui o jogador que foi o Eric Bulga, tocou de bandido, a recuperação de bola ficando com o time do Bragantino, vai se mandando por aqui para o campo de ataque. Bola tocada na equipe do Bragantino, chegando lá pelo lado intermediário, bola tocada com a equipe do Bragantino, quem domina por aqui é o Hurtado, entregou na frente lá para o campo de ataque, foi embora para a última linha. Ela desviou e alguém do time tricolor, e tem escanteio, o primeiro do jogo favorecendo a equipe de Bragança Paulista. Gabriel,
1: esquinado, Herreira ali na disputa, a bola resvalou na defesa do Bahia, saiu pela última linha, esquinado, Rodriguinho, homem das bolas paradas, vai fazer a cobrança, permanece 0-0.
0: 20 é o número também, nas costas de Rodriguinho, pela direita para a cobrança de tiro, esquinado pelo time de Bragança Paulista. Chegou a zaga tricolor para passar novamente, a sobra de bola fica no equipe do Bragantino, no bate e rebate, recuperação do time do Bahia, vem pregando pela bola a equipe do Bragantino, parou por aí mais uma vez e mais uma falta para o Bragantino. Tem pressa, cobrou rapidamente, a bola chegou para Rodriguinho, vai aqui pela direita, mas o árbitro parou, não tá valendo nada disso aí ainda, hein, Gabriel?
1: É, não tá valendo nada, né? Hurtado na disputa ali com o Alejo Vélez, o camisa 9 do Bahia abriu os braços para conseguir ganhar no espaço, acabou deixando o braço no rosto do defensor da equipe do Bragantino. É, eu achei até demais ali a cena do Hurtado, né? Mas a falta foi marcada, permanece 0 Bragantino, 0 Bahia, falta já cobrada.
0: E a bola chega aqui na direita para o Hurtado dominar pelo time do Bragantino, soltou na ponta direita, chegou a marcação tricolor tentando recuperar essa bola, protegeu por ali, chegou a recuperação de bola com o jogador que foi o Luciano Juba, tocou na frente, chegou tocando o jogador do time do Bragantino, saiu, foi embora pra linha de lado, tem lateral pra equipe tricolor fazer a cobrança. São os minutos iniciais em Bragança Paulista pela 26ª rodada do Campeonato Brasileiro. Tá por aqui o Luciano Juba pra fazer o manuseio pelo time do Bahia, já cobrou, já entregou, deixando essa bola por ali no campo intermediário com o Rodrigo Nesson, chegou a marcação, recuperando pelo time do Bragantino, roubou novamente, vem o Alejo dominando essa bola, entregando na frente do campo de ataque, tentava pelo time do Bahia, recuperação com o Rodrigo, olha a bola tocada errada para o Bahia fazer toque, goleiro Thiago Volpi, quase o Alejo chegava primeiro que ele na recuada de bola do time do Bragantino e quase pintava o primeiro tricolor, Gabriel.
1: É o passe equivocado do Rodriguinho, Roberto, é ruim pro goleiro Thiago Volpi, a bola correu demais, o campo molhado, o Alejo foi pra disputa, chegou de fato atrasado, o Volpi cortou a bola e o atacante do Bahia acabou dando o carrinho ali no goleiro do Bragantino, que também tá fazendo uma preservada retada ali, não foi pra isso tudo não, viu? Teve uma disputa, ele já tava dobrando o joelho também, na esperteza, tá tentando ali convencer o Maguielson de que pegou demais o Alejo, e o David Duarte já chegou pagando geral ali, porque viu que não foi nada demais. Boa chance fornecida pelo Bragantino ao Bahia, que acabou não resultando no gol do tricolor, mas o Alejo, como sempre, ligado, levando perigo. Permanece 0 Bragantino, 0 Bahia, no oferecimento de TS Brasil, internet de excelência para a sua empresa. Vai receber o atendimento ali agora o Thiago Volpi, viu? Foi nada, viu? Nada demais pra isso aí, Roberto.
0: No tiro dos ponteiros e na marca do tempo, confira. No meu cronômetro já pode ir embora. 5 minutos de ação que é então para iniciar. Tem ainda 40 para terminar o primeiro ato em Bragança Paulista pela 26ª rodada do Campeonato Brasileiro. 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
2: Bragantino
0: 0.
2: Bahia
0: também 0 para o tricolor.
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4: Na Série B do Brasileirão, a bola já está rolando em Goiânia. Goiás e Fortaleza 0-0. Bola rolando em Novo Horizonte. Novo Horizontino 0, Avaí também 0. 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
0: Conferindo para você a hora certa, padrão do Brasil, Bragança Paulista, interior de São Paulo, Salvador, Bahia, Brasil. Estamos às 16:06. São 16:04. 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
0: Esse cara sou eu, vibrando com você a cada instante, vivendo intensamente cada emoção, sem medo de ser feliz, torcendo para o time tricolor, mas é o time do Bragantino que vem chegando aqui com posse de bola pelo campo intermediário, bola trabalhando aqui para a direita, vai chegando para dominar pelo time do Bragantino, jogador que é o Tado, conduzindo bola pela equipe do Bragantino, não acha espaço, recomeça a bola aqui no campo de defesa, acionando o goleirão que é o Thiago Wolff, para sair para um jogo pelo time de Bragança Paulista, descarrega na frente lá para o corredor central, de goleiro para goleiro, cai nos braços de Ronaldo, que segura pelo time tricolor. Nós temos aí, portanto, já 7 minutos de bola rolando. Placar de 0-0. E o Toninho Maravilha, o que está achando do jogo até aqui, meu querido Maravilha?
6: Bom, não teve jogadas extraordinárias até agora. O Bragantino partiu pra cima, ele tem que partir mesmo, mas sem qualidade, sem nada até agora. E esse lance que o Thiago Volpe exagerou demais na encenação. O que foi tratado na Copa do Mundo pela FIFA não valeu nada, porque mal tocou nele o atacante do Bahia. Marcou errado, mas tá tudo bem. O Bahia vai buscar o equilíbrio daqui a pouquinho com a posse de bola, e esse árbitro marca todo o lance, vai emperrar o jogo.
0: Novamente tem bola a favor da equipe do Bahia, agora pelo lado direito para fazer cobrança de falta, para mexer na bola por lá, tá Roman Gomes pelo time tricolor, cobrou, já entregou mais atrás, ele deixando bola com o jogador que é David Duarte no campo de defesa do time tricolor.
7: Roberto, oi. Só para informar que a regra tá sendo aplicada, tá? Depois do atendimento ao Volpe, o Herrera ficou um minuto fora do gramado ali, lembrando que agora quando o jogador estiver ali, né, recebendo atendimento, parando o jogo por cera ou por alguma questão, um jogador de linha vai ser escolhido para ficar fora do gramado. E o Herrera foi escolhido depois desse lance do Thiago Volpe. Ficou um minuto fora, mas já retornou.
0: Beleza, então as informações, atento a tudo. No Cícero de Souza Marques, o Gão, nosso Gabriel Barcelar. A tentar no time do Bahia, tentando sair para o jogo com o jogador que o Roman Gomes sofreu falta. Já fez a cobrança, ela já chega por aqui para o domingo para dominar pelo time do Bahia. Marcação cerrada para cima dele, o solto errado. Recupera o time do Bragantino do Barbie, rebate a sobra, fica no Conjuba pelo time do Bahia. Entregou na ponta, ganhota, vem com o Eric Puga para fazer cruzamento, pedalou no bico da grande área, capricha, então garantiu para fazer cruzamento, esqueceu a bola, ainda o Pulga soltou a bola, chegou por aqui para domínio do time do Bahia, tentava com o jogador que foi o Rodrigo Nesson, chega, marcação do time do Bragantino, afasta como pode, a sobra de bola vai ficando por aqui para Romã, para dominar pelo time do Bahia no ciclo central do gramado, pediu a presença de alguém, ninguém chegou, ele vai se virando, não acha com quem jogar, solta essa bola mais atrás no campo de defesa com o goleirão que é o Ronaldo, para sair para o jogo pelo time tricolor, já entregou por aqui essa bola para o jogador que é o Mingo, domina pelo time do Bahia, soltou na ponta, caiu também, chegando para o Eric Pulga, bateu errado, bateu na marcação, volta para ele, Pulga para dominar pelo time do Bahia, novamente soltando mais atrás com o jogador que é o zagueiro da equipe tricolor, o Ramos Mingo, já deu por aqui, ela vem chegando novamente para o Pulga, a marcação para cima dele, chama o padrinho, vem bola aqui no campo de defesa do time do Bahia, tá com o jogador que é o David Duarte, o dedo deles carrega na frente lá para o campo de ataque pelo time tricolor, põe embora essa bola, linha de lado, saiu, então tem arremesso para a equipe do Bragantino para fazer a cobrança. Essa é a 26ª rodada do Campeonato Brasileiro. 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Olha o Bahia chegando pelo lado direito, chega a marcação, Juninho Capixaba travando pelo time do Bragantino, vai se mandando o Capixaba, travado por lá, pediu mais uma falta e o árbitro marcou mais uma para o Bragantino.
7: Pois é, falta no círculo central ali em cima do Juninho Capixaba, a equipe do Bragantino partia pro campo de ataque, foi derrubado o lateral, falta já cobrada, tem pressa o Bragantino, vem o Herrera.
0: Se mandando pela direita, pelo time do Bragantino. Joga o Mingo pra passar pelo time tricolor. A bola sobrando pra Herrera, soltou, entregou novamente aqui no campo intermediário. A bola tá trabalhada pelo time do Bragantino. Vem chegando o jogador que é o Fabinho. Tentou fazer cruzamento, a marcação pra cima dele. Vem ainda trabalhando para o campo de ataque, tentando pra fazer cruzamento. O jogador que é Lucas Barbosa pelo time do Bragantino. Saiu em remesso pra equipe de Bragança Paulista. E no giro dos ponteiros e da marca do tempo, Copira. 10 minutos já foram embora desta que é a primeira etapa. Marca meu cronômetro, já foram embora 10 minutos da etapa inicial, tem 35 então para terminar, galera, o primeiro alto. 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
2: Bragantino
0: 0 para o Massa Bruta.
2: Bahia
0: também 0 para o Tricolor.
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4: E à noite tem mais Série A do Campeonato Brasileiro no Morumbi, 18h30. A bola vai rolar para São Paulo e Atlético Mineiro, na informação de Prefeitura de Salvador, colada na gente.
0: Conferindo para você a hora certa, patrão do Brasil, em Bragança Paulista, no interior de São Paulo, Salvador, Bahia, Brasil. Estamos às 16 horas mais 12 minutos. São 4 da tarde mais 12. 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
0: 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Ferreira chegava ali brigando pelo time do Bragantino pela ponta, ganhou, até foi derrubado. Jogador do time do Bragantino caído do gramado. E é mais uma falta, sempre cavando faltas o time de Bragança Paulista, Gabriel.
7: Pois é, Roberto, mais uma falta na entrada da grande área ali, agora em cima do Fernando, falta do Acevedo. E o Maguielson, em 12 minutos, já deu o cartão de visitas dele pro Bahia. Vai marcar tudo, viu? Cara, marca uma falta retada, meu irmão. Essa já é a sexta ou sétima em 12 minutos de jogo. Marca tudo, Maguielson. Falta perigosa pro Bragantino. O Wallace ana a bola pra fazer a cobrança. Permanece 0 Bragantino, 0 Bahia.
0: É a nova aquisição do time do Bragantino. Proveniente, proveniente do clube de regatas Flamengo. Jogou, rolou para o Rodriguinho. Voltou essa bola para o jogador que foi o Wallace Ian. Bateu sobre a meta, subiu demais e foi embora. Última linha favorece ao time tricolor para fazer a cobrança de tiro de retorno. É o time do Bragantino sempre buscando cavar faltas, hein, Toninho?
6: Ah, é verdade. Agora, esse árbitro picota muito o jogo, ele para muito. O árbitro bom de uma partida é aquele que sabe deixar a bola rolar, não fica marcando qualquer coisinha. Esse marca tudo. Chegou, ele já tá marcando. Antes de tocar, ele já tá marcando. Olha aí o Bragantino.
0: Chegando novamente a equipe do Bragantino, vai a bola cruzada da direita com o Hurtado. Chega a defensiva, tricolor pra cortar céu pra linha de lado, tem lateral pra fazer a cobrança, equipe do Bragantino, tentando investidas aqui pelo lado direito nesses primeiros minutos do primeiro tempo. Hurtado já fez a cobrança, soltando bola para o jogador que é o Fernando. Carregou, soltou para dentro da área, recebe de volta, o Fernando vai fazer, bateu para o gol, tá lá dentro. Que foi o Fernando, fez esse toque de bola pra dentro da área e ela terminou sobrando dentro da área, na medida pra Lucas Barbosa completar para o fundo da rede, abrindo o placar pra equipe de Bragança Paulista. Quando o meu cronômetro ia marcando 13 minutos da etapa inicial, Lucas Barbosa abrindo o placar para o time de Bragança Paulista, hein, Gabriel?
7: Pois é, uma trama rápida ali do Bragantino, Roberto. O passe do Fernando encontrou o estreante, o Alacian, que deu aquele passe por cima, um passe alto. A bola invadiu a grande área do Bahia, assim como o Lucas Barbosa, que só bateu com a perna boa, com a perna canhota, para deslocar o Ronaldo, bater pro fundo da rede. Agora tá lá, 1 pro Bragantino, 0 pro Bahia em Bragança Paulista. A equipe da casa vai vencendo dentro dos seus domínios. Lucas Barbosa marca o primeiro.
0: Aí Lucas Barbosa botando o Bragantino na frente antes do os 15 minutos, maravilha.
6: Bom, mostrando a fragilidade do setor defensivo do Bahia, que é o setor mais frágil do tricolor. Erro de marcação, erro de posicionamento de zagueiro, não pode deixar um espaço daquele pro Lucas Barbosa. A bola é levada por cima, o Ramos Mingo não tava por ali, o lateral esquerdo, Luciano Juba, estava fora da posição, não sabia se ia, se ficava, mas o Lucas Barbosa sabia o que fazer. Meteu a bola no meio das pernas do Ronaldo, estabelecendo o primeiro gol. Não é nenhuma terra arrasada, tem que colocar a cabeça no lugar e buscar o empate e, consequentemente, a virada em cima da equipe do Bragantino. Eu não gosto, o Bahia está muito, mas muito recuado, parece que está com medo do Bragantino. Lembre-se, o medo rouba a vontade de vencer. Então, tem que tomar cuidado para não perder o jogo. Não tá perdido, dá para chegar lá, dá para empatar e dá para virar, não tem problema.
4: Oi, o Bahia, mesmo sendo derrotado parcialmente por 1-0 para o Bragantino, o Bahia é quinto colocado ainda, 40 pontos. 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
0: No giro dos ponteiros e na marca do tempo, confira. O já foi embora, 16 minutos dessa que é a etapa inicial, tem 29 então para terminar no primeiro ato, galera. 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
2: Bragantino.
0: Agora tem Lucas Barbosa. Bahia. O Bahia não tem nada.
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4: Ele tem gol na Série B do Brasileirão em Novo Horizonte. Madison já marcou para o Novo Horizontino. Agora, Novo Horizontino 1, Avaí 0. 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
0: Conferindo para você a hora certa, patrão do Brasil em Bragança Paulista, no interior de São Paulo, Salvador, Bahia, Brasil. Estamos às 16 horas mais 17 minutos, são 4 da tarde mais 17. 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Tem bola no campo de ataque do time do Bragantino, cortou a defensiva do time tricolor, bola vai ficando por aqui no campo intermediário para a equipe do Bahia. CV que vai se mandando, soltou bola na direita, vem chegando para aqui que Oliveira domina pelo time tricolor. Capricha então para fazer cruzamento no bico da grande área, cruzou na boca do gol. Mergulha o defensor da equipe de Bragança Paulista. Última linha, mandou essa bola pra linha de fundo quando chegava Gustavo Marques. E tem escanteio, primeiro tricolor do jogo, Gabriel.
7: Esquinado, Roberto. Cruzamento do Kike Oliveira pra dentro da área, buscava o Eric, que ia chegando na pequena área. Corte do Gustavo Marques, Rodrigo Nestor na bola. Permanece um pro Bragantino, 0 pro Bahia.
0: Rodrigo Nestor com o pé trocado dentro da área, no segundo pau, olha a bola, foi chegando, tentava chegar o DVD, chegou novamente a zaga, mandou pra última linha. Inverteu de lado, mas tem novo esquinado para o time tricolor, Gabriel.
7: Novo esquinado, a bola ia chegando para o David Duarte. O corte novamente do Gustavo Marques. Escanteio, só que do outro lado, Luciano Juba vai fazer a cobrança. Permanece 1-0 o Bragantino.
0: Capricha então, garotão, para fazer a cobrança de tiro esquinado. Luciano Juba aqui pelo lado esquerdo de ataque do time tricolor. Levantou essa bola aqui no primeiro pau. Foi péssimo esse toque de bola, voltou para ele o Juba. Tem água no gramado, vem novamente o Juba para fazer cruzamento para dentro da área. Tapa na bola do golpe. Sobra de bola, tentava por aqui o Rodrigo Nestor, pelo time do Bahia, soltou essa bola novamente para dentro da área, tá viva a bola dentro da área, brigando pela bola o time do Bragantino para recuperar essa bola aqui no campo intermediário. Chegou para recuperar o Pulga, mas tem jogador do time do Bragantino caído e o árbitro parou novamente, favorecendo a equipe do Bragantino. O Alisson Gant tá sentindo no gramado, hein, Gabriel?
7: Pois é, ele subiu ali pra dividida, o Alisson Gant tá com a mão no pé, não tô entendendo nada, tá com a mão no pé o Alisson Gant na dividida ali, a falta foi marcada, tudo que acontece, tudo que cai, ele tá marcando, viu? Que juiz chatinho, meu irmão.
0: Tá segurando tudo aí, não deixa o jogo rolar, hein, Toninho?
6: E essa bola aí, especificamente, não foi falta, não aconteceu absolutamente nada. É o tipo do árbitro que não tem experiência e quer segurar o jogo para não se complicar.
0: A bola aqui no campo de defesa para o Mingo dominar pelo time tricolor, soltando a bola aqui para a Cefeda entregando a bola por aqui para o Rodrigo Nestor, voltando para Mingo. Começa no campo de defesa pelo time do Bahia, soltando a bola para o goleirão, que é o Ronaldo. Ronaldo soltando por aqui no campo de defesa, vai buscar o jogador que é o Eric. Abriu na direita, conduzindo o Romão pelo time tricolor. Levantamento em profundidade lá, chegando na ponta direita, foi embora. A bola foi para a linha de lado. Tem lateral para fazer a cobrança o time do Bragantino. No giro dos ponteiros e na marca do tempo, confira. Cravados em meu cronômetro, tem 20 minutos que já foram embora desta que é a etapa inicial, tem 25 então para terminar o primeiro ato. 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
2: Bragantino, no.
0: Tem um
2: Bahia, Bahia.
0: Zero para o tricolor.
4: A noite às 20 horas no Maracanã tem um clássico Fluminense e Vasco, valendo pela Série A do Brasileirão. 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
0: Conferindo para você a hora certa, padrão do Brasil, Bragança Paulista, interior de São Paulo, Salvador, Bahia, Brasil. Estamos às 16 horas mais 22 minutos. São 4 da tarde 22. 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
0: Roberto Rivelino. E chegou o Bahia no campo de ataque. Bola com o jogador que é o Mingo, engolindo pra quem toca. Soltou pra Zé Pedro no campo intermediário, na ponta canhota. Descobriu a passagem lá do jogador que é o Juba. Cruzou na boca do gol. Esta bola aqui dentro da pequena área, na disputa pela bola, subiu pela última linha quando tocou nela por ali. O jogador que foi o Rodrigo nessa última linha tem apenas tiro de retorno para o time do Massa Bruta, Gabriel.
7: Pois é, a chegada do Bahia, encontraram o Luciano Juba sozinho pelo lado, ele rolou pro meio, no chão, o Rodrigo Nestor finalizou muito mal, a bola subiu demais, sai pela linha de fundo, permanece 1 pro Bragantino, 0 pro Bahia, em oferecimento de Prefeitura de Salvador, colada na gente, vai Bragantino.
0: Novamente o Bragantino vem chegando com perigo, chega a zaga tricolor, não acha nada, bola cruzada da boca do gol, Ronaldo pra segurar. Que perigo, chegava novamente a equipe do Bragantino, quase o segundo gol da equipe de Bragança Paulista.
7: Pois é, o melhor jogador do Bragantino até agora no jogo, o Alacian, além da assistência, foi pro mano a mano com o David Duarte, fez o que quis, bateu pro meio, a bola ficou ali mascada, quase passa pelo Ronaldo, que conseguiu salvar o Bahia, permanece 1-0 o Bragantino, vai o Bahia pro ataque, perdendo em Bragança Paulista.
0: Vai tentando com o Kiki Oliveira, já deixando bola para um jogador que acevendo, devolve no Kiki lá pela ponta direita, marcação cerrada para cima dele, tocou no jogador adversário na sabedoria da inteligência e conseguiu mais um escanteio para o tricolor, Gabriel.
7: Esquinado, passe do Acevedo completamente errado que deu certo, o Kiki na disputa ali conseguiu ganhar o esquinado pro Bahia. Rodrigo Nestor vai fazer a cobrança, permanece 1-0 Bragantino.
0: Na perna canhota pelo lado direito, metro trocado, perigo da bola do Rodrigo Nestor na cobrança do tiro, esquinado, bola para dentro da área, sobe a zaga da equipe do Bragantino, afasta, linha de lado, ela se perdeu, favorecendo a equipe do Bahia, que tem arremesso para fazer a cobrança. Prepara então para fazer a cobrança lá pelo lado direito, o próprio jogador que é o Rodrigo Nestor pelo time do Bahia, para mexer nessa bola, deixou por ali então para fazer a cobrança com o jogador que é o Roman Gomes pelo time tricolor, já cobrou, entregou no Rodrigo Nestor, voltou no Ramon, entregando bola na frente do campo de ataque, vem chegando para aqui, que Oliveira cruzou na boca do gol, olha a bola, vem chegando para a equipe tricolor para bater para o gol, chega o goleirão por ali, protegeu o Hernan, que é quem chegava pela equipe tricolor, mas a bola foi embora e ficou a favor da equipe do time de Bragança Paulista. Chegava aí o Bahia com mais um perigo na busca desse gol do empate, mas aí não conseguiu acertar, hein, Gabriel?
7: Pois é, a trama do Bahia pelo lado direito, cruzamento do Kiki, dessa vez encontrou o Eric conseguiu finalizar, mas ela tirou tinta na trave e não entrou. Boa chance do Bahia, que por pouco não empata o jogo em Bragança Paulista. Começa a melhorar no jogo Bahia, permanece 1-0 o Bragantino.
0: E agora, na forma de tentar antecipar por aqui, o jogador equipa, o Eric Funga, manda o lateral direto para a última linha. E apenas tiro de retorno para a equipe de Bragança Paulista. Essas são as emoções da 26ª rodada do Campeonato Brasileiro. 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Olha o tricolor chegando novamente lá pela direita, mexendo na bola lá. O Acevedo entregando bola no campo intermediário. Vai novamente a equipe do Bragantino tentando recuperar. A bola ficou para aqui com a Oliveira. Bateu cruzado. A bola dentro da área. Tira a defensiva do Bragantino. Recuperação da equipe do Bragantino. Soltando bola para frente, lá para o campo de ataque. Vai tentando chegar dela novamente. O jogador que é o Alician pelo time do Bragantino. Invadiu a área, chamou, pedalou. Entregou na frente do campo de ataque. Dentro da pequena área. Catou o goleirão que é o Ronaldo. Já recupera a bola a equipe do Bahia. Ficando por aqui com o jogador que é o Juba. Já entregou, fez a inversão lá na ponta direita. Chegando bola com o Acevedo dominado pelo time do Bahia. Não tem ninguém para ele tocar. Vai ter que recomeçar tudo novamente aqui no campo de defesa pelo time tricolor. A bola tocada chegando aqui para o domínio do Rodrigo Nestor pelo time do Bahia. Entregou na direita, vem dominando bola pela direita. O jogador que é Kiko Oliveira pelo time tricolor. Prepara então para fazer cruzamento. Solta mais atrás. Recomeçando tudo de novo o time tricolor. No giro dos ponteiros e na marca do tempo. Confira. No meu cronômetro já foi embora. 25 minutos desta etapa inicial. Tem 20 ainda para terminar, galera. 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
2: Bragantino, no.
0: Marcado pelo Lucas Barbosa.
2: Bahia
0: 0 para o tricolor.
3: França Omega.
4: Na Série B, Brasileirão, 25 minutos em Goiânia, Goiás e Fortaleza, 0-0 na informação de prefeito de Salvador, colada na gente.
0: Conferindo para você a hora certa, padrão do Brasil em Bragança Paulista, em Salvador, Bahia, estamos às 16:27, são 4:27. 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
7: Chance da equipe de Bragança Paulista, um contra-ataque que é o que eles estão aproveitando agora depois do 1-0. Muita velocidade, Rodriguinho, Lucas Barbosa, rolou pro Alacian que encontrou o Fernando sozinho. Era só fazer, ele tirou demais do Ronaldo, tirou do gol, bateu pra fora, perde uma chance inacreditável o Bragantino de fazer 2-0. 1 para o Bragantino, 0 pro Bahia, que quase vê a vantagem aumentar em Bragança Paulista.
0: Chegando, inclusive, com facilidade o time do Bragantino, Toninho.
9: Mas muita facilidade. O Bahia precisa tomar cuidado. O Bahia parte afoitamente pro ataque, esquece de marcar. E não é um jogo bom que a gente está vendo, é um jogo com muitos erros. Essa bola chegou no ataque do Bahia com o erro do jogador do Bragantino. Mas deu certo, o erro que deu certo. O Bragantino só não fez porque esse Fernando aí, pelo amor de Deus, é muito ruim. Para nossa sorte, ele é muito ruim. Só tá 1-0, mas poderia estar 2-0.
0: E vai deixando na bola mais uma vez o time tricolor lá pelo lado direito de ataque. Na cobrança de lateral, um jogador que foi Roman Gomes, já entregou para o DVD, trabalha aqui no campo intermediário do time do Bahia. Ele deixa a bola no ciclo central do gramado para Ramos. Mingo dominar pelo time tricolor. Invade o campo inimigo. Mingo soltou mais atrás novamente, deixando essa bola com o dedo Duarte. Conduzindo a bola pelo time tricolor, soltou o Muti, deixando com o Roman. Ele conduzindo a bola, entregando na frente no campo de ataque. Ela vai chegando lá para o domínio do jogador que é o Eric, que fez o cruzamento pelo time do Bahia. Chega aqui na ponta canhota, comprida demais. Ele não conseguiu caprichar nesse cruzamento e nem tocar para o Eric. A bola foi embora para o último, pela linha de lado. Tem lateral para a cobrança aqui do Bragantino. E a informação é com você, França.
4: Série B do Brasileirão em Novo Horizonte. Alisson empata para o Avaí. Agora Novo Horizontino 1, Avaí também 1. 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
0: E chega novamente o time tricolor com um jogador que é o Romão. Romão deixando pra ser feito no ciclo central do gramado. Levanta a cabeça, soltou pra o Eric, conduzido pelo time tricolor. Entrega a bola pra aqui no campo de ataque pra o Rodrigo Nestor. Na ponta, canhota pra o Eric. Purga, vai bater pra o gol. Girou pra lá, pra cá. Ainda soltou essa bola. Chegando por aqui pra um jogador que é o Eric. Chamou na perna, canhota na venda ali. Vem chegando por ali o jogador do time do Bahia que vai tentando, que é o Juba. Olhou pra quem tocar, soltou a bola pra o Nestor. Fez o cruzamento lá dentro da área, no bico da grande área. Tentando a marca do pênalti, fez o cruzamento. Tentou o jogador, o tricolor não consegue. Tentando recuperar, solta na frente, bem pelo campo de ataque da velocidade pelo time do Bragantino. Soltou bola na ponta, ganhou também novamente a equipe do Bragantino. Cruzamento pra dentro da área. Chega pra catar o goleirão que foi o Ronaldo. Chegava mais uma vez no contra-ataque o time do Bragantino. A recuperação do time do Bahia vem se mandando por aqui com o jogador que é Kiko Oliveira. Não acha com quem jogar, pede a presença de alguém, soltando essa bola curtinho por aqui. Vem chegando pra dominar o jogador que é o Eric pelo time do Bahia. Soltou por aqui, chegou pra recolher essa bola. O jogador que é o Luciano Gilma, ciclo central do gramado, jogando ali pelo lado de dentro. Soltou na canhota, entregando pra o Eric. Pulga pelo time tricolor, carregando. Soltou novamente por aqui, vem chegando pra o Juba. Capricha daí, garotão, capricha então. Pisou na bola, deu um toque a mais. Ela chega por aqui pra o jogador que é Acevedo pelo time tricolor. O Acevedo entregando na frente. Vem chegando bola pra o Eric, pra bater pra o gol, pra o Kiki. Capricha então, garotão, cruzamento. Chega a zaga do Bragantino e afasta. Última linha, tem mais um escanteio pra o Bahia.
7: É pênalti, é pênalti.
0: Tá marcando pênalti.
7: Pois é, a jogada do Bahia, a trama do tricolor. O passe do Eric rolou pro Kiko Oliveira, que cruzou pro meio da área. A bola, a primeira impressão, explodiu no braço do defensor do Bragantino. Vamos aguardar aqui a confirmação. É, bateu muito no braço. Vamos ver se ele vai confirmar. Juninho Capixaba. É, bateu no corpo primeiro, né? Bate no corpo e sobe pro braço. Eu não sei se ele vai confirmar o pênalti mesmo com a bola explodindo no corpo. Mas pra mim é pênalti e ele deve confirmar. 1-0 o Bragantino. Tem pênalti pro Bahia que pode empatar em Bragança Paulista.
0: Quem sabe então, galera, da bola parada na cobrança do Cido Tino, livre da marca penal, o time do tricolor pode conseguir empatar o jogo. Tá confirmado então a penalidade a favor do time do Bahia. Não houve nada de chamada pelo VAR, hein, Toninho?
9: Não precisou, porque a bola resvalou no corpo do Juninho Capixaba e subiu para o seu braço. O braço levantou, interceptou a passagem da bola. Isso é claro, não precisa ter participação do VAR. O árbitro viu, observou e não quer nem ouvir VAR, porque não precisa, não há necessidade. Bahia pode empatar e pode mudar a história do jogo. Vamos ver quem vai bater o pênalti.
7: Luciano Juba.
0: Tá pronto então pra fazer a cobrança. Luciano Juba, dos artilheiros do Bahia na temporada, pode dar igualdade do América. Ainda nesta primeira etapa no estádio, Cícero de Souza Marques da cobrança de pênalti pelo time tricolor. Capricha então, Juba, na cobrança da penalidade para o time tricolor. Empatar o jogo e quem sabe pra virada. Prepara então pra fazer ali a organização pra fazer a cobrança de falta. O árbitro ali ainda conversando dentro da grande área. Prepara então o time do Bahia, vai pra cobrança de penalidade máxima. Nós vamos aí para um empate tricolor em Bragança Paulista. Preparado aí, portanto, Luciano Juba, rapaziada, invadindo a área. O árbitro tem aquele trabalho para organizar, para autorizar a cobrança. Vai para fazer a cobrança o time tricolor. Penalidade máxima no estádio Cícero de Souza Marques em Bragança Paulista. 26ª rodada do Campeonato Brasileiro. O Bahia perde por 1-0. Vai conseguir o gol do empate. Luciano Juba vai para a cobrança. Respira fundo, autoriza o árbitro. Vai para a bola. O Luciano Juba pelo time tricolor na cobrança de penalidade. Vamos com você, Juba. A nação tricolor tá contigo. Capricha então, garotão. Na cobrança de penalidade pelo time do Bahia, viajou pra bola. Pé canhoto, bateu.

0: cobrança da penalidade máxima. Perna canhota na bola, bateu. Ela foi estufar a rede do Wolf, que ainda tocou nela, mas terminou invadindo a linha, foi para o fundo do gol e faz o time tricolor empatar em Bragança Paulista. Quando o meu cronômetro ia marcando 33 minutos desta que é a etapa inicial, Luciano Juba faz a nação tricolor vibrar na Bahia e em todo o Brasil, empatando para o tricolor de aço, Gabriel.
1: Pois é, ele foi pro pênalti, respirou fundo com a ajuda do Alejo ali, que estava protegendo ele da pressão, tirou o pé de qualquer jeito, encheu o pé pro gol do Bragantino, ainda explodiu no Thiago Volpi, mas com tanta força ela foi morrer no fundo das redes do Bragantino. Agora tá lá, ele que gosta de marcar no Cícero Souza Marques, Luciano Juba empata pro Bahia, um pro Bragantino, um pro Bahia e Bragança Paulista, empata o tricolor e Juba faz mais um gol jogando em São Paulo e Bragança Paulista, 1-1, Roberto.
0: Luciano Juba na cobrança de penalidade, hein, Toninho?
2: Bateu bem, porque pênalti se bate com força, com vontade. A bola ainda bateu embaixo do goleiro, na perna do goleiro, mas a força, a velocidade da bola, ele não teve condições de tirar. Se ele coloca a bola a meia altura, a um palmo de altura do gramado, ele perderia o pênalti, mas ele bateu forte, rasteiro, Bahia empata o jogo, tranquiliza, vai tocar a bola e já chegou mais uma vez nesse intervalo com força no ataque. O Bahia vai colocar as coisas no lugar, colocar os nervos no lugar e vai buscar a virada em Bragança Paulista.
0: O time tricolor empatando em Bragança Paulista, cobrança de penalidade máxima com Luciano Juba. Informação chegando então com você, França Almeida.
3: O Bahia com este empate, ele vai ganhando mais um pontinho, chegando a 41 pontos, mas ainda é quinto colocado neste campeonato brasileiro, na informação de TS Brasil, internet de excelência para a sua empresa.
0: No giro dos ponteiros, na marca do tempo, confira. Já foram embora 36 minutos desta que a etapa inicial tem 9 então para terminar em Bragança Paulista, que é a 26ª rodada do Campeonato Brasileiro. E no placar da Prefeitura de São Paulo, colada na gente, está escrito:
4: Bragantino, não.
0: Nenhum. Lucas Barbosa.
4: Bahia.
0: Agora também tem um Luciano Juba. Olha, o Bahia vai fazer mais um. A bola tocada para a última linha. Quase, quase que havia gol contra por aqui, hein, Gabriel?
1: A trama rápida do Bahia recuperou no meio campo, ali com o Eric, partiu em velocidade, o Pulga, ele queria o Alejo, a bola correu demais, chegou no Kiki, o Kiki sozinho invadiu a área do Bragantino, era só bater pro gol, tira do goleiro, meu filho, ele não quis ser fominha, rolou pro meio, pro Alejo, o Alex Vinícius chegou de última hora, cortou pra linha de fundo, quase faz contra, mas a bola é esquinada, o Bahia pressiona pra virar o jogo, permanece um pro Bragantino, um pro Bahia, tem que ser fominha um pouquinho também, Roberto.
0: É verdade, vamos descendo, galera, para essa virada de jogo em Bragança Paulista, 26ª rodada do Campeonato Brasileiro, tem escanteio para o time do Bahia fazer a cobrança, lá pelo lado direito prepara então o jogador que é Rodrigo Nestor para fazer a cobrança de pé trocado, perigo dobrado que vem para dentro da área do time do Bragantino, jogador do time do Bragantino ainda, por ali se organizando, o jogador levantando agora pelo time do Bragantino, vai sim agora o novo jogador que é o Rodrigo Nestor, para fazer a cobrança de tiro esquinado pelo time tricolor, capricha então Nestor, levantou essa bola aqui na marca do pênalti, um toque de cabeça, tá lá dentro.

0: ter trocado o perigo dobrado. O argentino Alejo Vélez subiu mais alto que todo mundo de cabeça. Manda pra o fundo da rede pra virada do tricolaço. Na frente agora o Bahia. Quando o meu cronômetro ia marcando 37 minutos da etapa inicial. Alejo Vélez de cabeça vira pra o tricolor, Gabriel.
1: Ele é uma aberração. O 9 que o Bahia precisava chegou. Ele briga, ele corre, ele dá carrinho, ele protege os companheiros na briga e sabe fazer gol como poucos. Cruzamento pra área, ele subiu sozinho. Pode deixar que eu tô aqui, eu resolvo. William José, Everaldo, vocês vão ter que esperar, porque se depender de mim, eu não saio mais do time. O pistoleiro, o atirador, Alejo Vélez vira o jogo pro Bahia. Agora tá lá, 2 pro Bahia, 1 pro Bragantino, e ele saiu como no barradão, viu? Atirando pra tudo quanto é lado, Alejo Vélez vira o jogo pro Bahia.
0: É o pistoleiro do amor tricolor, botando o Bahia na frente em pleno estádio Cícero de Souza Marques em Bragança Paulista. Na frente agora o tricolaço, hein, Toninho?
2: Olha, não tem, tem um jogador desse que, acima de tudo, é um cara que está sempre no lugar exato esperando a bola. Ele sabe se posicionar. E a cobrança também do jogador do Bahia aí, o Nestor, foi um negócio fantástico. Ele colocou na cabeça do Alejo, estava livre de marcação entre dois jogadores do Bragantino. Ele tocou, testou certinho. E como vibra esse rapaz? Ele briga, ele vibra, ele vestiu a camisa do Bahia com muita dedicação, com muito amor. Então o Bahia é assim que tem que fazer, tem que partir pra cima, fazer o terceiro. Acho que é um jogo aí pra 3-1 pra equipe do Bahia, tomara.
0: É festa da nação tricolor. Diga lá então, França.
3: E a importância desta vitória parcial do Bahia, que continue assim, hein? Esta vitória de 2-1 coloca o Bahia no G4. Palmeiras 52 é o primeiro, Flamengo é o segundo, 51, Atlético do Paraná é o terceiro. O Atlético do Paraná é o terceiro colocado. O quarto é o Sport Clube Bahia, meu caro Rivelino, no G4 dessa Série A do Brasileirão, na informação de TS Brasil, internet de excelência para a sua empresa.
0: Aí, portanto, o tricolor chegando ao tão sonhado G4 do Campeonato Brasileiro, agora é continuar vencendo e torcer contra o Fluminense no decorrer da rodada. No giro dos ponteiros e na marca do tempo, complica. No meu cronômetro já foram embora 41 minutos desta que é a etapa inicial, tem só 4 então, galera, para terminar o primeiro ato em Bragança Paulista. E a 26ª rodada do Campeonato Brasileiro. 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
4: Bahia.
0: Agora bonitão na frente, o tricolor tem 2.
4: Bragantino,
0: só um para o Massa Bruta.
4: Pressão Mega.
3: 42 minutos lá em Goiânia, Série B do Brasileirão, permanece Goiás 0, Fortaleza também 0, Goiás com menos 1, jogador do Goiás foi expulso, na informação ITS Brasil, internet de excelência para a sua empresa.
0: Para você, a hora certa, padrão do Brasil. Bragança Paulista, interior de São Paulo, Salvador, Bahia, Brasil. Estamos às 16h43. São 4 da tarde, mais 43. 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

0: rolando cartão pra alguém por aí, né, Gabriel?
1: Foi o Fernando, camisa 11 por reclamação.
0: E tem escanteio para o Bragantino fazer a cobrança. Chega a zaga para cortar parcialmente. Sobrou com o jogador que foi o Alicião. Bateu para dentro da área, cortou a defensiva tricolor. Recuperação de bola pelo time do Bahia. Vem recuperando novamente o time do Bragantino. Brigando pela bola. Brigou também o Eric Pulgo pelo time tricolor. Juninho Capixaba tá por ali. Juntou com a bola o jogador que foi o Fabinho pelo time do Bragantino. Chega para consertar o Roman. De cabeça recuando até o goleirão, que é o Ronaldo. Vai vencendo o time tricolor. Bola por aqui com o jogador que é o Juba. A informação chegando com você, França Almeida.
2: E tem gol na Série B do Brasileirão em Novo Horizonte. Robson faz Novo Horizontino 2, Avaí 1. 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
0: Campo de defesa, Tabarão tricolou com o jogador que é o Mingo, já deixou com o David Duarte, vem tocando bola, soltando por ali na direita, ela chega do bola para o domínio do jogador que é o Roman, soltou na direita, vem dominando bola com o Kik, chegou a recuperação do time do Bragantino, bola por aqui no campo de defesa da equipe do Bragantino, recomeçando no campo, soltou errado, vai fazer mais um, vai a bola batida, tira Thiago Volpe, quase o terceiro tricolor, Gabriel.
1: Pois é, a sorte sorriu pro Bahia, um erro do Red Bull Bragantino sobrou pro Alejo, que saiu sozinho cara a cara com o Thiago Volpe, chutou em cima do goleiro do Bragantino, perde uma grande chance o Bahia. Elogiei tanto, Alejo, como é que você me perde um gol desse, meu filho? Segue um pro Bragantino, dois pro Bahia.
0: Essa bola recuada errada pela defensiva do time do Bragantino, o Alejo chegou na cara do gol, era só escolher o canto e um abraço e quem sabe mata logo a charada, hein, Toninho?
3: Definir, teve duas oportunidades para definir o jogo, não definiu. Aí é esse tipo de gol que não se pode perder num jogo importante como esse para o Bahia. Tô nem pensando no Bragantino, tô pensando no Bahia, na posição do Bahia, conquistar o quarto lugar, voltar para Salvador com tranquilidade. Não pode perder, mas tudo bem, ele fez a virada, tá tudo tranquilo, deixa para lá, vamos tocar a bola para frente que dá para mudar essa história aí.
1: 7 minutos.
0: Nós vamos. Posição até 52 em Bragança Paulista pela 26ª rodada do Campeonato Brasileiro. Tem escanteio para a equipe do Bragantino aqui pelo lado direito. Prepara o jogador que é o Alessian, proveniente do Flamengo, aí adquirido pelo time de Bragança Paulista para fazer a cobrança. Mexendo na bola pelo lado direito para cobrar escanteio pelo time de Bragança Paulista. Fez a mão, lançamento para dentro da área. Olha a bola, chegou a defensiva do time do Bahia para recuperar. Sobra de bola ficando lá pelo lado direito, esquerdo. Herrera para fazer cruzamento pelo time do Bahia, pelo time do Bragantino. Bola para dentro da área. O toque tá lá dentro. Foi cocô do David Duarte. Bragantino. Cícero de Souza Marques, essa bola cruzada chegou por aqui para tocar de cabeça. Ela tocou por último no jogador do Bahia, mas na verdade não foi no David Duarte. Tocou, parece que no Ramon Gomes e mandou para a última linha, mandou para o fundo do gol, empatando esse gol, empatando o jogo aí para a equipe do Bragantino. Gol contra, registra por aí, Gabriel.
1: Pois é, o Bahia acabou de perder um gol feito com Alejo Vélez, era o terceiro do Bahia. Na sequência, na descida do Bragantino, cruzamento para a área, o desvio de cabeça, a bola explode no Ramos Mingo, morre no fundo das redes, é o empate do Bragantino, gol contra Domingo, permanece um pro Bragantino, ou dois pro Bragantino agora, dois pro Bahia, perdeu, levou o futebol, a regra é clara, não pode vacilar, acabou perdendo um gol feito na sequência, toma o gol de empate. Tá no VAR, aquele... tá em análise,
0: é gol legal, gol legal.
4: A bola pune.
3: Não tenha dúvida, a bola pune. Você perde um, dois gols lá na frente pra matar o jogo. Numa saída dessa, o cara tava legal no lance, não precisava nem consultar o VAR. Mas é do protocolo, tem que consultar. O cara tava legal. A bola toca no Ramos Mingo e entra pra dentro empatando o jogo. Mas o Bahia tá bem. Eu acredito ainda que o Bahia vai fazer o terceiro gol. O que não pode fazer é perder as oportunidades que está perdendo o time do Bahia nesse jogo. Pode, inclusive, fazer o terceiro ainda no primeiro tempo. Porque tem muito tempo ainda pra bola rolar.
0: No giro dos ponteiros e na marca do tempo, confira. Ei, meu cronômetro já tem 48 minutos passados desta que etapa inicial. O árbitro deu 7, nós vamos até 52. 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
4: Bahia
0: em 2,
4: Bragantino
0: também 2 para o time de Bragança Paulista.
2: E com este empate, o Bahia volta a ser o quinto colocado no Brasileirão. 41 pontos ganhos na informação de ITS Brasil. 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

0: 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Todas as informações de Bahia e Vitória, você acompanhando com a nossa mesa redonda do debate, comandado pelo nosso comandante Ivo Ferraz, o garotão que agita a galera. Tem bola tocada aqui pelo time do Bahia, chegou, saiu, foi embora para ali de lado, tem mais um arremesso para fazer a cobrança, para mexer por ali agora na bola o time do Bragantino, para mexer na bola a equipe de Bragança Paulista, tá nela para tocar a bola ali, o jogador que é hurtado pelo time de Bragança Paulista do interior de São Paulo, 26ª rodada do Campeonato Brasileiro, já fez a cobrança, entrega do bola por aqui, chegou o time do Bahia tentando a recuperação de bola novamente pelo time do Bragantino, lá para dentro, para o campo, para o corredor central, chegou o Ronaldo para recuperar pelo time do Bahia, já soltou por aqui, ficou no David Duarte, a equipe do Bahia com posse de bola no campo de defesa, o David Duarte olhando para quem tocar, soltou de zagueiro para zagueiro, deixando fora com o jogador que é o Ramos Mingo pelo time tricolor, acionou o Eric Pulga aqui pela esquerda, imprimiu velocidade, vai chegando no campo de ataque, solta a bola na ponta canhota, bolão vem chegando para um jogador que é Rodrigo Nestor, cruzamento para a boca do gol, chega a zaga para cortar pela equipe do Bragantino, o Pulga tenta recuperar essa bola, recuperação de bola ficando por aqui pelo time do Bragantino, mas o árbitro pegou por ali, uma falta em cima do Pulga, que é fundamental aí, quem sabe, para o terceiro gol da equipe, né? O Pulga foi quem cometeu a falta pela equipe do Bahia, e a equipe do Bragantino vai mexer na bola da equipe do, Bragantino cometendo essa falta, é bola que favorece ao time tricolor, hein, Gabriel?
1: Exatamente, falta pro Bahia ali ao lado da grande área, falta perigosa, o Alex Vinícius segurou o Pulga, derrubou o atacante do Bahia, Luciano Juba vai fazer a cobrança, quem sabe o Bahia não passa de novo à frente, vai empatando em 2-2, pode fazer o terceiro o Bahia em Bragança Paulista no momento que o sol aparece depois da forte chuva.
0: Prepara então, Luciano Juba, um todo, o primeiro gol do time tricolor para fazer a cobrança de falta aqui no lado esquerdo de ataque, quase um escanteio para o time do Bahia, levantou essa bola no segundo pau, passa por todo mundo, recuperação tricolor, a bola ficando por aqui para domínio da equipe do Bahia, que aparece para tocar essa bola por aqui pelo time tricolor, é o jogador que o Acevedo abriu bola na ponta canhota, não tem ninguém do time do Bahia, recuperação ficando pelo time do Bragantino, tem pressa, vai se mandando no campo de ataque, a equipe do Bragantino descendo na velocidade, o jogador que é o Luciano Barbosa, soltando bola pra frente, lá pra o campo de ataque, foi embora, aliás, o Lucas Barbosa, última linda, foi alguém, teve falta, parou por aí, a informação tá chegando.
2: Série B do Brasileirão é gol do Fortaleza, Vitinho agora em Goiânia, Fortaleza 1, Goiás 0, na informação de Prefeitura de Salvador, colada na gente.
0: Valeu, França Almeida, trazendo as informações do futebol pelo Brasil. Nós temos aqui 51 minutos e 40, vai terminar então esta que é a primeira etapa, 52 de suárbitro. 2-2 é o placar, no Cícero de Souza Marques, em Bragança Paulista, pela 26ª rodada do Campeonato Brasileiro. A equipe Pulga entregando para no ciclo central do gramado para o Acevedo, para conduzir pelo time tricolor. Quando o árbitro aponta o centro do gramado, final de primeira etapa, 2 para a equipe do Bragantino, 2 também para o time do Bahia, Gabriel.
1: Pois é, final de primeiro tempo, o Bahia saiu atrás do placar aos 13, empatou aos 33, virou aos 37 e aos 45 viu o Bragantino empatar de novo. Permanece 2-2. Os jogadores do Bahia estão ali agora na saída do gramado juntos, se cobrando, né? Pedindo mais energia para conseguir manter a postura, a pegada e voltar para, quem sabe, vencer o jogo no segundo tempo. Jogo bom, jogo corrido na primeira etapa e o Bahia vai empatando em 2-2 depois de sair atrás do placar, perderam a grande chance e logo após perder essa grande chance tomar um empate novamente. O Rogério Ceni tem opções aí, se ele quiser mudar o jogo na segunda etapa, tem à sua disposição aí o Guido Herrera, o Canu, o Marcos Vitor, Zé Guilherme, Jean Lucas, Caio Alexandre, Michel Araújo, Everton Ribeiro, Ademir, Cauê Furquim, Juan Pablo e William José no banco de reservas, enquanto o Bragantino tem Cleiton, Guzmán Rodrigues, Gabriel, Eric Ramírez, Pedro Henrique, Vinicinho, Gustavo Neves, Mosqueira, Matheus Fernandes, Cauê Rian e Juan Nunes. Esses são suplentes também do Bragantino aí. Empate movimentado, Bahia por pouco não sai do primeiro tempo vencendo por 2-1, tomou o gol já nos acréscimos do primeiro tempo, 2-2. Jogo bom, jogo corrido. Já tem o segundo tempo e a bola rolando.
0: Beleza, então esse é o Gabriel Marcelar. trazendo todas as informações e as opções que Wagner Mancini tem pelo time do Bragantino e também Rogério Ceni pelo time tricolor. A gente vai ao intervalo, já voltamos, trazendo aí toda a análise dessa primeira etapa. 2 para a equipe do Bragantino, 2 para a equipe do Bahia. Agora estamos às 16h54. Voltamos já com a nossa super jornada esportiva.
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0: Já estamos agora às 17 horas em ponto, 5 da tarde em Bragança Paulista, em Salvador, Bahia, intervalo do jogo. 2 para a equipe do Bragantino, 2 para a equipe do Bahia. O Bahia chegou a estar à frente, virando pelo placar de 2-1. E na infelicidade do setor defensivo, o Bahia terminou cometendo um gol contra. 2-2 é o placar. Vamos trazer informações girando pelo Brasil, acionando o nosso plantonista mais bem categorizado do rádio brasileiro.
1: Destaque a 26ª rodada da Série A do Campeonato Brasileiro. Intervalo em Bragança Paulista, com transmissão da Nova Brasil FM 104.7. Bragantino e Bahia vão empatando por 2-2. 18h30, bola rola no Morumbi para São Paulo e Atlético Mineiro. E às 21 horas, no Maracanã, tem um clássico carioca, mas valendo pela Série A do Brasileirão. Fluminense e Vasco, repito, bola rolando às 21 horas no Maracanã. A Série B, o Náutico venceu o Botafogo de Ribeirão Preto por 1-0. Foi nos

0: aflitos e ontem em Criciúma, o Criciúma derrotou o Cuiabá por 2-0 e a vitória do Atlético Clube de Minas 5-0 em cima do Vila Nova, jogando em São João del Rei, lá no interior de Minas. Em Maceió, o Ribeiro venceu o América Mineiro por 3-1. Estão jogando em Goiânia, estão no intervalo. E com gol de Vitinho, o Fortaleza vai derrotando o Goiás por 1-0. E em Novo Horizonte, o Rômulo, neste intervalo, marcou o terceiro gol do Novo Horizonte. Novo Horizontino vencendo o Avaí por 3-1. É o campeonato brasileiro que tem pela Nova Brasil FM 104.1. 7, cobertura total na informação de Prefeitura de Salvador, colada na gente. 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
1: Valeu então, França Almeida, trazendo aí as informações do futebol pelo Brasil, a bola rolando pela 26ª rodada do Campeonato Brasileiro. O time do Bahia empatando em 2-2 fora de casa, abrindo a rodada. O Bahia chegou a estar à frente virando o placar, mas no final, já nos acréscimos desta primeira etapa, sofreu o gol do empate. Vamos então para a análise desses 52 minutos de bola rolando, para 2 para o Bragantino, 2 para o Bahia, do nosso comentarista maravilha.
2: De falar sobre o resultado do jogo, deixa eu mandar um abraço aqui pra turma, a Fernandinha, a Mária, a Vanessa, a Ludmilla e a nossa querida diretora, a Nívia. Saudade de vocês. Hoje cheguei por aqui e é aquela tristeza de não ver vocês por aqui. E abraçar também a turma do posto de gasolina aqui da Tancredo Neves. Obrigado pelo carinho de todos vocês. Olha, o Bahia, olhando assim de uma forma mais ampla, nos últimos 3 jogos fez 3, 5, até agora 7 gols. Mas tomou 2, mais 2, 4. O que mostrou nesses 3 jogos que o Bahia está com uma fragilidade defensiva e precisa ser corrigida urgentemente. Se o Bahia não tinha, até então, a possibilidade de fazer gols com o William José, com o Everaldo, com outros que ele tem tentado por ali, encontrou no Alejo a solução para o seu problema no ataque. Deixa comigo que eu resolvo. O atirador chegou e está dando resultado e está mostrando por que ele foi contratado. Já trazendo muitas alegrias ao torcedor tricolor. Mas o Bahia fez 2 gols no jogo de hoje, fora de casa, e toma 2 gols por posicionamento errado do seu setor defensivo. Primeiro gol foi uma aberração. O Bragantino chegou tocando a bola pelo lado direito e de primeira a bola foi alçada por sobre a zaga do Bahia e não tinha ninguém, absolutamente ninguém para marcar. O jogador do Bahia, o David Duarte, ficou perdido, não sabia se ia marcar o jogador que recebeu a bola, não sabia se voltava e ninguém foi. O Juba chegou atrasado, eu não sei nem onde estava a essas alturas o Ramos Mingo, que aliás, Ramos Mingo, você está devendo no time do Bahia. Você precisa melhorar o seu futebol. Você tem melhor futebol para apresentar no time do Bahia do que esse que você está apresentando nos últimos jogos. Esses 2 últimos meses, seu futebol caiu e caiu assustadoramente. É preciso melhorar o seu posicionamento da zaga. Você joga mais do que isso. Você é um líder, você grita, você briga, você se posiciona. Você está deixando uma lacuna na zaga do Bahia terrível. E isso está trazendo insegurança. O Bahia sai atrás do marcador, numa falha clamorosa do setor defensivo do tricolor, mas busca o empate, vai lá na frente, corre e com exatamente ele, o Alejo faz o gol de empate numa postura muito boa do atacante do Bahia. Bahia não desanima, parte para cima, chega lá então, faz o seu segundo gol com o Juba numa jogada que foi pênalti claríssimo do Juninho Capixaba, que que levantou o braço, a bola tocou no braço e aí não precisa consultar o VAR num lance desse. Foi pênalti, claro, e tranquilo, e assim o time do Bahia fez 2-1. Começou a controlar o jogo, começou a segurar o jogo, merecia até ter feito aí os 3-1 em cima do Bragantino, mas vacilou novamente no setor defensivo do Bahia. Mingo, uma bola dessa, você tem que estar virada pro campo, não pro gol. A bola chegou na perna dele e bateu na perna dele e entrou. Você tem que estar de pé e dar um pontapé pro meio do campo, não do jeito que você tocou na bola. Aliás, a bola tocou nele, acho que ele nem viu. Infelizmente, essa foi a realidade. E aí o Bragantino empata o jogo. Mas o Bahia tem capacidade, o Bahia tem futebol para poder fazer o terceiro gol, sair daqui, quem sabe com uma vitória igual o Internacional, 3-2. O importante de tudo isso não é o placar em si, mas é o resultado. É trazer o resultado para a equipe do Bahia aqui dentro de casa. E daqui a pouquinho o Gabriel vai trazer aqui pra gente o resultado. Vou te chamar daqui a pouquinho, viu, Gabriel? Observando aí no gramado se tem mudança, o Bahia tá voltando pro campo. Bahia não para. A princípio, parece que o Rogério não faz mudança no time. E eu acho que nem precisa fazer. A verdade é essa. Aliás, o Rogério Ceni não tem esse jeito de mudar a equipe no intervalo, né? Ele não tem. Eu não me lembro de quando ele mudou a equipe no intervalo. Ele muda só lá depois dos 20 minutos ou mais. Então, o Bahia tá voltando 2-2. Bahia não pode perder esse jogo. Bahia tem que fazer o terceiro, quem sabe até fazer o quarto. E aí segurar o jogo e voltar para Salvador com resultado altamente positivo. As equipes já estão se posicionando no gramado, a bola vai rolar para mais 45 minutos de bola no estádio do Bragantino e está voltando no seu rádio ele, o locutor fera do microfone.
1: Valeu, valeu, então, Toninho Maravilha. Valeu, galera, você que está ligado conosco através da nossa Nova Brasil em campo. A Nova Brasil FM 104,7, equipe comandada pelo nosso querido Ivo Ferraz, que vai estar na próxima segunda-feira trazendo todas as emoções do Vitória jogando contra a equipe do Grêmio. É a 26ª rodada do Campeonato Brasileiro, os últimos ajustes por aqui, então, para que possa a bola rolar. E atenção, galera, tem bola rolando para o segundo tempo.

0: Bragantino, Bahia. Bahia.
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2: Não, galera, é a segunda etapa de Bragantino e Bahia pela 26ª rodada do Campeonato Brasileiro. Conferindo pra vocês, não, se teve modificação no time do Bragantino e também na equipe tricolor. Informando é com você, Gabriel.
3: Todo mundo igual, as duas equipes voltaram sem mudanças. Esquinado pro Bahia, Nestor na bola.
2: Prepara então o Rodrigo Nestor pra fazer a cobrança de tiro. Esquinado lá pelo lado esquerdo de ataque do time tricolor. Quem sabe como no primeiro tempo o Rodrigo dá um passe da assistência pra o gol da equipe tricolor. Chegou a defensiva da equipe do Bragantino pra cortar essa bola, foi embora pra linha de lado, tem lateral pra fazer a cobrança, novamente pra mexer na esquerda pelo campo de ataque o time tricolor. O Luciano Juba quem vai pra fora pela equipe tricolor, pra mexer, pra fazer o manuseio de bola pelo time do tricolor. 2-2 no placar, já fez o toque de bola ficando por aqui pra o Mingo dominar pelo time tricolor, soltando no ciclo central do gramado, ela vai chegando pra jogador que é o Dede Duarte, o Dede entregando por aqui, pegando bola pra o domínio do jogador que é o Roman, entregou na frente no campo intermediário, chega capixabra correndo pelo time do Bragantino, a bola sobra no campo de defesa do time do Bahia, ficando para o goleirão que é o Ronaldo, para mexer na bola, já entregou para Mingo, Mingo soltou essa bola no setor canhoto, vem chegando lá o jogador que é Eric Puga para dominar pelo time tricolor, soltou mais atrás, vai ficando para David Duarte, recolhendo bola pelo time do Bahia, soltou por aqui, dominando o jogador que é o Roman, imprimindo velocidade pelo time tricolor, chegou a marcação, ele soltou novamente, deu um break, essa bola ficando mais atrás novamente com a zaga do Bahia, com o David Duarte abrindo para Mingo lá no campo canhoto da equipe tricolor, ainda no campo de defesa, abriu na canhota, vem chegando bola para o jogador que é o Chuba, chegou a marcação apertando, tem lateral já cobrado pelo time do Bahia, campo de defesa trabalhando a equipe tricolor aqui com novamente o Mingo soltando bola para David Duarte na defensiva tricolor, 0-0 no placar, são os primeiros 2 minutos de bola rolando nessa etapa complementar, bola na frente do campo de ataque, chega a marcação da equipe do Bragantino, briga pela bola o time do Bahia, recuperação ficando por aqui para o time do Bragantino para sair para o jogo, com o domínio de bola com o Fabinho, soltou na frente do campo de ataque na ponta canhota, vem chegando por aqui para dominar bola, cruzamento para boca do gol, batida na verdade, chega Ronaldo Espalma, complementa o David Duarte, soltou para a linha de lado, lateral para fazer a cobrança, chegava perigosamente o Bragantino, hein, Gabriel?
3: Um lance despretensioso, Roberto, o Herrera recebeu pelo lado do campo, tentou cruzar, a verdade é essa, ele bateu errado, a bola ia tomando direção do gol, aqui a princípio, ao meu ver, ia para fora, né? Mas o Ronaldo foi lá conferir e caiu para fazer a defesa, um lance despretensioso, sentiu dores ali o Ronaldo, mas já tá aparentemente dando ok para voltar a partida, permanece 2 Bragantino, 2 Bahia.
2: É bola que vinha com perigo, já foi recuperada pela equipe do Bahia, você se ligando com a gente, obrigado então pelo carinho da sua companhia, você que se liga pelas ondas do rádio na frequência 104,7, para você que está ligado também através das nossas multiplataformas digitais do aplicativo, aplicativo da nossa Nova Brasil FM pelo aplicativo Rádios Net, a galera que está se ligando também pelo YouTube, canal Agitou, aproveita, se inscreve no canal, ativa as notificações, dá um like e compartilha o link para que a gente possa ter muito mais gente ligada e conectada com a gente nesta tarde de futebol em Bragança Paulista, 26ª rodada do Campeonato Brasileiro. É mais uma bola para o Bahia, para o Juba fazer a cobrança de manuseio pela esquerda. Já cobrou, já tem bola trabalhada pelo time do Bahia. Novamente o Juba quem recebe pelo lado canhoto, entregando na frente lá no campo de ataque, chegando bola para o jogador que é o Eric Puga, dominar pela equipe tricolor, no marcha com quem tocar, soltou mais atrás essa bola novamente aqui no campo intermediário da equipe do Bahia, recomeçando no campo de defesa, ciclo central do gramado, dominando bola aqui com o jogador que é o Eric pelo time do Bahia, entregando por aqui para Roman, Roman entregando com a Cevedo domina pelo time do Bahia, devolve no Roman, ele com posse de bola, ultrapassa na divisória, chega na frente no campo de ataque, bolão de calcanhar, vem chegando por aqui para o Kiki para fazer cruzamento, chega marcação para passar, toca nela, o jogador da equipe, o Herrera pelo time do Bragantino, foi embora para a última linha, tem escanteio mais uma vez para o tricolor, Gabriel.
3: Escanteio, Rodrigo Nestor vai fazer a cobrança, permanece 2-2.
2: Novamente pela direita, Rodrigo Nestor, na cobrança igualzinho no primeiro tempo, capricha então, garotinho, pé trocado, perigo dobrado para dentro da área da equipe do Bragantino, é fechadinha, essa bola tocada de cabeça tá lá dentro. Bragantino, no time do Bahia, o toque cabeça foi morrer no fundo da rede. Faz a festa, nação tricolor. Eu disse, capricha, Rodrigo Nestor igualzinho no primeiro tempo. De pé trocado, o perigo vem dobrado para a área do time do Bragantino. Não deu outra, mais um gol tricolor. Agora o Eric para botar novamente o tricolaço na frente, Gabriel.
3: O cruzamento, hoje ele tá iluminado nessas assistências. Rodrigo Nestor bateu de pé trocado, cruzou pro meio da área. Dessa vez não foi o atirador, mas a cabeçada foi um tiro pro gol. Eric aparece no meio da área sozinho, testou pro fundo das redes para colocar o Bahia novamente na frente. Agora tá lá, 3 pro Bahia, 2 pro Bragantino. É o tricolor de novo na frente no placar. Frente, Eric faz o terceiro do Bahia, 3 pro Bahia, 2 pro Bragantino.
2: E você dizia, quem sabe vai pintar o terceiro ou mais, no seu comentário do intervalo do jogo, já pintou o terceiro, em maravilha.
4: E eu quero lembrar uma coisa, eu falei aqui que eu questionava a presença do Nestor no jogo? Não, foi um equívoco, sem dúvida nenhuma, um equívoco completamente meu, porque o Nestor deu duas assistências fantásticas em cruzamento de tiro esquinado, e essa do Eric agora foi um negócio assim, fantástico. Ele apareceu como um foguete no meio dos dois zagueiros. Testou sem nenhuma chance pro Thiago Volpi fazer a defesa. 3-2. É um jogo pro Bahia sair daqui com 3 pontos. Precisa ter calma, ter tranquilidade. Precisa tocar a bola com calma. Não precisa correria. Quem tem que correr é o Bragantino, não o Bahia. Então, marca, segura, tranquilamente. Lá vai o Bragantino.
2: Tentava mais uma vez a equipe do Bragantino. No giro dos ponteiros, e na marca do tempo, confira. No meu cronômetro já foram embora 8 minutos da etapa complementar. 37 então para terminar, galera. 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Na frente faz a festa, o tricolaço tem 3.
0: Bragantino, não.
2: Só 2.
0: França Almeida.
5: E o Bahia volta ao G4, é o quarto colocado, chegando a 43 pontos com vitória parcial na informação de ITS Brasil, internet de excelência para a sua empresa.
2: Para você, a hora certa, padrão do Brasil, em Bragança Paulista, interior de São Paulo, São Paulo, Bahia, Brasil. Estamos às 17 horas mais 18 minutos. São 5:18. 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

0: cara, sou eu vibrando com você a cada instante, vivendo intensamente cada emoção, sem medo de ser feliz e feliz com a vitória parcial, o triunfo parcial do tricolor. Anunciando para a próxima segunda-feira, a partir das 7 da noite, tem Jornada Esportiva. E logo, bola rolando na sequência no Barradão para Vitória e Grêmio. E a vibração será dele, o garotão que agita, galera. Chegando a equipe do Bragantino, bola cruzada para a boca do gol, tocou na trave, essa bola é o perigo, chega para travar a marcação do Bahia. Bola para dentro da Guarana, chegou o Mingo para se redimir com a galera, a bola tava lá dentro, ele tirou para escanteio para o Bragantino, Gabriel.
1: Pois é, cruzamento para a área, perigoso, Lucas Barbosa, autor do primeiro gol, testou na trave, ela sobrou, ia ficando pro Fernando fazer o gol, o Mingo cortou em cima da linha, esquinado pro Bragantino.
0: Já cobrado, sobe a zaga, tricolou pra passar, recuperação de bola ficando pelo time do Bragantino, lá pelo lado direito, cruzamento pra boca do gol, chegou a defensiva do time do Bahia, tocou nela, tocou no jogador do time do Bragantino, foi embora pra linha de lado, tem lateral pra fazer a cobrança do time tricolor, parou por aí.
1: É, só para informar que depois, logo após o gol, numa falta, num contra-ataque, o Eric fez a falta, recebeu o cartão e está fora do jogo contra o Remo. O volante Eric, autor do terceiro gol do Bahia, está suspenso para a próxima partida.
0: No giro dos ponteiros e na marca do tempo, confira. Gravados em meu cronômetro, tem 10 minutos da etapa complementar. 35 então para terminar em Bragança Paulista, 26ª rodada do Campeonato Brasileiro. 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
2: Bahia.
0: Faz a festa, o tricolor tá bonitão na frente, tem 3.
2: Bragantino, não.
0: Só 2 para o Massa Bruta.
3: França Almeida.
4: Série B do Brasileirão permanece em Fortaleza, melhor em Goiânia, Goiás 0, Fortaleza 1, confirmando, Fortaleza vai derrotando Goiás por 1-0, Série B do Brasileirão em Goiânia. 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
0: Pra você, a hora certa, padrão do Brasil. Em Bragança Paulista, interior em São Paulo, Salvador, Bahia, Brasil, estamos às 17h21. São 5 da tarde, mais 21. 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
0: com você a cada instante, vivendo intensamente cada emoção, sem medo de ser feliz. O time do Bragantino chegando aqui pelo setor, ganhou a bola com o jogador que é Juninho Capixaba, preparando então para fazer cruzamento pelo time do Bragantino, costurou, puxou do pé direito, fez o cruzamento, chega a zaga para cortar, amortecendo essa jogada por ali para o goleirão que é o Ronaldo, segurar pelo time do Bahia, para tocar a bola aqui no campo de defesa. O time tricolou bonitão na frente, vencendo pelo placar de 3-2, chegando ao G4 do Campeonato Brasileiro. O Ronaldão tá com a bola pelo time tricolor, para mexer na bola, para mexer, para tocar para frente, liga lá, garotinho.
6: Olha, eu entendo que tá na hora do técnico Rogério Ceni mudar a equipe do Bahia. O Kiki Oliveira não tá bem no jogo, tá mal no jogo, ele não apareceu até agora. Talvez seja um jogo pro Ademir entrar por ali, botar correria, buscar o quarto gol e tranquilizar tudo. Outro detalhe, não vai poder contar com o Eric no jogo contra o Remo. É hora de você colocar o substituto ali no lugar do Eric, é hora de você tentar melhorar o setor de meio de campo do Bahia na marcação. O Eric é bom lá no ataque, ele chega bem, mas é hora dele pensar em algumas alterações na equipe do Bahia para ganhar fôlego, ganhar marcação, ganhar tempo e administrar esse resultado de 3-2 até agora, que é extremamente importante para ele.
0: Essa expectativa, análise de cada detalhe aqui no jogo, ando Bahia vencendo pelo placar de 3-2 com o nosso Toninho Maravilha, para mexer na bola o time do Bahia aqui no campo intermediário, agradecendo sempre a você pelo carinho da sua companhia, da sua audiência, tá ligado pelas ondas do rádio 104,7 na Nova Brasil FM, tá ligado pelas nossas multiplataformas digitais, obrigado também pelo carinho da sua companhia. Alô galera do YouTube, aproveita, se inscreve no canal Agitou, compartilha o link, ativa as notificações notificações e dar o like, para que a gente possa ter muito mais gente conectada com a gente nesta tarde de futebol da vitória do time do Bahia, do triunfo tricolor pelo Campeonato Brasileiro. Bola por aqui com o jogador que é o capixaba pelo time do Bragantino, entregou por ali, ficando bola para o jogador que é Fabinho. Fabinho soltou na ponta canhota, bola vai sobrando para o jogador que é o Alician pelo time do Bragantino. Ele ganha a equipe do Bahia para consertar, e a falta cometida contra um jogador tricolor por aí, marcou o árbitro a favor do Bahia, Gabriel.
1: Pois é, nocaute duplo ali, primeiro o Alejo, sempre muito atento, brigador, tomou um pisão no pé ali do defensor do Bragantino, do Juninho Capixaba, e na sequência o próprio Capixaba foi lá, não satisfeito, na verdade foi o Alaciano a segunda, né, derrubou também. O Kike Oliveira, falta dupla pro Bahia aí, falta marcada no campo de defesa, já cobrada, permanece 2 pro Bragantino, 3 pro Bahia, que vai vencer em Bragança Paulista.
0: No giro dos ponteiros e na marca do tempo, confira. Sem o cronômetro, tem 15 minutos passados desta etapa complementar, só 30, meia hora para terminar o espetáculo em Bragança Paulista e confirmar o triunfo tricolor na 26ª rodada do Campeonato Brasileiro. 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
2: Bahia,
0: bonitão na frente, faz a festa, o tricolor tem 3,
2: Bragantino
0: 2 para o time de Bragança Paulista.
3: França Almeida.
4: Hoje às 18h30 a bola vai rolar no Morumbi. É a sequência da 26ª rodada Série A do Brasileirão. A atração é São Paulo e Atlético Mineiro. 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
0: Pra você a hora certa, padrão do Brasil em Bragança Paulista, interior em São Paulo, São Paulo, Bahia, Brasil. Estamos às 17 horas mais 25 minutos, são 5 da tarde mais 25. 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

0: novamente, bola parada a favor da equipe do Bragantino, e subiu mais cartão por aí, Gabriel.
1: Exatamente, cartão amarelo pro Luciano Juba, esse não tava não na lista de pendurados, recebeu cartão amarelo ali por matar o contra-ataque do Bragantino, tá certo? Os pendurados do Bahia, só pra atualizar o torcedor: Ronaldo, Roman Gomes, Canu, Eric, Kike Oliveira, Eric Pug e Everaldo. O Eric, esse já está suspenso, tomou o terceiro cartão hoje.
0: E vem chegando a equipe do Bragantino pela canhota com o Juninho Capixaba, mandou pra dentro da área, vem tentando lá com o Alisson Juan, a bola dentro da área, protegeu por ali, choca pra rasgar a defensiva do time do Bahia. O Acevedo meteu a cabeça, a bola vai sobrando no novo time do Bragantino, sobrou também pra o Acevedo, no chutão, afasta pra o time do Bahia, sobra de bola, vai ficando aqui no campo de defesa para o domínio do jogador que é o Alex Vinícius pelo time do Bragantino, entregou na frente e na direita, conduzindo bola a equipe do Bragantino, tentando aí mais uma vez trabalhar a bola pelo campo intermediário, vem sobrando bola por aqui para o domínio da equipe do Bragantino, dominando, carregando por aqui Gustavo Marques, entregou na frente, a bola sobrou para a equipe do Bahia para recuperar, ficando por aqui para o domínio do Alejo, chegaram atropelando ele por aí, o árbitro tá em cima, pegou falta no campo de defesa do time tricolor, para mexer novamente na bola a equipe do Bahia, tocando bola aqui no campo de defesa, com Prefeitura de Salvador colada na gente, novo modo Diego Casa Mortos, paralela próxima ao Salvador Shopping, TS Brasil, internet de excelência para sua 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Essa é a 26ª rodada do Campeonato Brasileiro, será fechada na próxima segunda-feira com vitória em campo no estádio do Barradão, e enfrentando a equipe do Grêmio, a narração na Nova Brasil FM será dele, o garotão que agita a galera. Se mandando o time do Bahia, tentando aqui pela direita, arranca Roman, chegou a marcação, travou a bola, saiu pra linha de lado, tem lateral para o próprio Roman fazer a cobrança pelo time do Bahia, no manuseio, ele entregando para aqui no campo intermediário para a equipe tricolor, vem chegando mais uma vez aqui, domínio da equipe do Bahia, com bola tocada lá na ponta, canhota na busca do jogador que é o Puga, invade a área, sensacional, vai marcar mais um, bateu cruzado, chega pra defender Thiago Volpi, última linha, tem escanteio mais uma vez para o tricolor, Gabriel.
1: Mais uma oportunidade pro Bahia, Roberto, um passe sensacional do Luciano Juba pro Eric Pulga, deu tapa na frente, mas acabou adiantando demais, deu tempo do Volpi sair e fechar a jogada para colocar a bola pela linha de fundo, esquinado, permanece vencendo o Bahia por 3-2 em Bragança Paulista, na bola Rodrigo Nestor.
0: Capricho, mais uma vez Nestor, você tá aqui, tá demais na assistência hoje aqui em Bragança Paulista, fez a cobrança do tiro esquinado, a bola tocada de cabeça, foi embora pra última linha. Na tentativa novamente do Eric, ela foi embora para a última linha, tem trio de retorno para a equipe do Bragantino fazer a cobrança, tem pressa, perde o jogo, já cobrou, já entrega por aqui para Juninho Capixaba para conduzir bola pela equipe do Bragantino, vai se mandando por aqui no campo intermediário, não acha com quem tocar, para dar o breque, soltando essa bola aqui no setor canhoto, chegando novamente a equipe do Bragantino, tá com o jogador que é o Alisson pelo time do Bragantino, devolveu novamente com Juninho Capixaba, ultrapassa ali, divisória, chega na frente lá para o campo de ataque, Capixaba entregando bola aqui no campo intermediário, novamente tentando o time do Bragantino, a bola com o jogador que foi o Rodriguinho, soltou mais atrás, ela fica no campo de defesa, domínio de bola com o zagueirão que é o Gustavo pelo time do Bragantino, já soltou, entregando na direita com Alex Vinícius, soltou, fez o cruzamento na boca do gol, a bola vai chegando, passa por todo mundo, tocou no defensor tricolor, chegava por lá a defensiva do Bahia, última linha, tem escanteio agora para o Bragantino, Gabriel.
1: É o cruzamento para a área, o David Duarte a princípio parecia ser resvalado na bola, acho que ele deu o tiro de meta, isso mesmo, o tiro de meta confirmado, o cruzamento do Herrera, vai vencendo o Bahia, 2 pro Bragantino, 3 pro Bahia, pro Cícero de Souza Marques, no oferecimento de Prefeitura de Salvador, colada na gente.
0: No tiro dos ponteiros e na marca do tempo, confira. Meu cronômetro já foi embora. Dessa que é a etapa complementar 25 para terminar em Bragança Paulista, 26ª rodada do Campeonato Brasileiro, e no placar de TAC Brasil, internet de excelência para sua empresa, está escrito
2: Bahia.
0: Bonitão faz a festa, o tricolor tem 3,
2: Bragantino
0: 2 para o time de Bragança.
3: Bragança Almeida.
4: 21 horas tem Série A do Brasileirão, tem Fluminense e Vasco jogando no Maracanã, na informação de TS Brasil, internet de excelência para a sua empresa.
0: Para você, a hora certa, padrão do Brasil. Bragança Paulista, no interior de São Paulo, Salvador, Bahia, Brasil. Estamos às 17 horas mais 30 minutos. São 5:30 da tarde. 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

0: equipe do Bragantino já fez a cobrança, bola do Herreiro invadiu a área, chamou o pé canhoto para fazer a batida. Chega para segurar com tranquilidade o goleirão Ronaldo do time do Bahia. Segura e não larga mais, já vai repor o movimento pelo time tricolor que vence pelo placar de 3-2. Tem pressa a equipe do Bragantino, Ronaldo da bola, já fez a inversão de jogada, cumprida essa bola demais aqui, tocou dela o jogador que foi o Romã, mas se perdeu para linha de lado, tem lateral, tem toda a pressa do mundo agora o time do Bragantino, hein, Toninho?
1: É verdade, é esse o problema. O Bahia precisava tentar assim colocar o jogador. Para mim, a mudança aí seria o Caio Alexandre, que é um cara que sabe segurar a bola, sabe tocar a bola, sabe aguentar esse tipo de pressão. Mas o Bahia tá mudando aí, tentando exatamente isso, aquilo que eu disse, tem que repor energia, tem que buscar aí a situação. Vamos ver. Eu pedi tanto o Ademir, mas eu acho que tirou o cara errado. Não sei, daqui a pouquinho eu vou ver aí com o Gabriel para saber as alterações da equipe do Bahia.
2: Duas mudanças aí no Bahia, Roberto, atualizar logo, aproveitar que o jogo tá parado. Saíram o camisa 16, Eric Pulga, para a entrada do 7, Ademir, e saiu também o 14, Eric, para a entrada do 6, Jean Lucas. No Bragantino, uma mudança, saiu 32, Herrera, para a entrada do 30, Henry Mosqueira. Por falar em substituição errada, eu acho que o Mancini errou aí também. O cara que mais estava levando o perigo, o Herrera aí, deixou o gramado.
0: Olha, modificações, portanto, nas duas equipes. O Bahia mexeu duas vezes, o Bragantino fez também uma modificação. Bola para frente no campo de ataque do time do Bragantino. Chegou a marcação do time do Bahia. Meteu a cabeça por ali o jogador que foi dentro do arco. A bola saiu para a linha de lado, tem lateral para fazer a cobrança. O Juninho Capixaba é quem tem pressa para mexer na bola pelo time do Bragantino. Já cobrou, chegou a defensiva tricolor. Novamente a bola saiu para a linha de lado, tem novo arremesso para fazer a cobrança. A equipe do Bragantino. Novamente está ele, Juninho Capixaba, já fez a cobrança. Entrega do bola na frente lá no campo de ataque para o Mosqueira, que acabou de entrar. Girou na bola, chegou a marcação afastando pelo time do Bahia. Novamente a lateral para a equipe do Bragantino. De novo aqui pelo lado esquerdo de ataque. Tá lá já fazendo a cobrança. O jogador que foi o Juninho Capixaba. Chegou a marcação, travando ali pelo time do Bahia. Tentou ali, chega rasgando Acevedo para afastar o perigo. Sobrando bola aqui no campo intermediário da equipe do Bragantino. Recuperando essa bola por aqui. O jogador que é o Alex Vinícius. Zagueirão da equipe do Bragantino. Já entregou bola para ele pelo lado direito. Para dominar a bola, para chegar por lá. O time do Bragantino preparando por lá no setor canhoto. A bola chegando para a equipe do Bragantino. O jogador que é Rodriguinho, fez o giro, na verdade é o Fabinho, girou pra lá no campo de ataque, na direita, cobra cruzamento pra dentro da área, chega a zaga, tricolou e afasta, sobra de bola, ficando para o time do Bragantino, recomeçando aqui no campo de defesa, zagueirão que é o Gustavo Marques, entregando bola, deixando aqui para o domínio do Alex pelo time do Bragantino, conduzindo bola no campo de ataque, levantou no corredor central, chega a zaga, cortando pelo time do Bahia, sobra de bola, da equipe do Bragantino, que vai pressionando na busca desse gol do empate, 2 para o time do Bragantino, 3 para a equipe do Bahia, Fabinho na bola pelo time do Bragantino, vai conduzindo jogada aqui no campo intermediário, vai chegando também para o campo de ataque o time do Bragantino com o João Zagueirão, que é o Marques, bateu para o gol, chega para segurar, Ronaldo pelo time tricolor, arriscou ali o zagueirão, hein, Gabriel?
2: Arriscou, né? Tá rodando o bolo o Bragantino, tentando cruzamento, tentando troca de passe, dessa vez o chute de fora do Gustavo Marques, o campo tá molhado, a bola quicou, o Ronaldo muito bem mais uma vez, é um goleiraço esse goleiro do Bahia, fez a defesa e pagou geral ali, viu? Reclamou da defesa, mas já saiu jogando, vai vencendo o Bahia por enquanto, 3 pro Bahia, 2 pro Bragantino no Cícero de Souza Marques.
0: No giro dos ponteiros e na marca do tempo, confira. Minutos desta que é a etapa complementar. Só 20 então para terminar em Bragança Paulista. 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Tá escrito:
3: Bahia
0: 3, tá na frente o tricolaço.
3: Bragantino
0: 2.
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5: Ainda pela Série A do Brasileirão, amanhã em Belém, 16 horas, tem Remo e Flamengo, 18:30. No Nilton Santos, o Botafogo, enfrentando Palmeiras. 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
0: Confirmando para você a hora certa, padrão do Brasil, em Bragança Paulista, no interior de São Paulo, em Salvador, Bahia, Brasil. Estamos às 17:35. São 17:35. 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
0: Roberto Rivelino.
4: esse cara sou eu vibrando com você a cada instante, vivendo intensamente cada emoção, sem medo de ser feliz, anunciando para a próxima segunda-feira no fechamento da 26ª rodada do Campeonato Brasileiro. Barratão, a partir das 19h. Tem o confronto entre Vitória e Grêmio. E a narração na Nova Brasil FM será dele, o comandante, o garotão que agita a galera. Aqui tem escanteio para o Bragantino, para a cobrada, chega a zaga tricolor para afastar, sobra de bola, vai ficando por aqui para a equipe do Bragantino, lá pelo lado direito, conduzindo jogada por lá, andou o campo de ataque pela direita, a equipe do Bragantino prejando na bola para mexer por lá, o Andrés fez o cruzamento na boca do gol, a bola sobrando aqui para Rodriguinho, dentro da área, chega a zaga afastando com o Mingo, sobra de bola para o time do Bragantino, para dentro da área, cata mais uma, o Ronaldo segura pelo time tricolor, Gabriel.
2: Pois é, o Bahia vai sendo pressionado em Bragança Paulista, o Bragantino vai chegando por todos os lados, vai finalizando, o Bahia não vai conseguindo neutralizar a finalização, dessa vez o Ronaldo defendeu, vai vencendo de momento o Bahia por 3-2 em Bragança Paulista, momento tenso na partida para o tricolor que permanece ganhando o jogo.
4: Mas tem que ter muita atenção porque o Bragantino está chegando insistentemente na busca do gol do empate, hein, Toninho?
1: Mas muito, por isso que eu insisto que o Caio Alexandre era o cara para entrar no jogo, não o Jean Elias. O Jean Elias perdeu a bola no meio de campo, proporcionando um contra-ataque terrível para a equipe do Bragantino. E o jogador da equipe do Bahia, o Caio Alexandre, é o cara que sabe tocar a bola, sabe se safar, sabe orientar. Para mim mudou errado. O Bragantino tá correndo, o Bahia tá recuado demais. Tem que tirar o time aqui de trás, porque senão tá correndo o risco de tomar o gol de empate.
4: Olha o Bahia novamente com posse de bola. O Juba entregando bola por aqui no campo intermediário. Vai sempre chegando para o campo de ataque. A equipe do Bahia está por aqui para domínio de bola. A equipe tricolor. Jean Lucas tocando bola, deixando mais atrás. Ela vai ficando por aqui no campo de defesa da equipe do Bahia. Ficando com o jogador que é o Acevedo, ciclo central do gramado. Soltou mais atrás. Ela é dominada agora pelo Mingo. Campo de defesa já entregou por aqui para o jogador que é David Duarte para dominar a bola pela equipe do Bahia. Soltou novamente o Acevedo. Vem o capitão tricolor abrindo bola aqui na direita. Olha o Ademir na sua primeira participação. Encarou a marcação. Chamou na perna canhota. Dentro da área para um jogador que o Acevedo. Deu um toque a mais, chegou a defensiva do time do Bragantino, recuperando bola, vem com Juninho Capixaba, chega o Ademir para tranquilizar, para linha de lado, a bola já saiu, foi lateral para a equipe do Bragantino para fazer a cobrança, tá aí o próprio Juninho Capixaba para mexer mais uma vez no campo de defesa da equipe do Bragantino, na cobrança de manuseio, aqui bola favorecendo a equipe do Bragantino, já fez a cobrança, começa no campo de defesa, mexendo bola com o zagueirão que é Gustavo Marques para dominar pelo time do Bragantino, abriu bola na direita, vem dominando por lá o jogador que é optado pela equipe do Bragantino, soltou no campo intermediário, ela chegou para o domínio do Rodriguinho, chegou a marcação, apertando com lá, sobra de bola, ficando com a equipe do Bragantino, vai chegando lá pelo lado direito, invadindo a área, chega a marcação, tricolor cortando essa bola, recuperando mais uma vez do bate, rebate a equipe do Bragantino, o Bahia soltando bola pra frente, tem jogador tricolor caído no gramado, hein, Gabriel?
2: É o Acevedo, e ele tá pedindo atendimento ali, o tornozelo dele é com muita dor, o Acevedo tá sentindo muita dor no tornozelo ali, depois de uma dividida, tá na bronca o Nico ali, depois da jogada com o Fabinho, que deixou o pé mesmo, o Fabinho deixou e cravou o pé ali no tornozelo do Acevedo, que tá na bronca com a arbitragem. Vamos aguardar aqui qual é o posicionamento do juiz, mas que pisou o Fabinho, viu?
4: E pisou forte aí contra o capitão tricolor. Jogo parado, portanto, aqui no estádio Cícero de Souza Marques, 26ª rodada do Campeonato Brasileiro, com a vitória parcial da equipe tricolor. 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Parece que vai mexer mais uma vez o tricolor. Será que não vai dar mais para o Acevedo? É outra modificação, outra mexida aí providenciada pelo Rogério Ceni, Gabriel.
2: Vem duas no Bahia, mais duas, né? O Bahia já mudou, já colocando o Ademir e o Jean Lucas, agora vem Michel Araújo e também o Caio Alexandre. Vamos ver qual vai ser a escolha do Rogério, quem ele vai sacar aí. O Acevedo tá ali reclamando, brigando agora com o Alacian, né? Tá bem esquentadinho o Alacian, já reclamou com a bandeira na volta do intervalo, tava reclamando com o Juba no primeiro tempo e agora tentando brigar com o Acevedo, mas aí essa rua eu não aconselho ele a entrar não, viu, Toninho? Essa rua do Acevedo aí é melhor ele não entrar, viu?
1: E aliás, merecia ou VAR chamar o árbitro da partida nesse lance. Merecia. Ele, por obrigação, o VAR deveria chamar e falar o que aconteceu. Porque esse aí é um lance passivo de cartão. E cartão vermelho, porque ele foi maldoso no lance.
2: Ô, Roberto, só pra informar, o árbitro tá perguntando aqui ao Bahia quem vai deixar o gramado, viu? É pra poder ter essa um minuto fora, né? Tem esse detalhe agora que os jogadores têm que esperar um minuto fora. E agora a confusão continua lá, viu? Então a confusão retada pra saber quem é que vai ficar um minuto fora. Vai subir a placa até pra mudança ali. Vamos ver quem vai deixar o gramado. Só pra explicar pro torcedor, essa questão do minuto fora acontece na nova regra. Quando um jogador cai no gramado, tá ganhando, em tese fazendo cera, que não é o caso do Acevedo, mas o juiz entendeu assim, algum jogador de linha tem que ficar um minuto fora. E o Bahia, aparentemente, escolheu o Rodrigo Nestor. O Rodrigo Nestor tá ali, na beira do gramado, porque a placa não subiu ainda. Entrou Michel Araújo, camisa 15, vamos ver quem saiu. Uma confusão retada, rapaz.
7: Parece que o próprio Rodrigo.
2: É, isso mesmo. Rodrigo Nestor, camisa 11, saiu pra entrada do 15, Michel Araújo. E vai sair o 5, Acevedo, pra entrada do 8, Caio Alexandre. Então, uma confusão ali com... É isso mesmo, viu? O Caio Alexandre, camisa 8, vai entrar no lugar do 5, Acevedo. E o 15, Michel Araújo, entrou no lugar do 11, Rodrigo Nestor. Só que o Caio, mesmo sendo uma nova mudança, não vai entrar agora, porque... Agora já entrou? Que confusão é essa, rapaz? Enfim, entrou o Caio Alexandre e não saiu ninguém, viu? Não precisou ninguém ficar um minuto fora. Permanece 3-2 Bahia. E vamos nessa, que a confusão tá grande, viu, Roberto?
0: No giro das fronteiras e na marca do tempo, confira. Em meu cronômetro já foram embora 33 minutos desta que é a etapa complementar. Só tem 12 então para terminar em Bragança Paulista pela 26ª rodada do Campeonato Brasileiro. E no placar da Prefeitura de São Paulo, colada na gente, está escrito:
3: Bahia
0: 3, está na frente o tricolor.
3: Bragantino,
0: tem dois.
5: Na Série B do Brasileirão, permanece em Goiânia o Fortaleza, derrotando Goiás por 1-0. 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
0: Confirmando pra você a hora certa, patrão do Brasil, Bragança Paulista, interior de São Paulo, Salvador, Bahia, Brasil. Estamos às 17 horas mais 42 minutos. São 5 da tarde mais 42. 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Temporada dominada por aqui pelo jogador que é o Mosqueira, pelo time do Bragantino. Chamou para lá, para cá, entregando bola dentro. Já chegou para o Fernando girar pelo time do Bragantino, ajeitando bola para o jogador que é o Rodriguinho. Dentro da área, vai sobrando bola para a batida do Mosqueira. Chega para travar o Ronaldo. Última linha. E tem escanteio para o Bragantino, Gabriel.
2: Escanteio pro Bragantino, o Bahia tá marcando muito mal, Roberto. Dessa vez deixou o Bragantino invadir a área. O Ronaldo, mais uma vez, fez a defesa, botou pra fora. Esquinado, Rodriguinho na cobrança, permanece 3-2 Bahia.
0: Tem que tirar essa bola, galera. Rodriguinho de pé direito, mandou essa bola pra dentro da área. Chega, Ronaldo tapa na bola pra afastar, sobrou bola com a equipe do Bragantino. Vem chegando com o Juninho Capixaba, invadiu a área, fez o toque. A defensiva cortou parcialmente, ela vai sobrando por aqui pra domínio do jogador, que é Rodriguinho, pelo time do Bragantino. Bico da grande área pela canhota, chamou no pé direito, vai bater para o gol, chega, marcação tricolor, recupera legal e vai se mandando aqui, o Michel Araújo soltando bola no campo intermediário pelo time do Bahia, chegou na ponta canhota, vai sobrando bola lá dentro da área para o time do Bahia, chega, Thiago Volpe, o Volpe chegou para salvar pelo time do Bragantino, tem pressa, já soltou essa bola na direita, domina, carregando por ali o jogador que é multado pelo time do Bragantino, ultrapassa na divisória, chama no ciclo central do gramado, aí do Hurtado, soltando bola por aqui, entregando bola para o Alisson, o Ian dominar pelo time do Bragantino, já que entregando bola para o Juninho Capixaba pelo time do Bragantino. Lançamento para dentro da área. Chega mais uma vez o Ronaldo, soberano para segurar pelo time do Bahia. Já solta essa bola por aqui, porque no campo de defesa, conduzindo bola aqui na defensiva, o jogador que é David Duarte pela equipe do Bahia. Soltou no campo intermediário, dominando bola, conduzindo. Chegou para o jogador que é Jean Lucas, dominando pelo time do Bahia. Solta mais atrás do campo de defesa, bola ficando novamente na defensiva do time do Bahia com o David Duarte. No giro dos ponteiros e na marca do tempo, confira. Vamos chegando a 36 minutos passados nessa que é a etapa complementar. 9 então para esgotar o tempo regulamentar em Bragança Paulista. 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
3: Bahia.
0: Mais a festa bonitão na frente, o tricolor tem 3.
3: Bragantino,
0: só 2.
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0: Omega.
5: Às 18 horas a bola rola para a Juventude Atlético Goianiense em Caxias do Sul. E em Fortaleza, 18:30, tem Ceará Esporte. 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
2: Mudou aí.
0: Confirmando pra você a hora certa, padrão do Brasil. Em Bragança Paulista, interior de São Paulo, Salvador, Bahia, Brasil, estamos às 17:45. 5:45. 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
0: Não, Gabriel.
2: Vamos lá, vamos com calma. Primeiro a do Bahia, saiu Alejo Vélez, a última mudança do Bahia, para a entrada do William José, camisa 12, saiu 9, Alejo Vélez, para a entrada do 12, William José. No Bragantino saíram 34, Hurtado, 21, Lucas Barbosa e 47, o Alacian, para as entradas do 67, Juan Nunes, 52, Rian Augusto e o 17, Vinicinho.
0: Muita gente entrando, principalmente na equipe do Bragantino. E o Bahia já queimou todas as modificações, hein, Toninho?
1: É, pra mim mudou errado mais uma vez. O Alejo não era pra ter saído do jogo. Quem era pra ter saído do jogo ali era o Kiki. Tá lá do outro lado, não faz absolutamente nada. Um cara nulo no time do Bahia. Que teimosia, que insistência com esse cara. Ele não fez nada no jogo, mas como ele é um cara que volta muito pra ajudar, o técnico acho que está pensando nisso, porque ele é um cara que vem muito pra marcação. Olha o Bragantino.
0: Olha o Bragantino chegando, que bola perigosa, faça a extensão da área, sobrou aqui na canhota para o Juninho Capixaba, fez o cruzamento, corta defensivo do time tricolor, a bola sobrou novamente com o time do Bragantino, dominando por lá, tentando ajeitar com o jogador que é o Rian, para fazer cruzamento pra boca do gol, a bola foi embora pra última linha, já não tá valendo mais nada, o árbitro já tá marcando irregularidade do lance por aí, hein, Gabriel?
2: Impedimento marcado, Roberto. A jogada ali foi paralisada pelo Bandeira, acabou marcando impedimento. Pra sorte do Bahia, que vai sair jogando agora, permanece vencendo em Bragança Paulista, no Cícero Souza Marques, por 3-2, o Tricolor de Aço. 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
0: Já mexe na bola do campo de defesa o time do Bahia. Bola tocada aqui no campo de defesa, tá comigo, dominando, soltando novamente do lado defensivo, ficando para o goleirão, que é Ronaldo, conduzir pelo time do Bahia. Já fez a inversão de jogada, soltou aqui no lado direito de ataque, na busca do jogador que era o Ademir, chegou ali para proteger o jogador que é o Juninho Capixaba, pelo time do Bragantino, já ganhou a remessa, já fez a cobrança, tem toda a pressa o time do Bragantino, entregando para Gustavo Marques no campo de defesa do time do Bragantino, ele vai soltando essa bola na direita, na busca do jogador que é Hurtado, para dominar pelo time do Bragantino, apertou a marcação, o time do Bahia, chegou por ali cometendo a falta o jogador tricolor, o time do Bragantino tem pressa, já fez a cobrança, entregando bola aqui no campo intermediário, vai brigando pela bola novamente, o time do Bahia, bola sobrando no Fabinho, pelo time do Bragantino, recomeçando por aqui no campo de defesa com a Lich, entregando bola para o Gustavo Marques, pelo time do Bragantino, abriu na canhota, ela vai chegando por aqui para conduzir bola, veio o Mosqueira pelo time do Bragantino, disparou na velocidade, foi travado pela marcação, o árbitro pegou falta, e favorece a equipe do Bragantino, vai todo mundo pra frente agora, hein, Gabriel?
2: Pois é, falta na intermediária de ataque do Bragantino, a equipe vai fazer a cobrança, vai chuveirar a bola na área do Bahia, Rodriguinho, o homem da bola parada, tá ali preparado, junto com o Juninho Capixaba, falta já cobrada.
0: Já cobrou o Rodrigo, entregou no Juninho Capixaba, vai conduzindo, soltou bola na ponta, canhota, entregando para aqui para Rodriguinho, mais atrás pelo campo intermediário pelo time do Bragantino, soltou na direita, vem bola cruzada na boca da área pelo time do Bragantino, chegou por lá, subiu, superando mais uma vez o Ronaldo, tranquiliza pela equipe tricolor, no giro dos ponteiros, e na marca do tempo, confira. Minutos que já foram embora do tempo regulamentar. E no placar de Prefeitura de Salvador, colada na gente, tá escrito:
3: Bahia!
0: Bonitão na frente, faz a festa, o tricolor tem 3.
3: Bragantino,
0: só tem 2.
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5: E amanhã, logo pela manhã, às 11 da manhã, em Curitiba, vão jogar Coritiba e Mirassol. 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
0: Confirmando pra
4: pra você a hora certa, padrão do Brasil. Em Bragança Paulista, no interior de São Paulo, Salvador, Bahia, Brasil, estamos às 17 horas, mais 50 minutos. 10 minutinhos que faltam para as 18 horas. 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
4: Cara, sou eu vibrando com você a cada instante, vivendo intensamente cada emoção, sem medo de ser feliz, anunciando para a próxima segunda-feira. Já a partir das 7 da noite começa a nossa jornada esportiva direto do Barradão, com um confronto para Vitória e Grêmio. E a vibração será dele, o garotão que agita a galera. Tem falta para fazer a cobrança, o time do Bragantino lá pelo lado. Pra tocar na bola, pra van, mandar pra dentro da área, perigo que vem pra área do Bahia, fez a cobrança dentro da área, mergulha defensiva, tricolor pra afastar, sobra de bola ficando pra Rodriguinho aqui no campo intermediário, na verdade é o Fabinho quem domina pelo time do Bragantino, já soltou na direita, vem conduzindo bola por Hurtado pelo time do Bragantino, carregando na verdade bola no campo de ataque, o time do Bragantino tentando fazer cruzamento, vem chegando bola pra equipe do Bragantino, cruzamento na boca do gol, chega pra cortar a zaga, tricolor. Olha agora o contra-golpe da equipe do Bahia, vem se mandando por campo, para o campo de ataque com o jogador que William José, foi travado, pediu falta, o árbitro mandou seguir, a bola vai ficando no campo intermediário para a equipe do Bragantino, conduzindo bola aqui na canhota, vem chegando bola para o jogador que é Juninho Capixaba, no bico da grande área pela equipe do Bragantino, cruzamento para a boca do gol, deixa passar, vai embora, e apenas lateral para a equipe do Bahia para fazer a cobrança. Vamos chegando a 43 minutos, o que o Bahia tem que fazer para segurar esse resultado, hein, Toninho? Tá no tempo já de esgotar o tempo regulamentar, quase 44 por aqui.
1: E sofrendo uma pressão desnecessária. Não tá sofrendo muito no jogo, Bahia. Não tem necessidade disso. Por exemplo, essa bola que o Ademir pegou agora no meio de campo, ele podia ter tocado a bola lá na frente, ganhava tempo, ganhava posicionamento, mas não, ele perdeu a bola no meio de campo. Tá sofrendo porque tem alguns jogadores que não pensam. É impressionante isso. Tem que tocar a bola aí, ó, deixar o Bragantino correr. Toca a bola para trás e vai tocando e vai segurando e o tempo vai passando, que não pode perder uma bola no meio de campo sem necessidade de proporcionar o contra-ataque. Mas o Bahia tá com tudo para vencer o jogo, só depende dele.
4: Caio Alexandre pelo time do Bahia, soltou bola aqui na ponta direita, chega pra consertar Juninho Capixaba, recuando de cabeça para o goleirão que é o Thiago, recolhe bola, já devolveu novamente no Juninho Capixaba, vai saindo para o jogo aqui pelo lado esquerdo, dominando, conduzindo essa bola por aqui no campo de defesa do time do Bragantino, ainda o jogador que é o Juninho Capixaba, faz inversão de jogada lá pra direita, quem conduz bola por lá é o Alex Vinícius pelo time do Bragantino, é precisando tocar essa bola, olhando pra quem tocar, olhando, conduzindo bola aqui no campo de defesa da equipe do Bragantino, soltou e chegou por aqui para o jogador que é Juninho Capixaba novamente, pelo time tricolor, carregou, olhou pra quem tocar, abriu bola no setor canhoto, vem carregando aqui pro Bragantino, tocando bola aqui no campo de ataque, aqui pro Bragantino com o Mosqueira, tentou fazer o cruzamento, dois jogadores do Bahia, dobra marcação, Mosqueira vai passando, chegou por ali pra recuperar a defensiva, tricolor ficando com o Jean Lucas, soltando bola por aqui para o jogador que é Ademir, bateu contra o adversário da inteligência, ganha arremesso pra fazer a cobrança do time do Bahia por aqui, 44 já, e passando aí para os 45, vai esgotando o tempo regulamentar, mexendo na bola aqui no campo de defesa do time do Bahia, vai rolar cartão por aí para o Ademir, é isso, Gabriel?
2: Não, cartão pro Charles, auxiliar do Rogério Ceni, ele tomou o cartão amarelo, o principal auxiliar do Rogério aí, Charles, acabou recebendo o cartão amarelo no banco de reservas.
4: Beleza, então, já mexendo na bola por aqui, a equipe do Bahia já saiu mais uma vez, essa bola agora aparecendo a equipe do Bragantino, tem toda a pressa, o Capixaba para fazer a cobrança, já cobrou, entregando por aqui no campo de defesa, ela ficou com o Gustavo Marques, domina, carrega, entregando a bola na ponta direita,
2: subiu,
4: conduzindo a equipe do Bragantino, liga lá,
2: 9 minutos,
4: 9 minutos, então nós vamos até 54, é muito tempo, Toninho.
1: Demais, demais. Aí 6 minutos era o suficiente. Não precisava de 9. Ele tá dando 9 minutos, mas não tem nada não. Bahia vai chegar lá na frente, vai fazer o quarto gol, vai tranquilizar tudo.
4: Niki! Virou dois ponteiros e na marca do tempo. Confira! 5 já esgotados, o árbitro deu 9, nós vamos até até 54, tem bola rolando ainda pelo Campeonato Brasileiro na sua 26ª rodada e no placar da Prefeitura de Salvador, colada na gente, tá escrito
3: Bahia.
4: Na frente tá bonitão, o tricolor tem três.
3: Bragantino, não.
4: Só tem dois.
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5: 18h30, Série A do Brasileirão, teremos bola rolando do Morumbi para São Paulo e Atlético Mineiro, na informação de ITS Brasil, internet de excelência para a sua empresa.

esse cara sorriu vibrando como se a cada instante vivendo intensamente cada emoção, sem medo de ser feliz, anunciando para a próxima segunda-feira, fechando a 26ª rodada do Campeonato Brasileiro. Tem no Barradão Vitória e Grêmio. A emoção começa já às 7 da noite. A narração vibrante será dele, o garotão que agita a galera. Fazer a cobrança pelo Bragantino pra boca do gol, passa a extensão da pequena área, vai embora pra última linha. É bola perigosa que vinha pelo

0: da equipe do Bragantino, chegou por lá o Jean Lucas, protegeu, a bola já foi cobrada em arremesso para a equipe do Bragantino, tá por aqui com o jogador que é o Fernando, soltando a bola, entregando para o Fabinho, Fabinho soltou mais atrás, essa bola ficando aqui para Juninho Capixaba, domina, carregar pela equipe do Bragantino, fez a inversão de jogada para a ponta canhota, toca nela o defensor tricolor que foi o Ademir, linha de lado, tem lateral para fazer a cobrança, tem pressa o Fabinho, já cobrou pela equipe do Bragantino, entregou no Mosqueira, protegeu ali o Kike Oliveira, a bola saindo para a linha de lado e favorece ao tricolor, vai gastando tempo o time do Bahia, vencendo mais uma fora de casa pelo Campeonato Brasileiro desta feita na 26ª rodada do Brasileirão, chegando ao tonho sonhado G4 agora, é segurar o resultado e secar o Fluminense no clássico contra a equipe do Vasco da Gama. Diga lá.
1: Saiu no Bragantino camisa 20 Rodriguinho, pra entrada do 22 Gustavo Neves, última mudança.
0: Fazendo a sua última modificação, Wagner Mancini pelo time do Bragantino, vai carregando bola no campo de ataque, o time do Bragantino cortou a defensiva, tricolou, a bola vai chegando por aqui para o Ademir, pelo time do Bahia, soltou para frente, lá para o campo de ataque, na busca do Kik, chega a marcação travando, essa bola saiu ainda em lateral para a equipe do Bahia, lá pelo lado direito, para fazer a cobrança, a equipe tricolou, 49, marca o cronômetro, e tem lateral para fazer a cobrança na equipe do Bragantino, dizendo que essa bola não tocou em ninguém da equipe do Bragantino, para mexer na bola ali o time do Bragantino, para fazer a cobrança, Juninho Capixaba já fez a cobrança, entregando a bola aqui para o jogador que foi o Mosqueira, foi agarrado, tem falta para a equipe do Bragantino, tem toda a pressa para fazer a cobrança, a equipe do Bragantino mexendo na bola novamente, o Juninho Capixaba faz o lançamento lá para a ponta direita do time do Bragantino, a bola sobrou para a equipe do Bahia, recuperando legal por aqui, vem mais o tricolor, bola tá com o jogador que é o William José, soltou mais atrás, ela vai ficando aqui para o domínio da equipe do Bahia, ficando com o jogador que é o Caio Alexandre, entregou no campo intermediário, vem chegando a equipe tricolor, é o Juba que tá nessa bola, entregou na direita, vem chegando por aqui para o jogador que é o Ademir, capricha então garotão, bico da grande área pela direita, soltando bola, chegando por aqui para o Jean Lucas, fez a versão de jogada lá pra canhota, vem chegando bola, mais uma vez a bola a favor da equipe do Bahia, trabalhando bola a equipe tricolor, aqui no campo intermediário dominando, carregando bola a equipe do Bahia, lá pelo lado esquerdo, vai gastando tempo, bola dentro da área, olha sensacional a jogada, o Kik bateu pra o gol, passa a extensão da área e sofreu novamente por aqui para o jogador que é o Ademir já entregou por aqui na direita, vem chegando a equipe do Bragantino pra trabalhar, essa bola foi embora pela última linha, seria escanteio essa bola por aí, não Gabriel?
1: É, eu achei também aqui no lance do Roman Gomes que a bola tinha sido esquinado, o tiro de meta foi marcado, tem pressa, o Bragantino já cobrado, permanece 3 pro Bahia, 2 pro Bragantino no Cícero de Souza Marques.
0: No giro dos ponteiros e na marca do tempo, confira. Sim, meu cronômetro, 50 minutos da etapa complementar. O árbitro diz que vai até 54. Estamos aí nos instantes finais de bola rolando no estádio Cícero. Olha, vai chegando a equipe do Bahia. Tá valendo essa bola por aí para matar o jogo dentro da área. Trava a marcação da equipe do Bragantino. Recuperação de bola pelo time do Bragantino. Bola aqui no campo intermediário. Vai roubar mais uma vez a equipe do Bahia. Brigou pela bola. O time do Bragantino fez a recuperação. Vai se mandando aqui no campo intermediário. A equipe de Bragança Paulista fecha a marcação. Time tricolor. Bora no setor canhoto, chegou para o jogador que é o Mosqueira para dominar pela equipe do Bragantino, soltou no campo intermediário, vem chegando com o Juninho Capixaba carregando, inversão de jogada lá para o lado direito, vai chegando bola para o Rian pelo time do Bragantino de longa distância, bateu, explodiu na marcação, briga pela bola o time tricolor, ficando com o jogador que é o William José, já entregou no Caio Alexandre conduzindo bola aqui no campo intermediário pela equipe do Bahia, chamou na esquerda, soltou mais atrás, essa bola vai chegando para Juba, dominar pelo time tricolor, soltou errado, o que é isso Juba, deu um passe de bandido, a bola vai chegando para a equipe do Bragantino para dominar, para carregar aqui o jogador que é o Mosqueira no campo intermediário e chegou ali no bico da grande área, na cabeça de área, fez a batida, explodiu na marcação tricolor, saiu pra linha de lado, tem lateral para fazer a cobrança, a equipe do Bragantino, últimos instantes, 52 marca meu cronômetro, o árbitro diz que nós vamos até 54, para mexer na bola o time do Bragantino, chegando por aqui no campo intermediário com o Juninho Capixaba, invadiu pela esquerda, chamou, tocou essa bola para dentro da área, protegeu o Roman, corta como pode pela equipe do Bahia, mais um lateral para a equipe do Bragantino, o Capixaba tem pressa, já fez a cobrança, já entregou pra Mosqueira, conduzindo bola pela ponta canhota, dois jogadores do Bahia na marcação e da Mosqueira, tentou fazer cruzamento, chegou a marcação, a bola protegida por ali pelo time do Bragantino, voltou no Mosqueira, se livrou, aí agora soltou essa bola com o jogador que foi o Vinicinho, fez
2: fez o cruzamento da boca do gol, chega a zaga tricolor, bate e rebate, tá viva dentro da área, olha o toque de bola, tocaram por ali no goleirão, o Ronaldo, mas estava valendo isso aí, ou foi falta do ataque do Bragantino? Saiu aqui na esquerda, vai dar lateral ou vai dar falta do ataque do Bragantino, hein, Gabriel?
1: É, ele mandou seguir, não deu nem falta, nem parou a jogada, né? Os jogadores do Bragantino estão ali reclamando do Ronaldo, mas o goleiro sai assim, dessa mesma forma, tá no chão o Gustavo Marques ali, depois da dividida com o Ronaldo, permanece

0: Paulista. Último minuto de jogo, foi nada ali no Gustavo Marques, viu? Goleiro tem que sair do gol, saiu como deve sair e eles se chocaram no Ali.
1: Acabou. 53, marca meu cronômetro. França Almeida, a informação chegando.
2: Série B do Brasileirão em Goiânia, final de partida com gol de Vitinho. O Fortaleza, o Goiás, por 1-0. 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
1: Beleza, então é o França Almeida atualizando todas as informações do futebol pelo Brasil. Jogador do Bahia caído aí dentro da área defensiva, Gabriel.
0: É, o Michel Araújo que tá caído ali no gramado, viu, Roberto? Depois desse lance do Bragantino. O Michel, se ele tiver sentindo alguma coisa, realmente, ele tomou ali, né, uma abraçada de fato, mas isso é até ruim. Primeiro porque o tempo vai ficar maior para acabar o jogo e o Bahia possivelmente vai ter que ficar um minuto com o jogador a menos. Isso não é bom pro Bahia, não. Vamos ver como é que vai
1: ser
0: agora aí.
1: Poderia ter suportado, né?
0: Exatamente. Poderia ter suportado e segurado a onda porque já ia acabar, faltava menos de um minuto, mas vamos ver como é que vai ser essa condição, porque agora o Bahia vai ficar com mais tempo de jogo, vai precisar a bola rolar mais e vai ficar com ali o juiz já falou, viu? Pra sorte do Bahia, ele tá sangrando. Então o Bahia, em tese, não vai ter que ficar com um jogador a menos, né? Como foi um choque de cabeça, a arbitragem entende que não é uma cera do Michel Araújo. Tá sangrando, Michel. Mas vai ter mais tempo de bola rolando, viu, Roberto?
1: Já esgotaram os 54 e agora vai rolar mais um tempinho, hein, Toninho?
3: Mais um minuto. Só mais um minuto. Não vai rolar mais que isso, não.
1: Jogadores do banco do Bahia já pediram o encerramento da partida. Acabou aonde, França?
2: Novo Horizontino 3, Avaí 1 em Novo Horizonte, Série B do Brasileirão, final de partida. 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
1: Aqui vai encerrar o jogo. Já estamos com 55 de bola rolando nessa segunda etapa do estádio Cicerone de Souza Marques em Bragança Paulista, no interior de São Paulo. Volta aí com a toca o Michel Araújo. A bola no campo de defesa do time do Bragantino, jogador que é o Fabinho, descarrega na frente lá para o campo de ataque. Chegou a marcação da equipe do Bahia para travar essa bola no bate e rebate. Ela vai sobrando com o time do Bragantino ali, recuperando a equipe tricolor. Tem que tirar de qualquer maneira. Deixar o Juninho Capixaba se projetar. Era falta, o árbitro mandou seguir. Agora sim paralisa e marca falta. Falta para o Bragantino nos últimos lances do jogo, hein, Gabriel?
0: Pois é, falta para o Bragantino, erro do Jean com o Ademir, né? Não deixou o jogador do Bragantino atento, foi para a dividida, conseguiu ficar com a bola e a falta do Jean Lucas no Juninho Capixaba, e foi falta mesmo na sequência. Pode ser a última bola do jogo, o Thiago Volpi na área. 3 para o Bahia, 2 para o Bragantino em Bragança Paulista.
1: 56 minutos, galera. Já 2 além dos acréscimos que o árbitro deu, e tem falta para fazer a cobrança. O time do Bahia lá para dentro da área se movimentando. A rapaziada tá Gustavo Neves para fazer a cobrança pelo time do Bragantino. Campo intermediário levantou para dentro da área. A bola tá viva dentro da área. O time do Bahia chega para travar. Tá sem goleiro do Bragantino. Manda o chutão para frente, hein? Aí chegou o chutão do jogador do tricolor. E aí o árbitro termina em Bragança Paulista no estádio Cícero de Souza Marques. 3 para o tricolor, 2 para o Bragantino. Triunfo tricolor na 26ª rodada do Campeonato Brasileiro. Nós estamos aí com o nosso break atrasado. Nós vamos então rapidamente ao break. Voltamos já para debater no nosso balanço final aqui na Nova Brasil FM.
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3: Beleza, então, galera. Final de jogo. Time do Bahia conseguindo mais um triunfo. Jogando fora de casa, chega no G4 do Campeonato Brasileiro. 3-2 contra a equipe do Bragantino. Feliz da vida está a nação tricolor. Vamos voltar na beira do gramado, acionando ele, o nosso repórter da nova geração.
4: No sufoco, na festa, mas na pressão ali, mas festa no final, na verdade. O Bahia conseguiu esses 3 pontos fora de casa, 3 pontos que colocam o Bahia no G4 do Campeonato Brasileiro. E agora todos nós vamos ligar a tomada ali, ó. No secador na tomada, porque Fluminense e Vasco entram em campo mais tarde. E aí o Bahia tem que torcer contra o Fluminense para se manter nesse quarto lugar no tão sonhado G4 pro Bahia. Jogadores vão deixando o campo aqui já, vão saindo do gramado. Depois desse resultado importante, um jogo muito tenso. O Bahia sofreu muito no segundo tempo, perdeu chances claras em momentos cruciais do jogo, mas conseguiu vencer, conquistar esses 3 pontos. Agora o Bahia vai deixando o gramado, retorna a Salvador apenas amanhã, o tricolor. E aí tem o dia de folga. Provavelmente na segunda o Bahia também não deve trabalhar no feriado, porque o tricolor só volta a campo na próxima segunda-feira, dia 14 de setembro, contra o Remo. Eu arrisco dizer, Roberto, que o Bahia só volta a trabalhar na quarta, viu? Acho que amanhã é viagem, segunda e terça o Bahia deve ter folga. Eu arrisco dizer que o Bahia só volta a trabalhar na quarta. Vamos aguardar a assessoria do Bahia.
3: E seria, Gabriel, a hora de dar o troco no Grêmio, hein? No Remo.
4: Ah, é. Aí não tem outra conversa não, meu filho. Esqueça isso. Eles vão ter que remar em outro rio agora. Porque já foi o ano todo dando trabalho ao Bahia. E agora, pro Bahia até se manter no G4, é fundamental que o Bahia vença o Remo na segunda-feira aqui em Salvador, viu, Roberto?
3: Beleza, então, esse é o Gabriel Barcelona. Daqui a pouquinho ele volta, trazendo aí mais informações, trazendo possível fala de Rogério Ceni, falando aí sobre a equipe do Bahia conquistando mais 3 pontos, mais um triunfo fora de casa. Já o nosso Toninho Maravilha, mas nós vamos dar uma passada no nosso plantão esportivo, acionando o França Almeida, que tem atualizações dos resultados, os próximos jogos e a classificação de momento do Brasileirão. Voltamos então com o nosso plantonista mais bem categorizado do rádio brasileiro.
5: De volta no seu rádio, falando do Campeonato Brasileiro nas séries A, B do Brasileirão. Localizando inicialmente a série A, os jogos que estão programados para hoje e aquele que já acabou, como por exemplo a Embragança Paulista, com transmissão da Nova Brasil FM 104.7, com Roberto Rivelino, e ainda ao lado de Toninho Maravilha e Gabriel Bacelar, e comigo mesmo no plantão esportivo na Sala Nacional e Internacional dos Esportes, a Nova Brasil, equipe esportiva FM 104.7, que tem a liderança Ivo Ferraz. Realizou vitória do Bahia diante do Bragantino por 3-2. A bola vai rolar às 18h30 daqui a pouquinho no Morumbi para São Paulo e Atlético Mineiro, e no Maracanã mais tarde, 21 horas, tem o clássico Fluminense Vasco, clássico carioca, mas valendo pela Série A do Brasileirão. E amanhã, logo pela manhã, às 11 da matina, tem Coritiba e Mirassol. No Mineirão, às 18 horas, não, às 14 horas, apagou aqui, rapaz, aí me deixa na saudade. Mas confirmando, amanhã no Mineirão, às 16 horas, Cruzeiro e Atlético do Paraná. Beira Rio, no mesmo horário, Internacional e Santos. Em Belém, Remo e Flamengo. E no Nilton Santos, vai ser 18h30, Botafogo e Palmeiras. Palmeiras, 19h30, tem Corinthians e Chapecoense no Itaquera. E na segunda-feira, Ivo Ferraz, liderança da equipe esportiva da Nova Brasil, FM 104.7, vai transmitir no Barradão, bola rolando às 20 horas, para Vitória e Grêmio. Ivo Ferraz e a equipe da esportiva da Nova Brasil, FM 104.7, Salvador. Portanto, é a Série A do Brasileirão, com cobertura cobertura total na informação de ITS Brasil, internet de excelência para sua empresa. 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E a classificação de momento com os resultados, a melhor com o resultado que já aconteceu hoje, né? Bahia derrotando o Bragantino por 3-2 na abertura da 26ª rodada. E repito, 18 daqui a pouquinho, daqui a 15 minutos, a bola vai rolar para Fluminense, São Paulo, Atlético Mineiro, Morumbi e Fluminense Vasco, 21 horas no Maracanã. Flamengo é o segundo colocado. Você que torce pelo Flamengo, que estão dizendo que ele não, Flamengo é o segundo. Primeiro é o Palmeiras, 52 pontos. Flamengo é o segundo, 51. Atlético do Paraná é terceiro, 45. Bahia, essa vitória está no G4, é o quarto colocado, 43 pontos. O quinto é o Fluminense, 42 pontos. Fluminense, que a partir das 21 horas vai enfrentar o Vasco. Esperar que o Fluminense não vença para o Bahia continuar no quarto. Se ele vencer, ele vai a 45, vai ultrapassar o Bahia. Mas espero que o Fluminense não consiga uma vitória. O Cruzeiro é sexto, com 39 pontos. Coritiba é o sétimo, tem 37 pontos. Atlético Mineiro é o oitavo, 36 pontos. Bragantino é o nono, 35 pontos. Corinthians, décimo, 32 pontos. São Paulo, 11º, 30 pontos. Botafogo, 12º, 30 pontos. Vitória é 13º, com 29 pontos. O Santos é o quarto, 14º colocado, 29 pontos. Eu disse Santos é o 14º colocado, 29 pontos. Grêmio, 15º, 28. Mirassol, 16º. De 5 pontos. Na zona do rebaixamento aparece o primeiro, é o Vasco, 17º colocado, 25 pontos. 18º, Internacional, 25 pontos. Remo, 19º, com 23 pontos. E a Chapecoense é o último colocado, 20º, com 14 pontos ganhos. Portanto, esta a situação de momento em classificação desta Série A do Campeonato Brasileiro. Na Série E, confirmando, hoje já tivemos em Goiânia o Fortaleza com gol de Vitinho, venceu o Goiás por 1-0. Em Novo Horizonte, o Novo Horizontino ganhou do Avaí por 3-1. Madison, Robson e Rômulo marcaram os gols do Novo Horizontino, enquanto que Alisson marcou o único gol do Avaí. Final, Novo Horizontino 3, Avaí 1. A bola já está rolando em Caxias do Sul para a Juventude e Atlético Goianiense. 0-0 é o placar de momento. 18:30 em Fortaleza, tem Ceará e Sport jogando no Castelão. Portanto, é a Série A do Brasileirão, Série B, e com cobertura total, complementando as informações nesta Série B. Tivemos ontem o Criciúma derrotando o Cuiabá por 2-0. O Atlético Clube de Minas venceu o Vila Nova por 5-0. E o CRB ganhou do América Mineiro por 3-1. Portanto, isto ontem, na sexta-feira. E na abertura da 26ª rodada, o Náutico derrotou o Botafogo de Ribeirão Preto por 1-0. Daqui a pouquinho eu volto trazendo outros detalhes com relação ao Campeonato Brasileiro, na informação da Prefeitura de Salvador, colada na gente. 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Na informação desses nossos queridos anunciantes, eu devolvo o som para ele, o narrador, que tem nome de craque, como é o nome dele, meu caro Hércules Carvalho.
3: Valeu, valeu, França Almeida, viajando pelo Brasil, deixando você atualizado aí com todas as informações do Campeonato Brasileiro nas séries A e B do Brasileirão. Agora já estamos às 18h19. O Toninho, sei que você está doido para falar desse triunfo do Bahia com esta partida em que derrotou por 3-2 a equipe do Bragantino, mas nós já estamos aí com mais um break chegando. Já já o Toninho vem conosco aí para trazer toda essa análise, os pontos positivos, pontos negativos, apesar do triunfo tricolor, vencendo fora de casa a equipe do Bragantino pela 26ª rodada do Campeonato Brasileiro. A gente volta em instantes, sequenciando aqui o nosso momento final, o nosso debate final aqui dentro da nossa programação esportiva da Nova Brasil em Campo.

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0: Bragantino, no Bahia. Bahia.
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2: Beleza, então, galera, já de volta, agora já estamos às 18 horas, mais 23 minutos, são 6 da noite, mais 23, sim. Vamos acionar o nosso querido Toninho Maravilha, para trazer aí a sua análise depois desse triunfo do Bahia, vencendo fora de casa pelo placar de 3-2, o time do Bragantino, o Bahia entrando no G4 do Campeonato Brasileiro, e agora a galera tricolor secando o Fluminense no clássico contra o Vasco da Gama, que acontece daqui a pouquinho no Rio de Janeiro. Vamos chamar ele, o nosso comentarista Maravilha.
3: Meu caro Roberto Rivelino, meus amigos, minhas amigas, eu fico aqui pensando numa situação. O Bahia hoje é o quarto de 20. De 20 times, o Bahia hoje é o quarto. Como entender o torcedor? Como compreender o torcedor? Torcedor que reclama, o torcedor que perde a cabeça do Rogério Ceni, o torcedor que faz isso, faz aquilo, mas o Bahia vai fazendo o seu papel. Se o Bahia conquistar uma vaga na Libertadores da América, já vai ser um grande, mas um grande feito. Você sabe quantos jogos, estava passando aqui meu amigo Gabriel Bacelar, quantas derrotas o Flamengo tem? Duas? Quatro? O Bahia tem quantas? Cinco. Olha só, tá certo? Né? O Palmeiras tem três, o Bahia tem cinco. Os duas primeiras equipes estão na frente dele, fantástico.
4: O Atlético, que está na frente do Bahia, tem seis derrotas, tem uma derrota a mais do que o Bahia, inclusive.
3: Veja isso, entenda isso. O que o Bahia precisa agora é do seu apoio, torcedor. É do seu apoio. Imagine você que se o Vasco hoje vence o Flamengo, vence o Fluminense, como a coisa vai ficar beleza para o time do Bahia. Torcedor do Bahia hoje é todo vascaíno a partir das 19 horas. Jogo no Maracanã, Vasco motivado e vai embora.
2: Ô, Toninho.
3: Oi.
2: 21 horas. Nesse seu raciocínio aí com relação ao número de derrotas, o Bahia só não é um dos times mais acima nessa classificação, porque foi entre os quatro primeiros, é o que empatou mais. Ele empatou 10 jogos.
3: É isso.
2: O Palmeiras empatou 7, o Flamengo empatou 6, o Atlético Paranaense empatou 6. Se desses empates o Bahia tivesse vencido mais uns 2, 3, 4 jogos, poderia ser líder do Campeonato Brasileiro.
3: E teve jogos, Roberto, que o Bahia teve tudo para ganhar. Tudo para ganhar. Bahia teve tudo a seu favor, mas às vezes a pressão externa ela é muito grande sobre alguns jogadores, não sobre todos, mas sobre alguns. Eu vejo assim que hoje o Bahia tem um problema que ele precisa consertar nesta próxima semana, que é o seu setor defensivo. Alguns jogadores precisam pegar um banco, precisa sentar, descansar um pouquinho. É o caso do Ramos Mingo, precisa dar uma refazer as energias, precisa rever um pouquinho o seu conceito. Não é pelo gol que ele fez hoje contra o Bahia. Não é só por isso. É pelo seu posicionamento na zaga do Bahia que não está agradando. O ataque do Bahia tá bom, tá ótimo, fez 3, mas a defesa tomou 2. É o que não pode fazer, é o que não pode acontecer. E tem que aproveitar melhor as oportunidades. O Bahia foi, para mim, soube sofrer o jogo, soube segurar a equipe do Bragantino. Eu clamava muito pela entrada do jogador Caio Alexandre, porque é um jogador que tem visão de jogo, ele sabe olhar o jogo, ele sabe tocar a bola e ele sabe, acima de tudo, orientar nessas situações difíceis da partida. E ele ajudou o Bahia hoje, em vários lances. O Caio Alexandre abriu a jogada pela direita, hora tocou pelo meio para frente, hora recuou a bola. Ele sabe trabalhar esse tipo de coisa. A grande teimosia do técnico Rogério Ceni hoje, para mim, foi em manter o Kike Oliveira. O Kike realmente hoje não estava dentro do jogo. É um cara esforçado, ajuda na marcação e tal. Mas foi um jogador que trouxe dificuldades para o Bahia. O que que teria problema? Qual seria o problema? Ele tirar o Kike Oliveira e colocar o jogador que ele colocou aí no ataque, que não tem estado no bom momento, o William José. Mas deixasse o William José e o Alejo no ataque. Porque os dois poderiam segurar um pouco mais a equipe do Bragantino. Mas ele insistiu em ficar com o Kike. E conversando aqui em off com o Gabriel, ele entende, o técnico entende, que ele mantém o Kike porque o Kike ajuda na defesa. Jogador mais eficiente no ataque talvez tenha sido o Eric Pulga, mas o Eric Pulga não sabe marcar, ele não consegue ajudar. Então, por isso a substituição lá pelo Jean Elias, para ajudar um pouco a lateral esquerda do Bahia. O Bahia tocou muito toque de bola errado no meio de campo, muito, mas muito mesmo. Eu espero que essa saída do capitão da equipe hoje, do Acevedo, não seja um problema para segunda-feira. Porque se ele for para o problema de contusão, vai ser um problema o meio de campo do Bahia, que já tem sofrido muito nos jogos. Esse cara é um monstro, o Acevedo. Sai ele, sai o Eric, vai ter que entrar ali na frente de zaga o Jean Elias e o Caio Alexandre. Aí não dá, aí fica difícil, fica complicado. É muito complicado. O Jean Elias hoje entrou com uma preguiça no jogo que eu fiquei assim impressionado. Eu comentei aqui, eu esmurrei a mesa, porque é um cara que não demonstrou interesse no jogo. Uma mudança errada do técnico do Bahia. Então, eu não tiraria nessa situação o Eric, já que o Jean Elias está com uma má vontade danada no time do Bahia. Eu deixaria o Eric e colocaria o Jean Elias ali deixaria no banco sem problema nenhum, e colocaria o Caio Alexandre naquele momento do jogo, mas ele colocou mais tarde. Então, o time do Bahia hoje mereceu ganhar, porque o time soube fazer os gols, mas deixou o torcedor do Bahia num momento de muito sofrimento. Soube sofrer o jogo, mas isso traz uma angústia profunda ao torcedor do Bahia, que estava incomodado com a pressão que o Bragantino vinha trazendo. Olha, ainda bem que foi o Bragantino. Porque o Bragantino, me desculpe, é ruim de bola, viu? Mas muito ruim de bola. Ele só chegou, fez o segundo gol, porque os dois gols, porque a zaga do Bahia falhou nos dois gols, nos dois. Não fez cobertura, não segurou e deixou o cara bater de frente com o Ronaldo a qualquer momento, sem nenhum problema para fazer o gol. E o segundo, o cara cai, a bola toca nele e entra pro gol. Aquilo ali é bola para você estar de pé e meter um pontapé pro meio de campo. Mas paciência, aconteceu, o Bahia se recuperou, fez o terceiro gol e tá bem no jogo e tá ótimo na tabela de classificação do Campeonato Brasileiro. Agora, torcedor, segunda-feira, apoie o time, empurre o time, ajude o time, ajude o Rogério. Se o Bahia ganhar, vai a 46. O Palmeiras está com 54 e o Flamengo está com 51. Não estou dizendo que o Bahia vai chegar lá, não. Não é isso que eu quero dizer, não. Mas é que o Bahia vai encostar com segurança para garantir uma vaga na Copa Libertadores da América. Então, eu gostei hoje da posição do time, que partiu para cima, tomou um gol, mas partiu para cima, virou o jogo e assim mostrou a confiança para poder partir e conquistar uma vitória, e o fez. Eu já dizia que era um placar para 3 ou 4 para o Bahia no jogo de hoje, brincava com os meninos aqui em off, mas falei também no meu comentário, o Bahia conseguiu vencer como venceu o Internacional por 3-2, mas não pode sofrer tanto quanto sofreu no segundo tempo. Ronaldo, um goleiro seguro, absolutamente seguro, no jogo de hoje. Foi um cara importante, um cara que soube dar tranquilidade ao seu setor defensivo. A lateral direita do Bahia tá bem com o Roman Gomes, não tem problema, um cara que chega ali e ajuda e vai no ataque. Eu acho que foi importante ele ter essa sequência de jogos para ele mostrar o seu potencial, a sua capacidade. A dupla de zaga do Esporte Clube Bahia, o David Duarte, meio sumido no jogo de hoje, e o Ramos Mingo, para mim, foi o pior do setor defensivo do Tricolor. O Luciano Juba, na sua média, não foi o melhor jogo dele, deu alguns passes errados, bestas, mas foi o cara que fez o gol de pênalti, bateu com muita confiança, um cara que tem a confiança do técnico Rogério Ceni. Teve dificuldade no segundo tempo, de fôlego, de marcação, por isso o técnico colocou o Jean Elias para dar uma ajuda para ele lá por aquele setor, mas foi tudo bem, foi tudo tranquilo. Quase comprometeu, mas não chegou a comprometer. O meio de campo tem no Acevedo um monstro, esse cara é um absurdo, ele realmente faz uma diferença tremenda, demorou para o técnico Rogério Ceni entender que esse é o cara e essa é a posição dele. Não pode sair, tem que ser o capitão da equipe. Depois vem o Eric, que na marcação não ajuda muito, sumiu muito na marcação, mas é um cara que chega muito no ataque. É um cara que chega com uma velocidade incrível no ataque. Ele chega e os zagueiros nem percebem que ele chegou. Quando abre os olhos, a bola já está no fundo das redes. Ele teve duas oportunidades hoje. Ele guardou uma e perdeu a outra. Mas é um jogador interessantíssimo. Eu não tiraria da equipe nunca em função da sua chegada no ataque. O Kike Oliveira, meu Deus do céu, hoje para mim realmente foi um desastre. Ele teve boa vontade, teve luta, ele buscou, ele tentou ajudar, mas não estava na noite, tarde noite dele. Mas vamos tocar para frente. Na frente o Eric Pulga, sempre com as suas jogadas agudas, vai lá, parte para cima, um contra um, tenta resolver o problema. E lá na frente o Alejo Vélez é um monstro. Esse cara realmente, ele é um absurdo. Fantástico. O Bahia precisava desse matador, o Bahia precisava desse atirador, e ele sabe atirar no alvo. Parabéns, então, à equipe do Bahia, que hoje soube se portar muitíssimo bem. E é um cara, esse camisa 9 do Bahia, que ele briga, que ele vibra, que ele honra a camisa que ele veste. Parabéns ao Bahia pela contratação desse jogador, que vai ser, sem dúvida nenhuma, o principal artilheiro até o final do ano. Eu não tenho dúvida disso. Então, o time do Bahia soube suportar o jogo, sofreu o jogo, venceu uma partida importantíssima nessa chegada de reta final do Campeonato Brasileiro. Pega o Remo segunda-feira em casa, tem que dar uma resposta pro Grêmio, pro Remo, não tem outra conversa, não tem outro jeito, tem que responder ao Remo que quem manda aqui no Nordeste é o Bahia. E ponto final, acabou. Então foi um jogo que foi sofrível? Foi. Mas soube segurar o resultado e traz 3 pontos preciosos para dentro de casa. Tá vendo por que eu defendo o Rogério Ceni? Tá aí. Ele não tem um grande elenco, mas ele tem um elenco que dá para fazer um bom trabalho, dá para fazer uma boa participação no Campeonato Brasileiro. Precisava ter um banco mais qualificado, o que ele não tem. E que eu espero que o City ajude ele com esse grupo que aí está, e mais 3 jogadores ou 4 jogadores dá para ele fazer um bom campeonato em 2026. É isso aí, Roberto. O time do Bragantino sofreu as ausências que teve no jogo de hoje. O time do Bragantino tentou, mas é um time que está abaixo de outros Bragantinos que nós vimos em temporadas passadas. A derrota traz uma frustração muito grande para o time de Bragança Paulista, que vai ficando lá atrás. Que fique, que não venha perturbar aqui na frente, não. É isso aí. O público decepcionante, né? Como sempre, nessa cidade, o público que comparece lá do time da casa cabe no ônibus. Então, não espere muita coisa, porque é isso aí mesmo do Bragantino. O trio de árbitros complicou no jogo? Não complicou, mas é um cara que trava muito o jogo, trava demais o jogo. Ele marca todo e qualquer lance, ele precisa aprender a deixar o jogo se desenrolar. Ele não faz isso. Ele trava demais o jogo, ele para demais o jogo. Não complicou, mas eu não gostei da arbitragem dele. Eu vou dar uma nota 7 para ele, que tá bom demais, viu? Tá bom demais. Então aí, marcou um pênalti que não consultou o VAR e não precisava consultar, porque estava na cara dele, e tá tudo certo, tá tudo correto, e que ele vai aprendendo aí, que tem muito chão para rolar pela frente. Ainda bem que não complicou. Bahia 3, Bragantino 2, um resultado merecido para o Esporte Clube Bahia, meu caro Roberto Rivelino.
2: Valeu então. Muito bem, então, Toninho Maravilha. O Toninho falando aí que o Bahia enfrenta na segunda-feira a equipe do Clube do Remo, mas a gente lembra que na segunda-feira subsequente, nessa próxima segunda-feira, será ainda o fechamento da rodada. A bola vai estar rolando em Salvador, no Barradão, com o time do Vitória enfrentando o Grêmio.
3: Ah, sim, claro.
2: Grêmio Porto Alegrense.
3: Mesmo que
2: a segunda, dia ainda 14 de setembro, é que nós vamos ter esse jogo do Bahia fechando já no caso. A 27ª rodada do Brasileirão, né, Toninho?
3: Mesmo porque, Roberto, não daria tempo hábil, né? A equipe jogando sábado, jogar na segunda, legalmente não pode. Então ele só pode jogar na outra segunda. Tem tempo suficiente para consertar todos os erros que cometeu no jogo de hoje.
2: Muito bem, nós vamos soltar com o Gabriel, trazendo mais informações sobre o time do Bahia. O Bahia que, com essa conquista dos 3 pontos, com esse triunfo na tarde e noite de hoje em Bragança Paulista, chegou à 4ª colocação do Campeonato Brasileiro, conforme o Toninho frisava muito bem, 43 pontos ganhos. A equipe do Fluminense tem 42. Os dois times estão aí com 11 vitórias conquistadas, já que vitória é o primeiro critério de desempate. O time do Bahia tem 8 gols de saldo, o Fluminense tem 7. Então, até o empate, né, Gabriel? Entre Fluminense e Vasco da Gama daqui a pouco no Maracanã, no clássico, ainda deixaria o Bahia na 4ª colocação do Brasileirão, né?
4: Exatamente, Roberto. O que deixaria o Bahia na 4ª colocação, num caso de empate entre Fluminense e Vasco, seria o saldo de gols, né? Que o Bahia vai ter um gol a mais de saldo aí do que o Fluminense por conta desse triunfo jogando em Bragança Paulista. Os dois têm o mesmo número de vitórias, 11 vitórias para cada. O Bahia empatou 10 vezes, o Fluminense 9. Iria, se em caso de empate, para o 10º empate também. A campanha ficaria igual. Ficaria 11 vitórias para cada, 10 empates para cada e 5 derrotas para cada. Se o Fluminense empatar, o Bahia permanece no G4. Torcer aí para que o Fluminense não vença o Vasco. Se empatar ou perder, o Bahia permanece. Lembrando que caso perca, o Fluminense permanece a 1 ponto atrás do Bahia. Se empatar, ficam iguais em número de pontos aí, 43 para cada um deles. Aproveitar, Roberto, para trazer também os próximos 5 jogos do Bahia para o torcedor tricolor ficar ligado, porque a sequência do Bahia agora é, eu não vou dizer ingrata, não, porque o campeonato é duro mesmo, mas é uma sequência difícil. E o Bahia, caso vença também, a gente pode pensar pelos dois lados, né? O copo meio cheio, o copo meio vazio, né? Caso vença esses confrontos aí, o Bahia fica muito bem na tabela, porque são adversários diretos. O Bahia pega o Remo, antes de tudo, na próxima segunda-feira aqui em Salvador, no dia 14 de setembro, às 8 da noite, na Fonte Nova, Bahia e Remo. Aí não é um confronto direto. E aí, diante, o Bahia, dos próximos 4 jogos depois do Remo, 3 deles são confrontos diretos pro Bahia. Depois do Remo, no dia 20 de setembro, no domingo, o Bahia enfrenta a equipe do Atlético Paranaense em Curitiba, 20 de setembro, às 19h30, um domingo. O Bahia enfrenta o Atlético Paranaense fora de casa, e aí só volta a atuar no dia 8 de outubro, jogando no Allianz Parque contra o Palmeiras, uma quinta-feira, às 21h30, outro jogo difícil, Palmeiras e Bahia em São Paulo, na quinta-feira, 8 de outubro, às 9h30, e aí depois o Bahia enfrenta o Mirassol aqui em Salvador, no dia 11 de outubro, também um domingo, às 19h30, novamente, o Bahia volta a campo contra a equipe do Mirassol, jogando aqui em Salvador, no dia 11 de outubro, às 19h30, no domingo. E encerra a sequência de 5 jogos, jogando novamente em Salvador, até então, sem data confirmada, mas a data base é o dia 18 de outubro, contra o Flamengo, aqui em Salvador. Esse jogo deve ser domingo, né? Às 16h, por conta das questões de televisão e tudo mais. Muito provavelmente esse jogo deve ser num domingo às 16h. Portanto, portanto, para o torcedor fixar, já sem datas e horários para não ficar confuso, o Bahia tem na sequência Remo em casa, Atlético Paranaense e Palmeiras fora, Mirassol e Flamengo aqui em Salvador. Uma sequência difícil para o Bahia, porque o Remo tem todo o enredo do ano, apesar de estar lá embaixo na tabela. Obviamente o Bahia é favorito, mas tem todo esse enredo. Atlético Paranaense e Palmeiras fora são adversários dificílimos. O Atlético Paranaense é adversário direto na briga pelo G4, o Palmeiras um pouco mais à frente, né? Mas não deixa de ser um time que está na parte de cima da tabela junto com o Bahia. Mirassol, que é um jogo difícil para o Bahia aqui em Salvador também, o Mirassol que briga esse ano na parte de baixo da tabela, e o Flamengo, que é o segundo colocado aí também. Então, jogos difíceis para o Bahia, mas que, como eu disse, se olhar o copo meio cheio e o Bahia vencer esses confrontos, fica muito bem na tabela contra adversários diretos no Campeonato Brasileiro, viu? Trazer o detalhe pro torcedor também, que a gente já informou, o Eric recebeu o terceiro cartão amarelo, está suspenso, não atua contra o Remo aqui em Salvador, está fora dessa partida. O Sanabria ainda está em tratamento com a questão do joelho, o atacante Matheus Sanabria está fora também. E hoje a novidade foi o Marco Moreno, né, que teve uma virose aí, está se recuperando, mas até segunda-feira, com certeza o Bahia vai medicá-lo, vai cuidar do atleta para que ele esteja à disposição no banco de reservas para esse jogo contra a equipe do Bragantino. O que deve acontecer de novidade durante a semana é o anúncio de Lautaro Lopes, jogador de 21 anos, nasceu em 2005. Ele é argentino, começou lá no Vélez, mas atuava pelo Montevideo City Torque, que é uma equipe do conglomerado do grupo City, e foi emprestado para o Lommel da Bélgica, que é outra equipe também que faz parte do grupo City. Atuou na última temporada por 33 oportunidades, deu 2 assistências, não marcou nenhum gol. É um volante aí que chega como uma espécie de empréstimo de evolução. O contrato é até dezembro de 2026, não tem opção de compra no contrato, o Bahia não colocou opção de compra nesse contrato. Entende-se que isso foi uma ordem interna do grupo para que o jogador fosse mandado aqui para Salvador para atuar pelo Bahia. Vamos ver se o Rogério Ceni vai utilizar o Lautaro até o final do campeonato. É um jogador muito jovem, vem para ganhar rodagem também, para trabalhar com o elenco do Bahia, e deve ser anunciado nos próximos dias como reforço do Bahia, se não amanhã, no domingo, ou na segunda ou na terça. A gente ainda não sabe quando o Bahia volta a treinar, não foi divulgado ainda o panorama da semana do Bahia, só foi divulgado até amanhã, que o Bahia informou que é quando os jogadores voltam de viagem, né? Eles vão retornar de São Paulo amanhã, no domingo. Segunda é feriado, e como o Bahia só joga na outra segunda, como eu falei aqui no final do jogo, eu arrisco dizer que o Bahia só deve voltar a trabalhar na quarta-feira, tá? Eu acho que segunda e terça o Bahia deve ter folga aí, a folga do feriado, e na terça-feira uma folga padrão para quando o time... Porque aí, se a gente for pensar que o Bahia volta a trabalhar na quarta, o Bahia treina quarta, quinta, sexta, sábado, domingo, seriam 5 treinos na semana, que é o que o time faz tradicionalmente quando joga de um domingo pro outro, né? Folga na segunda, treina na terça, na quarta, na quinta, na sexta e no sábado, 5 dias pra jogar no domingo. Como só joga na segunda, eu acho que o Bahia só volta a trabalhar na quarta-feira. Folga aí pros jogadores na segunda, folga na terça, e aí só na quarta que a gente deve ter o Bahia trabalhando novamente, viu, Roberto? Essas são as principais informações do Bahia depois do jogo de hoje. O Tricolor venceu por 3-2. É um triunfo importante para o Bahia. Aproveitar também para a gente trazer para o torcedor aqui, né? Eu falava lá no início do jogo que a torcida do Bragantino, além de não ser uma torcida que tradicionalmente lota o estádio, porque é um clube de menor expressão, na verdade, isso afeta o torcedor também, né? E o público foi baixo, tá? 3.031 pessoas no Cícero de Souza Marques, em Bragança Paulista. Eles ainda colocam o número de imprensa aqui no telão. 59 pessoas da imprensa estavam lá no estádio também, viu? Conta como público, pelo visto. 3.031 pessoas no Cícero de Souza Marques.
5: É uma pobreza de público para um time que está disputando um campeonato tão grandioso como o Brasileirão, né?
4: Exatamente. É um público pequeno. Vale lembrar que o estádio principal do Bragantino é o Nabi Abichedid, né? Que fica lá em Bragança Paulista também. Só que o estádio está em reforma, foi demolido para fazer uma obra lá, para construir uma arena em Bragança Paulista, e o Bragantino tem mandado seus jogos no Cícero de Souza Marques. A renda foi para mais de R$96 mil aí, quase R$96.700. Então, é um público baixo, né? Um público baixo no Cícero de Souza Marques, 3.000 pessoas, 3.031 pessoas, e a torcida do Bragantino não chegou junto, né? E muito desse público foi da torcida do Bahia, viu? Que lotou o setor visitante ali, fez uma festa tremenda a torcida do Bahia, e fica aí esse detalhe importante pro torcedor do Bahia, né? E só para finalizar aqui a passagem, pra gente encerrar, né, meus detalhes aqui do Bahia, falar do cara que Toninho falou aí, né? O Alejo Vélez, ele que chegou ao seu terceiro gol com a camisa do Bahia, marcou contra a Chapecoense, marcou contra o Vitória, marcou contra o Bragantino e já deu uma assistência também contra a equipe do Internacional na Fonte Nova. O Alejo Vélez, assistência pro Eric Pulga. E aí eu vou trazer o detalhe importante, viu, Roberto, pro torcedor do Bahia. Qual foi o último, antes do detalhe, a pergunta, né? Qual foi o último grande centroavante que o Bahia teve, que o torcedor do Bahia se orgulhou? Quem foi esse cara? Você sabe responder, Roberto?
6: Nossa, você me pegou.
7: Eu tenho um que eu tenho orgulho dele, aí esse é do muito tempo, acho que você não tinha nem nascido ainda, Gabriel. É quando o Bahia conquistou o título de 88, inclusive eu tenho um filho com esse nome, Charles
4: Fabian.
7: Era o grande artilheiro do Bahia naquela época. E meu filho nasceu nessa ocasião e denominei aí, deu o nome de Charles para ele. Lembro muito bem desse atacante que fez história no Bahia.
4: Boa lembrança, mas não é ele. E você, Toninho, quer arriscar quem foi o último grande atacante do Bahia? Para a torcida do Bahia, não precisa ser gigantesco, mas que o torcedor tem um carinho por ele.
8: Marcelo?
4: Mais recente.
8: Mais recente?
4: Bem mais recente.
8: Caramba. Me pegou.
4: Pois é, o atacante Gilberto. Sim, o torcedor do Bahia tem um carinho especial, que realmente foi um goleador quando passou pelo Bahia. Ele marcou os dois primeiros gols dele. Sabe contra quem, Roberto? Chapecoense e Vitória. Sabe quais foram as duas primeiras equipes que o pistoleiro do Bahia, Alejo Vélez, balançou as redes pela primeira vez?
7: Olha aí a coincidência, hein?
8: Vitória.
4: Chapecoense, Vitória. Tá surgindo o novo queridinho da camisa 9 do Bahia, viu? Com esse detalhe eu volto com você, Roberto.
7: Ô, Gabriel, só chamando a atenção com relação a esse detalhe aí do Gilberto, eu comecei, inclusive, narrando futebol na segunda divisão do futebol de Pernambuco, e o Gilberto jogava naquela época no Vera Cruz, um time do interior de Pernambuco, da cidade de Vitória e de Santo Antão. Ele depois foi pra Cabência, outro time também, aí da segunda divisão do Pernambucano, e depois estourou aí naquele momento que foi
4: pra Santa Cruz, né?
7: Por Santa Cruz, depois tem aquela expectativa para o Internacional, para o Corinthians, e aí depois se destacou, inclusive, no Bahia.
4: Pois é, aí os detalhes. O Alejo Vélez seguindo os passos do último queridinho da camisa 9 do Bahia.
7: E quando você trazia esses detalhes aí dos próximos 5 jogos do Campeonato Brasileiro para a equipe do Bahia, o Bahia, Toninho, vai enfrentar times dos dois extremos da tabela. Os três que estão à frente aí na classificação do Campeonato Brasileiro, nessa briga por Libertadores, aliás, dois deles aí brigando pelo título, Palmeiras e o Flamengo, que serão adversários do Bahia nesses próximos 5 jogos. O próprio Atlético Paranaense que está à frente do Bahia, um confronto diretíssimo, e aqueles outros do outro extremo, começando inclusive com o Remo, que está na zona de rebaixamento, e o Mirassol, que é um time que está lutando também pela sua permanência. Então o Bahia vai enfrentar adversários dos dois extremos na tabela nos próximos jogos aí pelo Brasileirão.
8: Olha, a campanha do Bahia, apesar de alguns tropeços, né, foram 10 empates, a campanha tá boa, a campanha tá ótima. Eu acho que esses 3 resultados positivos agora, e com a possibilidade do quarto, porque é dentro de casa, e o Bahia tem a responsabilidade de ganhar, se jogar com seriedade vai ganhar o Remo, e vai dar a resposta para ele, porque o Remo tá engasgado, né? Tá engasgado na garganta do tricolor, né? E a quarta vitória seguida, meu Deus do céu, aí vai ser realmente fantástico. O torcedor vai fazer a festa e vai continuar muito animado em relação à participação do Bahia. Eu tô feliz, tô satisfeito. Eu quero ver o time não jogando bem, mas ganhando todas. Mas hoje o Bahia não jogou tão mal assim. O Bahia fez o feijão com arroz para vencer a equipe do Bragantino por 3-2, e esta era a minha expectativa, e o Bahia satisfez a expectativa que eu tinha desse jogo de hoje à tarde lá em Bragança Paulista, meu caro Roberto Rivelino.
2: Muito bem. Algum detalhe aí com relação à fala do Rogério Ceni, Gabriel?
9: Não, o Rogério demora muito para falar, né, Roberto? Ele sempre tem essa demora de dar a entrevista coletiva. Ainda não tivemos a coletiva do Rogério, mas a gente traz sem falta no início da semana para o nosso ouvinte, na nossa resenha, né? A gente vai trazer as falas do Rogério, ele vai explicar as escolhas dele, como eu e Toninho, a gente estava debatendo aqui, né, sobre o porquê do William José, por que não colocar um cara mais de força ali para sustentar a marcação. Vai dar detalhes, né, do que ele...
2: Quem é fã do William José é o nosso Ivo Ferraz, né?
9: Ah, Ivo.
8: É leve pro Jacobina.
9: Ele é Jacobina, viu? Ele tava reclamando com você.
8: Pode levar pro Jacobina.
9: Você fica dizendo que ele tosse pro outro time aí.
8: É que o William José, com todo respeito ao Jacobina, não vai querer ir pro Jacobina, né? Ele vai querer ir pro Grêmio, ele vai querer ir pro São Paulo. Aliás, o São Paulo é uma filial do Bahia, né? O São Paulo já tem lá Cauli, Iago, enfim, vai levando alguns jogadores pra lá, né? O São Paulo conseguiu ver, E é umas trocas, né? E o Bahia com Michel e Nestor. Nestor menos mal, mas o Michel Araújo não me convenceu até hoje. Torcer para que ele possa trazer alguma alegria ao time do Tricolor, né? E lembrando, a gente não pode esquecer disso, Roberto, que o time do Bahia vai ter um desfalque tremendo esse ano, né? Ele não vai ter o Everton Ribeiro a partir de 2027, né? Porque o contrato dele encerra em dezembro, e dezembro, possivelmente, ele anuncia o encerramento da sua carreira como jogador de futebol. A menos que o Bahia fale, não, continue, fica aí mais um ano, dois anos. Se eu fosse ele, eu ficaria, se aparecer o convite. Mas eu acho que ele não vai ficar, ele vai ser embaixador do City aqui no Bahia. Foi essa a proposta que ele recebeu e eu acho que ele vai receber. Agora, Bahia vai ter que buscar um meia para fazer a função que o Everton Ribeiro faz.
2: Vai ter que garimpar muito, né?
8: Muito, vai ter que buscar muito. Sem dizer que provavelmente algum jogador saia no final desta temporada, né? Alguns têm que sair mesmo, mas desses que estão no time principal, eu acho que o Bahia tinha que fazer um esforço de mantê-los na equipe e reforçar com mais uns 3 ou 4 jogadores aí para pegar a temporada do ano que vem bem. E quero dizer uma coisa, nada dessa de sair da Copa do Nordeste, não. Disputa a Copa do Nordeste, disputa todas as competições que vem aí pela frente, e vamos pra frente. Eu acho que é por aí o caminho, viu, Roberto?
2: Muito bem, esse é o nosso Toninho. Inclusive o Everton Ribeiro estava hoje no banco, se esperava que ele entrasse, não entrou. Será que quando for na segunda-feira ele vai estar apto aí para enfrentar a equipe do Remo, Gabriel?
9: Como é?
2: Fita aí, Roberto. O Everton Ribeiro estava no banco hoje.
9: Sim.
2: A expectativa é que ele pudesse entrar no jogo, não entrou. Será que entra no jogo contra o Remo?
9: Eu falei durante a semana, Roberto, que na minha concepção ele nem viajaria hoje, né? Eu achei que não viajaria porque o Bahia iria preparar exatamente ele para fazer parte do time nesse jogo contra o Remo, né? Ele foi pro banco hoje, o que mostra que de fato ele tinha condições, se o Rogério Ceni precisasse, de atuar. Acredito que contra o Remo vai ser até inevitável a entrada do Everton, tá? Porque o Bahia já não tem o Eric, é uma peça menos no meio campo. O Nestor teve que jogar 90 minutos hoje, em algum momento pode cansar. É um jogo que o Bahia vai ter a posse de bola para criação. Se o Nestor não estiver bem, que a gente torce que seja o contrário, né? Que ele esteja bem, que ele esteja apto para fazer um grande jogo. O Everton é um jogador a se pensar assim na segunda etapa para a construção de jogo, pro Bahia buscar os gols contra o Remo. Eu acho que ele vai ter minutos sim contra o Remo, principalmente se o Bahia confirmar a boa fase e vencer tranquilo. Porque se o Bahia estiver dando 2-0, 3-0, aí o Rogério vai poder botar ele no ritmo para poder jogar.
8: Porque agora o Bahia só tá dando de 3, né? 3 ali, 3 aqui, e vai tocando a vida dele, né? Agora, você falou uma palavra importante. no decorrer do segundo tempo. Sair jogando de primeira, eu acredito que não. Ele está há quase 2 meses sem jogar, né? Quase 2 meses parado.

0: 2-3-2 e um 2-0. Tudo é festa, meu caro Roberto Rivelino.
1: Beleza, então, Toninho, vamos trazer as últimas com o Fran Salmeda, as últimas informações, encerrando, portanto, a nossa jornada. Vamos acionar, então, o mais categorizado plantonista esportivo do rádio brasileiro.
2: Fran Salmeda!
3: Ok, meu caro Roberto Rivelino, Série A do Brasileirão, no Morumbi, em andamento, São Paulo e Atlético Mineiro vão empatando por 0-0. Lembrando que você transmitiu em Bragança Paulista, o Bahia derrotando o Bragantino por 3-2 para Nova Brasil FM 104.7. Maracanã, bola vai rolar 21 horas, tem Fluminense e Vasco. Portanto, é a programação de hoje desta Série A do Brasileirão. Na Série B, o Goiás foi derrotado pelo Fortaleza por 1-0. O Novo Horizontino ganhou do Avaí por 3-1. Juventude vai derrotando o Atlético Goianiense por 2-1. Ceará Sport vão empatando por 0-0. É a programação deste dia, hoje, pela Série B do Brasileirão. Amanhã tem Londrina e Operário logo pela manhã, e às 18h30 tem Ponte Preta e São Bernardo. Na Série C, a Inter de Limeira vai derrotando a Ferroviária de São Paulo, de Araraquara, por 3-2. É jogo de ida. É a primeira rodada da segunda fase da Série C do Brasileirão. Agora, um detalhe, meu caro Roberto Rivelino, você me permite, que foi a vitória ontem do futebol das meninas do Bahia, né? O campeonato brasileiro feminino, que está nas quartas de final. Ontem o Bahia se classificou para as semifinais, vencendo o Palmeiras por 5-4 nos pênaltis. Nos 90 foi 1-1. No primeiro jogo aconteceu o placar também de 1-1. Ontem repetiu o mesmo empate nos pênaltis, Bahia 5-4. Bahia, o campeonato brasileiro feminino está classificado para as semifinais. Hoje o São Paulo derrotou o Grêmio por 2-0. Primeiro jogo foi 0-0. Hoje São Paulo 2-0. São Paulo também classificado para as semifinais. E a outra partida, Flamengo 2, Ferroviária 2, Ferroviária de Araraquara, lá de São Paulo, 2-2. No primeiro jogo, Flamengo venceu por 1-0. Flamengo classificado. E amanhã, a última vaga está entre Corinthians e Cruzeiro. Amanhã não, é na próxima segunda-feira, melhor dizendo, na próxima segunda-feira, Corinthians e Cruzeiro voltam a jogar. Primeiro jogo, Corinthians venceu por 1-0. Portanto, são detalhes que não poderia passar em branco, né? O campeonato brasileiro feminino, com a campanha maravilhosa do Esporte Clube Bahia, está fazendo nessa trajetória deste campeonato brasileiro feminino, já nas semifinais, o Bahia classificado, meu caro Toninho. Toninho não, meu caro Roberto Rivelino. Toninho também é gente boa, igual a você, meu caro Roberto Rivelino. Valeu, garoto. Então, são os detalhes neste meu encerramento da Sala Nacional e Internacional dos Esportes. Na próxima segunda estaremos todos juntos para a partida envolvendo Vitória e Grêmio no Barradão, meu caro Rivelino.
1: Valeu, valeu, França. Abraço, meu querido. Trazendo aí também as últimas do nosso Gabriel Bacelar. Valeu, Gabriel.
4: Valeu, só trazer um detalhe antes do encerramento aqui e dizer que o Bahia alcançou uma marca histórica, né? 10 jogos de invencibilidade no Brasileirão, a maior marca da história do Bahia, de todos os campeonatos disputados pelo Tricolor. São 10 jogos de invencibilidade. O Bahia venceu o Botafogo por 2-1, venceu a Chapecoense por 2-0, empatou em 1-1 com o Corinthians e Atlético Mineiro, empatou em 0-0 com Fluminense e Vasco, empatou em 3-3 com a Chapecoense, venceu o Vitória, venceu o Internacional e venceu o Bragantino. 10 jogos de invencibilidade, a maior marca da história do Bahia no Brasileirão.
0: É a melhor resposta para todos os críticos do Rogério Ceni do time do Bahia.
1: Valeu, então, um abraço, Toninho Maravilha. Valeu, Gabriel. Bom final de semana, Domingão, de paz e felicidade para os senhores.
0: Igualmente. Que Deus.
4: Valeu, um abraço.
1: Valeu, nós vamos agradecendo aos nossos colegas que estiveram conosco em mais uma super jornada esportiva, o Gabriel Bacelar reportando, o Toninho Maravilha comentando, o Fran Salmeda trazendo todas as informações do futebol pelo Brasil e pelo mundo, o nosso DJ Hércules aí na sonorização da Nova Brasil FM, agradecendo também ao nosso querido Ivo Ferraz, comandante da nossa equipe da Nova 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

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E claro, agradecer a você, torcedor, que esteve conosco, acompanhando o triunfo tricolor 3-2 contra a equipe do Bragantino. Na próxima segunda-feira, estaremos de volta com o nosso Nova Brasil em campo às 17h30, sequenciado às 19h com a jornada esportiva direto do Barradão, com o jogo entre Vitória e Grêmio pela 26ª rodada do Campeonato Brasileiro, no comando do nosso Ivo Ferraz. Valeu, valeu, valeu, galera. Aquele abraço, obrigado pelo carinho, pela sua companhia, pela sua audiência. E uma boa noite.

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1: Um para o São Paulo, 0 para o Atlético Mineiro, Felipe.
2: Quando a fase é boa, não tem pra onde correr. Garoto, de recém-completos 21 anos, deixa mais uma vez a sua marca no gramado do Morumbi. Jogada pela ponta direita de Lucas Ramon, cruzamento no primeiro poste. Gustavo Santana testou pro fundo do gol, fazendo seu segundo gol como profissional em 4 jogos. Mas tem lance sendo checado pelo VAR, viu, ô JV?
1: E o gol do São Paulo é anulado. Renan Teixeira foi marcado impedimento. O gol do garoto Gustavo Santana é anulado. Renan Teixeira no Morumbi segue 0-0, Renan.
3: Ô, JV, segue 0-0. Não entendi direito. Acredito que tenha sido o Lucas Ramon, impedimento do Lucas Ramon ali.
2: Isso.
3: Numa jogada pela direita, ali num bate-rebate, ele e o Arthur, que tava perto dele. Vão mostrar novamente o lance, o impedimento. Uma pena, porque a gente comentava aqui em off com o Lucas, tinha sido um belo gol, né? Uma bela jogada do Lucas, né? O Gustavo Santana antecipando o Vitão e fazendo o movimento do cabeceio, né? O movimento, o gesto técnico do cabeceio. Seu perfeito para tirar do Gabriel Delfim, teria sido um gol muito bonito do São Paulo. O São Paulo o São Paulo que até que merece a vitória, tem mais, tá sendo mostrado agora, JV, um impedimento e de fato foi do Lucas Ramon mesmo, né? Tá ali nem um metro de impedimento quando ele tentava voltar, quando ele tentava sair. Meia perna, exatamente.
1: Meia perna, né, Renan?
3: Exatamente, JV. Quando ele tentava voltar, sair da posição de impedimento, mas o São Paulo merecia. Eu acho, jogou mais até aqui pra isso. Eu ia até fazer uma crítica pro menino, pra ele aparecer mais pro jogo, pra ele ter se movimentar e participar mais da partida. Quando ele faz o gol, falei, pô, ainda bem que o JV não me chamou, que eu ia fazer uma crítica pro menino, mas assim, construtiva para ele se aproximar da jogada, se movimentar mais, mas o São Paulo tem que acelerar um pouquinho mais, JV, ter o controle do jogo, mas acelerar mais quando tiver a posse de bola, quebrar as linhas com mais velocidade para achar o espaço de finalização.
1: 0-0, segue então empatado o jogo do Morumbi e tem falta aqui o time do São Paulo para fazer a cobrança. Danielzinho posicionado ali, o São Paulo vem também com o Arthur, continua 0-0, gol anulado do Gustavo Santana, gol anulado do Tricolor, mas pode pintar agora o primeiro na falta. Partiu Danielzinho, cruzou na grande área, salta Sabino, não acha a bola, tira Vitão da área do Atlético Mineiro, a bola volta, recuperada lá no lado esquerdo do time São Paulino com o Wendel traz por dentro para Marcos Antônio, direciona a jogada na meia direita para Danielzinho, domina Danielzinho, mais atrás a Marcos Antônio, 0-0, e aqui o tempo vai passando e a Nova Brasil vai registrando para você o tempo de jogo. 37 minutos jogados. Estamos no primeiro tempo, girando o grande placar do futebol do Brasil. Morumbi segue, São Paulo 0, Atlético Mineiro também 0, Lucas Basílio.
2: Na Série B, o Juventude vai recuperando a liderança. Time de Caxias do Sul em casa, vira pra cima do Atlético Goianiense, Mandaca fez o segundo gol. Intervalo de jogo por lá, Juventude 2, Atlético Goianiense 1.
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1: Segue 0-0 no Morumbi. O São Paulo domina a bola que atrás do seu sistema defensivo com Arboleda. Arboleda joga à sua esquerda, lança, dá Sabino. Sabino lá no lado esquerdo. Chove com mais intensidade no estádio do São Paulo. Morumbi tem uma chuva torrencial de novo. Cai água em maior volume neste momento, na reta final do primeiro tempo. Tem bola na pela direita. Arthur, ele faz o lançamento para Lucas Ramon. Acelerou, escapou na direita. Lucas Ramon cruzou, desvia no Renan Lodi. Chega o goleiro Gabriel Delfim, encaixa e faz a intervenção. E o árbitro já estava assinalando nessa jogada de ataque de novo. Um novo impedimento lá da frente ofensiva tricolor na meia, na direita do Lucas Ramon.
4: Já tá
1: outra vez. Você, Gavião, aí no bar do Cabeção, diga, Gaviva.
4: Tô preocupado com o Felipe Oliveira com essa chuva. Você tá com capa de chuva, tudo certinho aí, Felipe Oliveira?
5: Tô sim, ô Gaviva, porque não tá fácil não, é pé d'água aqui no Morumbi, viu?
4: Não deixa molhar muito o pé.
5: Minha única preocupação é meu carro, porque aqui é alagamento, né, ô Gaviva?
4: É, mas falaram que se você molhar muito o pé, é igual roseira. Molha muito o pé, acaba abrindo o botão, hein?
5: Sai fora, ô Gavião.
1: Ô Gavião, no Morumbi, o Felipe Oliveira se protege da chuva com uma capa. Tá lá, tá usando a sua capa de chuva. Já já se responde pra mim se tem muita gente que entra encapado aí no bar do Cabeção. Aqui tem escanteio, o time do São Paulo pra fazer a cobrança. Na esquerda, na bola autorizada, o Lucas Ramon fez o levantamento na grande área. Afasta, tira de cabeça Renan Lodi. Volta pro São Paulo na esquerda, Danielzinho no levantamento feito pra boca do gol. Tira de cabeça lá de dentro, Alexander. A sobra do São Paulo aqui na ponta. Tenta sair da marcação, Arthur. Desloca-se, pede bola perto dele, passa Lucas Ramon. Luciano chega e a bola é cortada, tocada por último pelo Renan Lodi pra lateral. Arremessou pro São Paulo, Lucas Ramon cobra. Ele arremessa da bola pra Arthur. Arthur domina pela ponta direita. Mais atrás, procura Marcos Antônio, toca pra Sabino, daí Sabino bateu pra fora! Uma bomba de longe do Sabino, linha de fundo. E aí, Gavião, num clima como esse, chuvoso, chove, cai água sem parar. Rapaziada, entra encapada aí com capa de chuva ou não?
4: Ó, nos quartinhos aqui do fundo do bar do Cabeção, 5 quartinhos lotados. Se não tiver encapado, na festa junina do ano que vem vai ter neném na área. Tem que estar encapado.
1: Segue aqui 0 pro São Paulo, 0 também para o Atlético Mineiro. 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Estamos também em Campinas. Alô, Campinas! Campinas de grandes histórias, grande Campinas, lá em Campinas, a Nova Brasil nos 103.7. No Vale do Paraíba, São José dos Campos. Estamos em todo o Vale, São José, Taubaté, Pindamonhangaba, Caçapava, Jacareí, agradecendo o seu carinho também, você em Mococa, no interior de São Paulo, na região noroeste, Araçatuba. Alô, Araçatuba, alô, meu amigo Val, alô, Val em Araçatuba, tá no final de semana movimentado lá, com festa no sábado, festança no domingo também, Araçatuba, Birigui, Penápolis, Glicério, e aqui arranca o time do Atlético Mineiro pela direita, passa com medo, pede a bola, ajeitou, calibrou, bateu pra fora! À direita do gol, passa à direita do goleiro Rafael e a bola sai. Reposição, tiro de meta para o São Paulo. E aqui a Nova Brasil confirma para você mais uma vez o tempo de jogo no Morumbi. 42 minutos e meio, primeiro tempo, girando o placar do Brasileirão. Segue São Paulo 0, Atlético Mineiro também 0, Lucas Mazzilio.
6: Palmeiras entra em campo amanhã, o líder do Campeonato Brasileiro defende a sua liderança, um pontinho apenas para cima do Flamengo, diante do Botafogo no Rio de Janeiro. A bola rola às 18h30 da tarde.
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1: Renan Teixeira, o nosso comentarista. Renan, parte final da primeira etapa aqui, Renan, segue 0-0, essa chuva, o gramado mais molhado, escorregadio, prejudica mais o São Paulo, o Atlético ou os dois times aí, Renan?
3: Falava justamente isso agora com o Lucas, né? Ver se essa chuva muito forte não impacta no gramado, né? A bola conseguir andar, né? Até agora não estamos vendo nenhuma poça de água aí, mas prejudicaria mais o São Paulo, né? Prejudica mais o São Paulo, que precisa muito mais da vitória, né? Você imagina, o JV, o Atlético poupando os seus principais jogadores, um time bem mesclado, fora de casa, conseguir um empate contra o São Paulo ainda já seria um ótimo resultado. E parece que é o que tá buscando, né? Não tá buscando muito mais que isso nesse jogo. O São Paulo, o contrário, o São Paulo necessita da vitória, precisa de mais os 3 pontos, então fez um primeiro tempo que controlou muito mais o jogo, teve muito mais a posse de bola, chances claras menos, mas teve ali um gol anulado que poderia colocar o São Paulo numa condição que merecia, na minha visão, mas precisa no segundo tempo acelerar mais o jogo, precisa colocar um ritmo mais forte, um volume mais alto aí. São 8 escanteios, né, que o São Paulo teve nesse primeiro tempo, mas precisa acelerar mais para conseguir a vitória na noite de hoje, JV.
1: Que bola pra fora, lateral. Ô Renan, você tá bem, hein? Tô acompanhando você no SBT Esportes com o Weber Lima. Você tá bem, você tá arrebentando, hein, ô Renan?
3: Obrigado, JV.
6: E o entrosamento deles, hein? A desenvoltura de Renan Teixeira surpreende, cara.
3: Alguns diriam que é o Batman e o Robin. O Batman e o Weber, o Robin, né? Mas enfim, a gente tá se divertindo.
1: Eu diria, viu?
5: Mais dois.
1: Avassalador aí, o entrosamento avassalador do nosso querido Weber Lima e de Renan Teixeira no SBT Esportes. Tô esperando em Ribeirão Preto também, mas já pinta também no SBT Regional em Ribeirão Preto, o Weber Lima com Renan Teixeira. Aqui quanto de acréscimo, Felipe?
5: Mais 2 minutos, vamos até 47 na primeira etapa.
1: Aqui vamos a 47, passamos dos 45, segue 0-0 no Morumbi, São Paulo e Atlético Mineiro, com muita chuva no estádio do Tricolor, no Cícero Pompeu de Toledo. No Bar do Cabeção tá o Gavião, mande a sua mensagem, interaja conosco. O nosso WhatsApp é o 11 994 33 21 21. São Paulo pro campo de ataque, desvia de cabeça, bola frente, toca a bola, Sabino, ele busca na frente, na direita, Danielzinho, chega primeiro, Renan Lodi, rouba pro Galo, virou na frente, Alexander tentando, Bernard, tira a bola dele, recupera pro São Paulo, Danielzinho, faz abertura para Arthur na meia, na direita, na transição, no lançamento da direita para a esquerda, é bola para Marcos Antônio, vai pra ponta esquerda, abre como opção Wendel, Marcos Antônio, carrega, entrega para Luciano, para Marcos Antônio, agora sim, a bola chega tardiamente para Wendel, ele domina, recebe a bola, com ela a marcação obrigado a recuar, recua até Sabino para Arboleda para o Domingos Duarte, lançou no peito, ajeitou Luciano para o Gustavo Santana, tira Lanfranco, põe para fora da área, a sobra do São Paulo com Lucas Amon, mais atrás para Domingos Duarte, o zagueiro lá na frente para Arthur, passa pelo primeiro, adianta demais a bola, tira Renan Lodi, chuta a bola lá para o ataque, pão de 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No Morumbi, apita o árbitro. Braulio da Silva aponta para o centro do campo e encerra o primeiro tempo. 0 para o São Paulo, 0 também para o Atlético Mineiro. Primeiro tempo que o São Paulo marcou, mas teve o seu gol anulado. O gol de Gustavo Santana foi invalidado porque a arbitragem flagrou, depois do lance revisado através do árbitro de vídeo, o impedimento por meia perna de Lucas Ramon. Vai começar agora o nosso intervalo. E para comandar o nosso intervalo, vem aí Lucas Basílio.
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6: Olha lá no relógio, ó, são 7:18 da noite desse sabadão, 5 de setembro de 2026, e ainda não tivemos gols no estádio do Morumbi, pelo menos não tivemos gols que valeram, né? O Gustavo Santana, como disse o JV, foi pra rede, mas o gol foi invalidado. Lá no estádio do São Paulo, tomando muita água na cabeça, está Felipe Oliveira, trazendo destaques aí após esse apito final. Diga lá, Felipe.
5: Fim de primeira etapa aqui no estádio do Morumbi, o Gustavo Santana vive um grande momento, isso é inegável. Deu um passe de peito, agora fez o que seria o seu segundo gol como profissional em apenas 4 partidas, sendo 2 só como titular. E o Renan falava em mudanças que pude ver aqui no estádio do Morumbi. Pra quem não sabe, São Paulo e os times do Campeonato Brasileiro têm 12 jogadores no banco de reservas. E por determinação da Confederação Brasileira de Futebol, só pode ir à beira do gramado, aquecer 6 por vez. Normalmente o que faz o São Paulo, um turno de 6 atletas, outro turno de 5 atletas, fica no banco de reservas o goleiro Carlos Coronel, que não precisa desse aquecimento muitas das vezes. O Jonathan Caleri foi o único jogador que fez os 2 turnos. Foi primeiro um grupo de 6 atletas com o Caleri, depois veio outro grupo com mais 5 atletas e o Caleri permaneceu. O único jogador que participou quase toda a metade do primeiro tempo, aquecendo. Pode pintar no segundo tempo da equipe do São Paulo. Além de Jonathan Caleri, no banco de reservas, o técnico Dorival Júnior tem à sua disposição o goleiro Carlos Coronel, Rafael Tolói, Iago, Newton, Pablo Maia e Diori, Cauli, Ferreira, TT, André Silva e também a joia e esperança São Paulina, Ria Francisco. Lucas Basílio.
6: Esse então, Felipe Oliveira, trazendo os destaques e as opções aí do Dorival Júnior, que pode ser que venha com Jonathan Caleri pro segundo tempo. O que você acha, Renan?
3: É bom, dependendo da condição que o Caleri tiver, acho que seria uma boa, apesar do menino ter, né, depois do gol, que não valeu, mas ele adquire confiança e fez uma jogada de peito ali bonita pra caramba pro Luciano. Mas enfim, acho que o São Paulo fez um bom primeiro tempo, Lucas, se impondo, controlando o jogo, com aproximação, com o time equilibrado no momento de se defender, sofreu muito pouco, né? Claro, a gente tem que ver também que do lado do Atlético Mineiro tá um time bem mesclado, mas acho que o São Paulo faz um bom primeiro tempo. Eu acho que tem que acelerar um pouco mais, quando tem a bola o São Paulo troca a passe, se aproxima, mas de uma forma um pouco lenta, poderia acelerar um pouco mais na saída de jogo, para deixar assim 2, 3 jogadores do Atlético para trás da linha da bola. Esse acho que seria necessário pro segundo tempo.
6: Daqui a pouquinho o Renan vai falar mais, a gente vai analisar junto as estatísticas da partida e também vou acionar o Gavião lá no Bar do Cabeção para trazer participações dos ouvintes da Nova Brasil FM, do Nova Brasil em Campo também nesse intervalo de por enquanto São Paulo 0, Atlético Mineiro também 0. 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Com Pão de Alhozinho da jogo, a gente vai pro nosso break. Nosso intervalinho na volta. Tem muito mais futebol pra você na Nova Brasil. Você fica aí que a gente volta já.

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1: Olá pessoal, sou o chef Tom Rosa do Vale do Capão, de Palmeiras, da Chapada Diamantina, isso tudo, hein? E nessa semana eu tô falando de uma coisa completamente do tradicional, gastronomia molecular. É muito diferente. É uma fusão louca de química, física, gastronomia, prato regional, cara, fica maravilhoso. E algumas aplicações básicas, eu vou falar uns nomes difíceis agora, hein? Esferificação, espumas, gelificação, e nitrogênio. Falando nisso, alguns ingredientes regionais como pequi ou queijo coalho pode ser congelado instantaneamente para criar sorvetes ou preparações crocantes e airadas, oferecendo contrastes de temperatura e de textura. Depois tem mais. Fui, beijo para todo mundo.
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0: nesse clima, que a gente dá sequência à Jornada Esportiva Nova Brasil em Campo, ao nosso intervalo Nova Brasil. Dá uma olhada no relógio, hein? 7:29 da noite deste sabadão, dia 5 de setembro de 2026. Intervalo no Morumbi. Por enquanto, nada de gols que valeram, né? Teve um gol do Gustavo Santana, gol anulado por impedimento na origem da jogada, mas por enquanto tudo como começou, 0-0 neste intervalo Nova Brasil, sempre em nome de Pão de Alhozinho, com Pão de Alhozinho dá jogo. Já vou acionar de imediato o meu querido Gavião. Gaviva, traga aí participações dos ouvintes, não sei se tem dúvida da galera que está nos acompanhando, a repercussão desse empate aí, se a torcida São Paulina tá brava, tá chateada ou esperançosa de uma vitória nessa etapa final, hein, Gaviva?
1: Vamos ouvir o áudio da galera, pode soltar aí, Celcinho, o áudio da galera que manda mensagem.
2: Boa noite, Lucas, JV, Renan, Gaviva, Felipe, aqui é o Edson do Rio de Nagoya. Hoje, São Paulo 1, Atlético Mineiro 1. Uma boa transmissão e grande noite para vocês. Abração.
3: Boa noite, Gavião. Aqui é Fausto. Estou assistindo aqui a Nova Brasil em Teresina, Piauí. Secando São Paulo. Sou palmeirense. E, viu? E São Paulo é para perder. E o Palmeiras é para ganhar amanhã do Botafogo, viu? 3-0. Boa noite.
4: Boa noite, Nova Brasil em Campo. Boa noite, Gavião. Ô, Gaviva, eu tô morrendo de saudade do Tele Santana. Na época dele, todo mundo jogava bola, porque quem não queria jogar bola, ele dispensava. Você pode ver que o São Paulo era um dos melhores times que tinha no Brasil. Hoje em dia, não tem jeito, os caras fazem o que quer, o técnico não sabe nem o que fazer. Beleza? Um abração a todos aí. Hamilton, São Paulino, São Bernardo do Campo.
5: Boa noite a todos, ligado na Rádio Nova Brasil, ligado aqui acompanhando São Paulo. Tô achando que São Paulo vai vencer hoje, hein? Tô achando que vai ser uns 2-0. Cadê o Weber, Gaviva? Cadê o Weber? Foi lá pro Morumbi assistir lá, por isso não quis ir trabalhar hoje ou tá aí no bar do Cabeção? Abraço, Thiago Aquino.
1: Olha aí, ó. Eu vi o Weber nas numeradas aí do Morumbi, de calça leg. Acho que ele saiu da academia e foi pro campo, hein? É isso aí, Lucas Basílio.
0: Será que ele tá por lá, curtindo a folga dele, justamente tomando chuva nas arquibancadas do estádio do Morumbi, Gavião?
1: Eu acho que sim. Tava de calça leg e a camisa do tricolor, deixando o biguinho de fora. Tá moderninho o Weber Lima, hein? Tá diferente.
0: Que fase de Weber Lima, hein? Curtindo a folga dele no estádio do São Paulo. E acompanhando, Renan, esse empate em 0-0 do tricolor diante do Atlético Mineiro. Vamos dar uma olhadinha nas estatísticas do jogo, até pro Renan ter uma base ainda maior pra comentar neste intervalo. A posse de bola, ó, 56 pro time da casa, 44% para os visitantes, 7 finalizações São Paulinas, só uma do Atlético, 5 faltas para um lado, 6 para o outro, 2 impedimentos do São Paulo no jogo, 8 escanteios. Você falava sobre essa estatística, né, Renan? Aqui em off, 1 escanteio para o Atlético, superioridade absoluta do time da casa, né?
6: É, eu não gosto muito de me apegar aos números e sim analisar o jogo jogado da forma que ele foi, mas hoje retrata bem, resume bem o que foi esse primeiro tempo. O São Paulo tendo mais a posse de bola, propondo mais o jogo, procurando os espaços, se aproximando, mas acho que faltou, Lucas, uma efetividade, né? Uma aceleração nesse volume, uma aceleração que criasse, que gerasse espaços para melhores finalizações. Na hora do gol anulado do Gustavo Santana, foi uma jogada do Lucas Ramon, ele faz uma finalização, o Gabriel Delfim defende, é um lateral pro São Paulo. Ele cobra o lateral pro Luciano, é nesse momento que ocorre o impedimento. O Luciano devolve para ele, ele tá voltando em posição de impedimento, daí naquele bate-rebate ali ele faz a jogada individual, uma bela jogada individual, pro gol do Gustavo. Acho que o São Paulo precisa de um pouquinho mais de aceleração nas jogadas para abrir os espaços, né? Eu gosto do que o São Paulo faz, de se aproximar, de controlar o jogo, de manter a posse de bola, isso é legal, mas para um time que precisa vencer o jogo, o empate não é bom, precisa acelerar, precisa fazer com que a defesa do adversário se movimente, balance, né? No momento que a gente vê ali no aquecimento dentro do campo do Morumbi, dois dos titulares do Atlético que provavelmente virão, né? O Felipe vai trazer depois pra gente, mas o Cassierra e o Fred, né? O principal jogador do Atlético no momento, né? Isso deve gerar muito mais dificuldades pro São Paulo no segundo tempo.
0: Sem dúvida, daqui a pouquinho vai trazer mais detalhes aí, possibilidade de mudança no time do Eduardo Domingues, e a gente dá uma passada rápida aqui na tabela de classificação nos jogos da 26ª rodada do Brasileirão. 26ª rodada que começou hoje à tarde, né? Duelo entre Bragantino e Bahia, que terminou com vitória dos visitantes em Bragança Paulista, 2 pro Bragantino, 3 para o Bahia. Além de São Paulo 0, Atlético Mineiro 0 neste intervalo, temos ainda neste sabadão, Fluminense e Vasco lá no Clássico do Rio de Janeiro, no Maracanã. Amanhã às 11 horas a bola rola para Coritiba e Mirassol. Às 4 da tarde tem 3 jogos: Cruzeiro e Atlético Paranaense no Mineirão, Remo e Flamengo lá no estádio do Mangueirão, e com cobertura Nova Brasil em campo tem duelo do Internacional diante do Santos,
1: Lucas,
0: no Beira-Rio em Porto Alegre. Diga lá, Gaviva.
1: Olha que mensagem bacana, chega aqui do Rodrigo Ávila, ele é São Paulino de Bragança Paulista, fala: Lucas Basílio tá mandando muito bem na ancoragem, energia nota mil, e ele pergunta pro Renan: o Marco Aurélio Cunha não vai sair candidato à presidência do São Paulo? Você tem alguma informação, Renan?
6: Não, pra já não, Gavião. Os nomes que surgem aí de oposição: Marcelinho Portugal Gouveia, né, filho do ex-presidente de São Paulo, falecido, Marcelo Portugal, né, inclusive presidente do São Paulo na época que eu jogava no São Paulo. E pela situação, o atual presidente, o Hermann Assis, ele quer, mas não sei se vai ter o apoio dos grupos políticos, e estão falando muito o nome de Adilson, né? Essas são as informações no momento, Gavi.
0: As equipes já estão de volta ao gramado do Morumbi, então repasso o comando para ele, o avassalador Jorge Vinícius, com o segundo tempo de São Paulo e Atlético Mineiro na Nova Brasil FM.
7: 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Saída do Atlético Mineiro, bola rolando, começa o segundo tempo aqui no futebol da Nova Brasil.
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7: Nova Brasil em campo, São Paulo 0, Atlético Mineiro também 0. Bola rolando para o segundo tempo. O São Paulo não mudou, mas o Galo, o Atlético, fez 3 alterações para etapa complementar. Rafael, Felipe.
9: Exatamente. 3 mudanças na equipe do Galo, nenhuma no São Paulo. Deixou o gramado com a 19, o Reinier, para entrada do 9, Cassierra. Deixa também o capitão do Galo, 11, Bernard, para entrada do 7, Fred. E sai também com a 15, Kevin Castanho, para entrada do 14, Vitor Hugo. As 3 substituições da equipe do Atlético Mineiro, as 3 substituições do Barba no intervalo.
7: Valeu, Felipe Oliveira, aqui também trazendo todos os detalhes e as alterações do Atlético Mineiro para o segundo tempo. Bola rolando para a etapa complementar, 0-0 no estádio do Morumbi. Tem tiro de meta, o goleiro da equipe mineira do Galo, vem Gabriel Delfim para fazer a cobrança. Ele deixa ali para Alan Franco. Alan Franco é quem bate o tiro de meta, posiciona no interior da pequena área. A bola para o goleiro Gabriel Delfim, despacha lá para frente. Tira o São Paulo de cabeça, o Wendel, a bola vem na meia esquerda, ganha velocidade, fica fácil de novo pro Gabriel Delfim, goleiro do Atlético, dominar com o pé ali no interior da sua grande área. Renan, então são 3 alterações e as 3 no Atlético Mineiro aqui no segundo tempo. Essas mudanças podem refletir no que nesta etapa complementar, hein, Renan?
6: O JV, agora o Atlético tem 2 zagueiros, né? O Vitor Hugo entra, o Alan Franco com isso já passa aí já passa pro meio de campo, né? Ele vai pra posição mais de origem dele, o Alan Franco. Vai lá pro meio de campo. O Fred no lugar do Bernard muda bastante a característica. O Fred não é o jogador do um para um como é mais o Bernard. E o Cassierra pelo Renier. Aí sim, agora o Atlético vai ter um centroavante, né? O Renier, ele ocupava aquela posição, mas pra mim não é a posição dele mesmo que ele mais pode render. E o Cassierra não. O Cassierra é um centroavante, né? É um centroavante de fato. Agora, eu acredito, e pelo desenho que a gente vê aí, muda o sistema. Acho que vai mais um jogador pro meio de campo e tenta, e com isso o Barba vai tentar, o Eduardo Domingues, tentar superioridade numérica no meio de campo, para tentar controlar mais o jogo. A posse de bola no primeiro tempo foi muito mais pro São Paulo, e acho que é nesse sentido que ele faz essas alterações para tentar ter mais a posse de bola.
7: São Paulo com a bola dominada, que atrás do sistema defensivo vem o recuo para o zagueiro Domingos Duarte, chama para a jogada o goleiro Rafael. Rafael devolve a bola ali junto à lateral direita para Domingos Duarte, recebe, suspende para metade do campo para Arthur. Ele vem para tentar fazer o domínio, gramado escorregadio, a bola desliza, tira da ação do Arthur, volta, fica com o Atlético Mineiro, sai jogando Alexander, é tocado, falta em cima de Alexander. Jogo tá parado, lado esquerdo do campo de ataque, falta cometida pelo Danielzinho para cima do Alexander, que continua caído, vai se levantando agora. 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
7: São Paulo dispara aqui pro campo de ataque. Avança então na metade do campo com Danielzinho escorrega, consegue dar um tapa na bola ali para Domingos Duarte. Joga para lateral para Lucas Ramon. Recebeu Lucas Ramon, lançou para a boca do gol. Escorrega lá dentro da grande área Gustavo Santana, sobra do São Paulo. Chega Marcos Aurélio, dominou, Marcos Antônio preparou para Danielzinho bateu pro gol por cobertura. Passa a bola e vai para fora. De pé direito, Marcos Antônio, na definição do lance, recebeu, ajeitou, Marcos Antônio bateu no ângulo, a bola encobriu o goleiro do Galo e foi pra fora, Felipe!
9: Seria um golaço, Marcos Antônio buscou o ângulo esquerdo do goleiro Gabriel Delfim, deu um tapa buscando a gaveta, o goleiro do Galo apenas acompanhou, a bola passou tirando tinta do travessão, segue 0-0 no Morumbi.
7: E vem São Paulo outra vez com perigo pro ataque. Lucas Ramon recebe, gira o corpo, entrega a bola curtinha para Arthur. Arthur na meia direita pro Marcos Antônio, devolveu na direita. Lucas Ramon cruzou, Gustavo Santana subiu, cabeceou para fora. O atacante do São Paulo, garoto Gustavo Santana, conclui o lance, finaliza e a bola sai, linha de fundo, em reposição de bola pro time do Atlético Mineiro. E atenção, torcedor, no Morumbi, a bola segue rolando, movimentando a 26ª rodada do Brasileirão, e aqui a Nova Brasil segue conferindo para você o tempo de jogo. 5 minutos e meio passados da etapa final, no placar do Brasileirão, comigo na direção de emoção tem São Paulo 0, Atlético Mineiro também 0. Tem lateral no ataque, o tricolor pega a bola para a cobrança. Lucas Ramon, ele arremessa, dá a bola para Arthur, devolve para o Lucas Ramon, tenta o lançamento, bate contra a marcação do Renan Lodi. Outro arremesso lateral para o tricolor fazer a cobrança, bate o lateral, Lucas Ramon, mas recuando toda a jogada aqui atrás da defesa com Domingues Duarte. Eu confirmo aqui, Lucas Basílio, no placar da Nova Brasil, Morumbi, São Paulo 0-0 também para o Atlético Mineiro, Lucas.
0: Já tá vendo, nosso intervalo Nova Brasil, ficou faltando eu passar os jogos das 6:30, jogo de amanhã, né, entre Botafogo e Palmeiras, e o das 7:30, que assim como o Inter e Santos, às 4, também terá cobertura do futebol Nova Brasil em campo, Corinthians e Chapecoense. E na segunda-feira, a rodada será encerrada com Vitória e Grêmio no Barradão.
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7: 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Sabino domina a bola pro São Paulo, toca na esquerda, dá para o Wendel a Danielzinho, agora para Marcos Antônio, tenta enfiar a bola no comando, despacha Alexander, corta e põe a bola para lateral. Arremesso pro tricolor, é pro São Paulo bater do setor esquerdo com Wendel. Cobra o lateral Wendel, dá para Sabino outra vez, procura o Wendel, ajeita para Gustavo Santana. O atacante vem buscar jogo aqui na metade do campo pela meia esquerda e a devolução aqui atrás do sistema defensivo pro goleiro Rafael, já fora da sua grande área. Toca na direita para Domingos Duarte, tenta o passe à frente, o zagueiro erra o passe. Domingos Duarte fica na sobra com o Atlético Mineiro, com o Fred, tenta sair da marcação, obstruído, tocado, Fred vai pro chão, é falta. Falta pro Galo bater na metade do campo, é pro Atlético Mineiro sair jogando. 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
7: Jogo parado no Morumbi, 0-0, falta aqui pro São Paulo. Sabino faz a cobrança, entrega a bola para Danielzinho, abertura na lateral esquerda para Wendel recua outra vez para Danielzinho, abertura aqui da esquerda para direita para Domingos Duarte para ponta para Arthur, chega Lucas Ramon pedindo lá na frente, Arthur cruzou pro Gustavo Santana, tenta um cabeceio, chega a defesa do Atlético escorando e colocando a bola para escanteio. Do lado esquerdo, escanteio no Morumbi pro São Paulo bater aqui, Felipe.
9: E no lance, Gustavo Santana tomou um pisão no pé direito, tá sentindo um pouco de dor, vem escanteio pela ponta esquerda, Danielzinho na bola.
7: Pega a bola para fazer a batida, Danielzinho. Audácia pura, São Paulo. Vem tricolor em busca do gol. Segundo tempo, 0-0 na esquerda. Danielzinho bateu escanteio, jogou na grande área. Afasta Lanfranco. A sobra do tricolor na esquerda com o Wendel. De novo pro Danielzinho. Armou pé direito, cruzou pro Gustavo Santana. Corta, afasta Alexander. Na sobra, Natanael. Tentativa no lançamento na ponta esquerda, outra vez do Wendel. A bola desvia no lateral. Nael e sai, novo escanteio, outra vez o São Paulo chega pressionando com Danielzinho, autorizado aqui na esquerda, bate o escanteio, Danielzinho na área, Gustavo Santana subiu, testou no canto, pra fora! Domingos Duarte antecipou, Gustavo Santana cabeceou no canto esquerdo do goleiro Gabriel Delfim, a bola foi pra fora! Quase o gol do São Paulo no Morumbi, Felipe!
9: Boa chegada do São Paulo, cruzamento do Danielzinho na segunda trave, o Domingos Duarte subiu mais do que todo mundo no terceiro andar, cabeceou, testando como um verdadeiro centroavante, mandou a bola para baixo na grama, à esquerda de Gabriel Delfim, apenas tiro de meta pro Galo.
7: 0-0 no Morumbi, no bar do Cabeção, tá lá o Gavião, recebendo a sua mensagem, interaja conosco no futebol da Nova Brasil. Olha o São Paulo chegando com perigo, Arthur recebe, vira pra ponta pra Lucas Ramon, erra o cruzamento, lateral do São Paulo. E aí, Gaviva, opa, muitas mensagens e as participações da nossa galera Nova Brasil.
1: Já a missão de Nossa Senhora do Socorro no Sergipe, o Nordeste tá com a gente, tem a galera do Armazém, boa noite equipe Nova Brasil, e o Araújo, toma aqui em Campos do Jordão, frio lascado, aquecendo com conhacão e esperando a vitória tricolor, JV.
7: Ô Gaviva, com frio, sim, com temperatura lá embaixo, como é que fica o clima aí no bar do Cabeção? O pessoal fica todo encolhidinho aí ou não?
1: Não, pessoal, aqui é caldo de mocotó, caldo de jegue igual lá, né? 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Não, o pessoal aqui se aquece, é festival de caldos, mano. 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
7: E aqui avança com perigo no ataque, o Atlético na esquerda recebe a bola, Vitor Hugo toca na frente, Renan Lodi, o cruzamento pro Cacierra, vai fazer, bateu pra fora! Cruzamento veio da esquerda do Fred pro Cacierra, na segunda trave ele finalizou pra fora, o Atlético põe pra linha de fundo, A bola que ele teve para abrir o placar no melhor lance do Galo no jogo até o momento, Cassierra erra. Renan Teixeira, 0-0, o Atlético criou sua melhor chance durante todo o jogo aqui, Renan.
6: E eu ia te dizer, JV, que o jogo tá andando nesse segundo tempo da mesma forma que foi o primeiro. O São Paulo dominando, o São Paulo controlando a partida, se movimentando, bastante mobilidade dos jogadores de meio ataque para criar jogadas, para gerar o espaço, no momento que o Atlético consegue sua melhor jogada. Numa movimentação ali, numa combinação entre o Renan Lodi e o Fred, que entrou no intervalo, eles conseguem fazer uma jogada ali pela esquerda, e o Cassierra, debati aqui com o Lucas, ele perdeu um pouquinho a passada, o JV, no momento que o Arboleda dá um toquezinho na bola, ele tava na passada, tava correndo, quando o Arboleda dá um toquezinho na bola, ele perde a passada e consequentemente o gol, mas foi a primeira jogada do Atlético, segundo tempo continua se desenvolvendo da mesma forma que foi o primeiro.
7: Segue 0-0 no Morumbi, com São Paulo avançando na direita com Lucas Ramon, toca de lado, boa bola enfiada para o Arthur mais lento ali na sequência da jogada, puxa a marcação, Arthur entrega na ponta, Marcos Antônio tenta o levantamento, erra, e atenção torcedor, a Nova Brasil no Morumbi confirma para você o tempo de jogo. 13 minutos passados, 13 jogados da etapa complementar, girando o placar do Brasileirão. Comigo até aqui na direção da emoção segue, São Paulo 0, Atlético Mineiro também 0, Lucas Mazzilio.
0: De forma dramática lá em Caxias do Sul, estádio Alfredo Jaconi, o Atlético Goianiense alcança um empate novamente. Aos 47 do segundo tempo, João Pedro faz o segundo gol do Dragão. Agora, Juventude, que mesmo com empate recupera a primeira colocação na tabela, Atlético Goianiense também 2.
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7: No Campeonato Brasileiro, olha o Atlético na direita, Coelho passa por ali, recebe, cruza para a grande área do São Paulo, chega para tirar Arboleda, afasta Arboleda e põe para fora a linha de fundo, escanteio Felipe pro Galo bater na direita.
9: Era uma grande jogada, o Tomás Coelho, ele deixou o Wendel no chão, tentou o cruzamento rasteiro, tava a defesa do São Paulo mandando para escanteio pela ponta direita, Fred na bola.
7: Batida, Fred vem pra cobrança, 0-0 no Morumbi, 26ª rodada do Brasileirão, partiu autorizado, Fred pé esquerdo, levanta a bola, viaja, alta demais, se perde do outro lado, é reposição, tiro de meta pro São Paulo, segue 0-0 no Morumbi, o São Paulo não consegue marcar, até fez no primeiro tempo com o garoto Gustavo Santana, que começou como titular de novo essa partida aqui, mas o gol foi anulado, tava impedido na jogada, o Lucas Ramon, meia perna de impedimento, e o gol do São Paulo foi corretamente anulado no primeiro tempo, por isso 0-0 para São Paulo e Galo. São Paulo sai jogando aqui atrás da sua área com Arboleda, levantamento feito na lateral para Sabino, domina com a perna esquerda, Sabino levanta para o campo de ataque, buscando lá na frente o Luciano, tira a defesa do Atlético, a sobra de Danielzinho com Marcos Antônio pro Danielzinho, agora na esquerda, por ali, pro Gustavo Santana, se atrapalha, bate a bola no jogador do Tricolor e sai. Felipe, tem jogador pedindo para sair do São Paulo, Felipe.
9: Exatamente, já tem mudança na equipe do São Paulo, Dorival Júnior conversa com dois atletas, daqui não consigo enxergar com quem ele tá conversando, parece Pablo Maia e Jonathan Caleri, já confirmo quem entra e quem sai na equipe do São Paulo.
7: Já duas alterações. Renan Teixeira, fosse você agora o Dorival, você colocaria esses dois jogadores aí ou não? Ou aguardaria um pouco mais, Renan?
6: Ah, JV, o Caleri sim. O Pablo Maia, a gente tem que entender a questão ali, porque a gente viu o Marcos Antônio fazendo o gesto, né, de substituição. Aí eu não sei se ele sentiu alguma coisa, não sei qual que é a intenção, né, mas não faria essa substituição. E uma outra que eu faria é a saída do Wendel. O Wendel que fez pra mim um bom primeiro tempo, né? Mas à medida que o jogo vai passando, ele vai caindo fisicamente. E ele já deu um bote errado aqui. Joga do lado dele um jogador que tem muita disposição, muita intensidade física, né? Que é
9: o, e vem o Iago, Renan.
6: Eu tiraria o Ender e colocaria o Iago.
7: Parece que o Iago também vem aí, é isso, Felipe?
9: Isso mesmo, Dorival Júnior tá com o radinho na Nova Brasil FM, vem Iago também nessa leva de substituições.
7: Então, três alterações, é o que tudo indica, já no tricolor. O São Paulo tem a bola na direita, na defesa. Domingos Duarte suspende para o Arthur. Tira de cabeça, afasta Vitão. Volta, sobra do tricolor. Lucas Ramon para a ponta, Arthur. Vai para a área, Lucas Ramon. Leva Arthur, bate contra Alexander. Tira, afasta o jogador do Atlético. A bola volta para Coelho, chuta para frente. Ela desvia no jogador do tricolor, do Danielzinho, e sai. Em lateral pro Galo. Vamos então às três alterações do São Paulo, Felipe.
9: Isso mesmo, saindo com a 94, Danielzinho para entrada do 29, Pablo Maia. Deixa o gramado 43, Gustavo Santana para entrada do 9, Jonathan Caleri, que entra e pega a braçadeira de capitão do Luciano. A última alteração do técnico Dorival Júnior, sai com a 18, o Wendel, entra com a 12, o Iago. Para confirmar, o Pablo Maia no lugar do Danielzinho, Caleri no lugar de Gustavo Santana e Iago no lugar de Wendel, JV.
7: Renan, e aí a pergunta, né? Três mudanças de uma vez só do Dorival, as três primeiras no São Paulo. Torcedor pergunta: e agora, Renan? E agora, meu comentarista? Agora vai ou não vai, Renan?
6: A gente espera que sim. Eu tô fazendo, JV, a mesma pergunta do ouvinte. A gente espera que sim. A alteração do Pablo no lugar do Danielzinho eu não faria. Quem fez o gesto foi o Marcos Antônio. Eu não sei se, né, o Danielzinho sentiu alguma coisa e comentou com o Marcos e ele fez o sinal. Eu não sei o que aconteceu, mas essa substituição eu não faria. Eu acho que o meio de campo, eles estavam se completando bem ali, se aproximando na iniciando as jogadas, né? Essa substituição eu não faria. A do Iago a saída do Wendel pelo Iago e a saída do Gustavo Santana pelo Caleri, sim, eu faria. O Caleri é um jogador experiente, é o capitão do time e tá aí descansado agora para fazer jogadas de gol.
7: Avança o São Paulo na direita, Lucas Ramon para Arthur, Arthur dominou, cruzou para a área, para o Caleri, tira, afasta Lanfranco, a sobra do Atlético Mineiro, que tenta sair jogando com Alexander. O São Paulo recupera, tenta na esquerda com Luciano, se atrapalha, de novo a defesa do Atlético vem para se recuperar com Alexander, tocando para o Coelho joga a bola por dentro, o São Paulo rouba com Pablo Maia, aciona na direita, Arthur, recebeu a bola. Ajeitou, driblou primeiro, Arthur engatilhou, bateu pro gol, pra fora! Arthur de longe, de fora da área, riscou, a bola subiu, saiu, quase o gol do São Paulo, Felipe!
9: Seria um golaço, e isso faz com que o Morumbi exploda aqui nesse momento da partida. Depois da recuperação de bola, o Arthur fazia a jogada pelo meio, puxou pro pé canhoto da entrada da grande área, bateu por cima, tirando tinta da trave do goleiro Gabriel Delfim. Segue 0-0 no Morumbi.
7: E atenção, a Nova Brasil confere para você mais uma vez no Morumbi o tempo de jogo do Campeonato Brasileiro. São jogados aqui 20 minutos do segundo tempo. O tempo vai passando, 20, etapa final. Girando o placar da 26ª rodada do Brasileirão. Comigo na direção da emoção, no Morumbi, São Paulo 0-0 também para o Atlético. São Paulo recupera a bola com o Caleri, solta na esquerda para Marcos Antônio, tocou para a ponta na esquerda, vem Luciano, cruza, bola invertida na direita para Arthur, cruzou, desvio,

0: para abrir o placar, para emocionar a galera do São Paulo no Morumbi. Luciano, avassalador, 1 para o São Paulo, 0 para o Atlético Mineiro. E vem São Paulo outra vez, na esquerda domina a bola, Caleri, foi para a linha de fundo, avançou, Caleri cruzou, Arthur subiu de cabeça para fora. Arthur cabeceia para fora, a bola encobre o gol do Galo e sai. São Paulo na frente, o detalhe do gol de Luciano Felipe.
1: Para espantar de vez a zica do estádio do Morumbi, para o São Paulo conseguir enfim ficar na frente do placar, mesmo com o gol anulado na primeira etapa. Luciano faz seu 14º gol e vem o São Paulo.
0: E vem São Paulo outra vez à direita, carrega a bola Arthur, toca na ponta para Lucas Ramon, Caleri vai para a grande área, Luciano também, Lucas Ramon cruzou, toca de cabeça,

0: goleiro e mandou a bola pro fundo do gol para ampliar pro São Paulo, para marcar o segundo. Iago do banco de reservas para marcar o seu. Iago, avassaladora do São Paulo de novo, agora no Morumbi, 2 pro São Paulo, 0 Atlético Mineiro. É festa da galera tricolor. O São Paulo abre 2 de vantagem diante do Galo, Felipe.
1: Em 4 minutos, o São Paulo resolve a parada. O São Paulo resolve o jogo no Morumbi. Numa jogada pela ponta direita de Lucas Samon. Ele fez a jogada como um verdadeiro ponta direita. Foi pra linha de fundo, fez o cruzamento e de lateral pra lateral. O Iago apareceu como um centroavante. Foi o fator surpresa de Dorival Júnior. Entrou e num peixinho deslocou sem chance alguma pra Gabriel Delfim. Botou a bola na gaveta, fazendo o seu primeiro gol com a camisa do São Paulo, o seu primeiro gol nesse campeonato brasileiro. Se eu falava do Luciano, que é o artilheiro, fez 14 gols nessa temporada, foi o 14º gol dele nessa temporada, o 8º dele nesse campeonato brasileiro, e simplesmente, JV, passo careca, 116 gols pra ele na conta do São Paulo Futebol Clube. Passo careca é o 14º maior artilheiro da história do São Paulo Futebol Clube. O tricolor tem 2, o Atlético Mineiro tem nada, JV.
0: Luciano segue fazendo história com a camisa do São Paulo. Já já eu vou ouvir o nosso comentarista Renan Teixeira. Já tá 2-0 pro São Paulo. Avassalador neste segundo tempo, neste momento do jogo. O São Paulo no Morumbi. E eu confirmo aqui o tempo de jogo para você na Nova Brasil. 26 minutos, etapa complementar, girando o placar do Brasileirão. Agora comigo na direção da emoção, Luciano fez e Iago na sequência ampliou. 2 pro São Paulo, 0 pro Galo, 0 pro Atlético Mineiro, Lucas.
2: Com os 3 pontos até aqui conquistados, o São Paulo ultrapassa o rival Corinthians e toma dele a 10ª posição na tabela de classificação. Agora 33 pontos do tricolor contra 32 do Alvinegro.
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0: Renan Teixeira, já tá 2-0, Renan, pro São Paulo.

0: JV, eu não consegui falar nem do primeiro gol ainda, né? Foi um atrás do outro e dois gols com a cara do Dorival Júnior, né? Porque o vai lá, JV.
1: E vem São Paulo, domina a bola, carrega Arthur ali na frente da grande área, tenta o passe para a grande área, tira a defesa do Galo, afasta bem aqui atrás com o Vitão.
2: Já tá
1: vendo. Seguir aí, Renan.
0: Vai lá, Felipe.
2: Só da informação que no momento que saiu o segundo gol, teve mudança na equipe do Atlético Mineiro. Saiu com a 5 o Alexander para a entrada do 27 Minda, quarta substituição do Barba nessa partida.
0: Então...
1: E aí, Renan?
0: Então, JV, no primeiro gol, o Calera, ele faz um desarme no campo de defesa do São Paulo e puxa o contra-ataque pro primeiro gol, né? Então, a gente nesse momento entende a diferença de um atacante pro outro. Aqui eu não tô menosprezando o menino, deve ter uma carreira vitoriosa pela frente, é um menino muito promissor, só que o Calera é o capitão do time, é um jogador que tem muita confiança, dos companheiros, inclusive. Então, ele inicia a jogada e sai... o belo gol do Luciano numa jogada coletiva. E o segundo, né, o gol do Iago, jogador que a gente pedia e o treinador colocou, e num belo cruzamento do Lucas Ramon também, né? O Lucas Ramon que fez assistência pro gol do Gustavo Santana, que não valeu, agora sim uma assistência para ele contabilizada aí. O São Paulo consegue os 2-0 e traz tranquilidade pro jogo. Agora sim o São Paulo pode controlar o jogo de uma forma diferente. Pode ter a posse de bola e fazer dela uma arma não só para procurar o gol, mas para tirar a pressão, tirar a velocidade do jogo e tirar o Atlético do jogo. São Paulo merecidamente ganha até aqui. E pro torcedor entender, o São Paulo, o Morumbi faz sim diferença pro São Paulo. Essa casa de show, que não é estádio de futebol, é uma casa de show, faz muita diferença pro São Paulo. Pro torcedor entender, não, pra diretoria do São Paulo entender.
1: 2-0 aqui pro São Paulo, 2-0 para o tricolor. Já eu vou pro bar do Cabeção. Já o Gavião. Olha o São Paulo avançando na direita. Iago ali como ponta direita. O Iago, hein? Ele domina a bola, rola. Ela chega para Arthur. Arthur da direita para Lucas Ramon. Tentou enfiada para Iago. Na ponta outra vez por ali. Arthur aparece para receber Lucas Ramon. Iago avança. O São Paulo vai derrotando o Atlético por 2-0. O Gavião, o Renan falou que não deu nem para comentar o primeiro gol, porque foi um atrás do outro. De sábado à noite, a procura é grande aí pelo bar do Cabeção, é um atrás do outro aí também, como é que é?
3: Tem para todos os gostos, né? Tem um atrás do outro, um na frente do outro, é daquele jeito. O Wilson de Barueri, vamos para cima, tricolor. O Wilson de Itatiba, ele queria o Calera em campo, aí o Calera entrou e ficou bacana pro tricolor. Matias São Paulino em Mococa. Eu acho que foi o Felipe Oliveira que chamou. Acho que foi isso, viu?
1: Tá certo, Felipe, vem já, porque chega o Atlético com o Edio, manda a bola pra grande área, desviando a defesa do São Paulo, sobrou pro Fred, vai fazer, bateu pro gol, Fred, não, pra fora! A bola passa, se perde, vai pela linha de fundo, sai, tiro de meta pro São Paulo. A informação, diga Felipe Oliveira.
2: Renan falava sobre a importância do Morumbi, né? Esse é o jogo de número 21 do São Paulo como mandante, como jogando dentro do Morumbi, é o 17º jogo. A informação que a gente tem, obviamente isso vai mudar depois, mas em 16 partidas disputadas dentro do Morumbi, o São Paulo tem 11 vitórias, essa é a 12ª, com apenas 3 empates e só 2 derrotas. É o melhor aproveitamento do São Paulo, aproveitamento de 75%, o melhor desde 2015, jogando só dentro da sua casa, não só como mandante, o JV.
1: Tá aí, são informações, são dados trazidos pelo nosso completo Felipe Oliveira. 2-0 vence o São Paulo no Morumbi. 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
1: E aqui a Nova Brasil confere para você mais uma vez o tempo de jogo no Cícero Pompeu de Toledo. Chegamos a 32 minutos do segundo tempo, 32 da etapa final, girando o placar do futebol Nova Brasil. comigo na direção de emoção. São Paulo 2, Luciano fez primeiro, Iago na sequência. Em 4 minutos o São Paulo marcou seus gols, 2 pro tricolor, 0 pro Galo. Lucas Basílio.
5: Campeonato Brasileiro da Série B, com 27 minutos do segundo tempo no Castelão, o zagueiro Luizão coloca o Ceará em vantagem. Vitória importante, parcial sobre o Sport, que tira o Vozão, pelo menos por enquanto, da zona de rebaixamento.
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5: Vai mudar.
1: Abraçando a galera ligada com a gente no futebol da Nova Brasil. Meus irmãos queridos e grandes São Paulinos, Eduardo Francelin, alô Eduardo Francelin. Meu amigo Fernando Roxo, grande torcedor tricolor, alô Fernando Roxo. Alô meu irmão José Diniz Neto, em São Paulo, na Pompeia, alô Zé Diniz. Olha o seu São Paulo aí, que vai mudar, vai pintar mais uma mudança no tricolor do Dorival Júnior, Felipe.
5: Exatamente, o Diordini, meio campista formado nas categorias de base, está conversando ali com o técnico Dorival Júnior, já pinta na equipe do tricolor, e também o Barba vai fazer sua última substituição. Vem Gustavo Scarpa, camisa de número 10 do Galo, já confirmo quem sai.
1: Bola aqui atrás do sistema defensivo do São Paulo, que toca a bola, vem com Pablo Maia, agiliza a jogada pela meia direita, avança por ali, pede bola Arthur, arranca, dá na lateral para Lucas Ramon, volta tudo para Domingos Duarte, o zagueiro chuta a bola à frente, ela vem no lançamento da direita para a esquerda de Luciano até Iago. Iago domina com a perna canhota, devolve aqui na metade do campo, por ali para Sabino Arboleda para Pablo Maia, sua esquerda para Marcos Antônio, outra vez Sabino, triangulação feita, ajeita na frente para o Iago, tenta por dentro, dobra a marcação em cima do jogador do São Paulo, a bola sai em lateral, marca arbitragem a saída e bola para fora do campo. Momento das alterações, como antecipou o Felipe, uma no São Paulo e outra no Atlético Mineiro, duas no Atlético Mineiro na verdade, não Felipe?
5: Isso mesmo, vamos só confirmar, saindo com a 37 o Arthur, para a entrada do 48 de Ordine, essa alteração do São Paulo, a quarta substituição do técnico Dorival Júnior nessa partida. E deixou o gramado para a entrada do Gustavo Scarpa, ao que me parece, já a gente confirma, mas entrando com a 10, o Gustavo Scarpa na equipe do Atlético Vitor Hugo Mineiro, para a saída do camisa de número 30, o Vitor Hugo, que a placa foi cruel com a gente, mostrou só o número 3 para ele, mas é o camisa de número 30, Vitor Hugo, e entra com a 10 o Gustavo Scarpa. Para confirmar, saiu com a número 37 o Arthur para entrada do Diordini, 48 no São Paulo, no Galo, 30 Vitor Hugo sai de campo para entrada do 10 Gustavo Scarpa.
1: E o camisa 2 não entrou não no Atlético?
5: Não, Natanael foi titular desde o início da partida e fez as cinco substituições o Barba.
1: Perfeito. Que ele apareceu ali na hora, no momento ali, na entrada do Gustavo Scarpa, é isso mesmo. Uma no Galo, outra no São Paulo. São Paulo tem de ordem em campo. Vem pra batida de escanteio tricolor. Aqui na esquerda pra bola, Iago fez o levantamento. Lucas Ramon cabeceia ali na grande área. Tira a defesa do Atlético com Comédio. Voltou na sobra. Iago dominou, preparou. Luciano na frente. Iago bateu. Desvia a bola na defesa do Atlético no chute do Iago e sai. E pela linha de fundo, escanteio pro São Paulo bater, Felipe.
5: No ímpeto e na vontade do Iago, que bateu o escanteio e foi pra área tentar finalizar. Bateu em cima da marcação, escanteio pela ponta esquerda, vem Iago novamente na bola.
1: Pra batida de escanteio São Paulo, Iago tricolor ganha 2-0, o segundo gol foi dele, foi do Iago, que se posiciona pra cobrança de escanteio, partiu Iago, bateu, pé esquerdo com efeito, Sabino subiu, tijão de cabeça, Arboleda pra fora! Levantamento do Iago na cobrança de escanteio, Sabino e Arboleda, o Arboleda antecipou, cabeceou o goleiro, deu um tapa na bola, o Gabriel mandou para escanteio, novo escanteio para o São Paulo, na esquerda, autorizado, partiu Iago, levantou para a área, agora subiu sim o Sabino, cabeceia fraco e Gabriel deu fim, não tem problema, agora maior para encaixar e fazer a defesa. Renan, duas mudanças, uma para cada lado E o tricolor agora tem o garoto de Ordinei também em campo, Renan Teixeira.
0: Exatamente, JV. O de Ordinei que entra ali para segurar mais o meio de campo do São Paulo, né? Sai o Arthur, que hoje para mim fez um bom jogo, bastante movimentação, participação na partida. Entra o de Ordinei para ajudar ali o Pablo Maia e o Marcos Antônio a controlar esse meio de campo, né? A manter a posse de bola e controlar mais o meio de campo. Vai lá, JV.
1: E vem São Paulo, disputa a jogada de Ordinei, manda pra grande área, pra Marcos Antônio, gatilha, tira a defesa, voltou na sobra, tenta Luciano, pro gol, Gabriel Delfim! De novo o goleiro do Galo pra salvar Luciano, Luciano, ele aproveitou a sobra! Se recuperou a tempo e mandou para escanteio. Quase o terceiro gol do São Paulo no Morumbi. Escanteio para o tricolor, que vai em busca do terceiro gol. Vem São Paulo para a cobrança. Na bola partiu Iago, fechado. Gabriel de novo. Um tapa na bola, o goleiro do Atlético e manda pra linha de fundo. Novo escanteio para o São Paulo bater, Felipe.
2: Mais uma vez, Iago, homem dos escanteios do São Paulo, falou alguma coisa pro Arboleda quando tava cruzando o campo. Escanteio pela ponta esquerda, vem Iago na bola.
1: Audácia pura, São Paulo, pro terceiro gol, o tricolor na bola com a cobrança de escanteio, Thiago, entrou bem demais, já fez gol, partiu Iago, bateu o escanteio, jogou a bola pelo alto, tenta subir para cabecear Domingos Duarte, faz falta o jogador do tricolor, o jogo tá parado. É, Renan, você quer concluir aí o seu raciocínio ou você já falou tudo aí, Renan?
0: Não, era isso, JV, quando vem mais uma alteração aí, o jogador que entra todo jogo, né? Ele, todo jogo ele entra, essa é uma certeza no São Paulo.
1: Felipe Oliveira, quem é que entra em todo o jogo do São Paulo? Fala pra gente aí.
2: Última alteração da equipe do São Paulo, deixando o gramado aplaudidíssimo. Camisa 10, Luciano. Agora o 14º de forma isolada entre os maiores artilheiros da história do São Paulo, para entrada do 11, Ferreirinha. A última alteração do técnico Dorival Júnior, no momento em que o setor visitante da equipe do Galo, da torcida do Galo, acende sinalizadores, o que é proibido. Uma tentativa, talvez, de parar a partida, viu, JV?
1: E será que vai ter gol do Ferreirinha ainda hoje no Morumbi? Aqui o tempo vai passando, a Nova Brasil JV vai conferindo pra você o tempo de jogo. 40 minutos da etapa complementar, girando o placar do Brasileirão. Comigo na direção da emoção do Morumbi, 2 pro São Paulo, 0 para o Atlético Mineiro. Lucas Basílio.
6: Campeonato Brasileiro da Série C. Teve clássico paulista na primeira rodada no grupo C. Ferroviária e Inter de Limeira em Limeira empataram em 3-3. E alô, galera de João Pessoa, hein? Ouvinte Nova Brasil, lá de João Pessoa, o Botafogo da Paraíba vai enfrentar o Santa Cruz na primeira rodada amanhã na Arena de Pernambuco.
1: Brasil em campo com o Brasileirão em sua 26ª rodada. No bar do Cabeção, o Gavião tá lá. No Morumbi, Felipe Oliveira já. Diga primeiro você, Felipe, porque os sinalizadores, você já tinha alertado, foram acesos ali, isso aí é proibido. E agora tem fogo, literalmente. Pega fogo nas arquibancadas do setor adversário no Morumbi, torcida brasileira. É isso, Felipe!
2: Exatamente, confusão no setor visitante. Ah, como a gente havia informado anteriormente, a torcida do Atlético Mineiro acendeu alguns sinalizadores. E no meio da partida começou uma gritaria, um empurra, empurra, uma correria no setor visitante. Ao que parece, está pegando fogo em algo ali dentro. Não sabe se uma bandeira, se algo, mas é importante a gente frisar. É proibido acender os sinalizadores nos estádios. Aparentemente está acalmando, a polícia militar ali dispersou. Está a torcida inteira separada no setor visitante. E acho que é importante também frisar, a princípio, principal organizada do Atlético Mineiro é rival, é aliada da organizada do Palmeiras, rival do São Paulo. Ah, claro que isso aí não facilita, principalmente na busca, na briga, que São Paulo tá para liberar as torcidas no estádio do Morumbi.
1: E pergunta de 1 milhão. Como é que esses caras conseguem entrar ainda com esses sinalizadores? E o sistema de segurança? Né? Como é que esses caras conseguem atrapalhar uma partida com esses sinalizadores aí? Gavião! E aí no bar do Cabeção, Gaviva?
3: Mensagem aqui da Isabel do Campo Limpo, torcedora do Galo, né? Ama as vinhetas da Nova Brasil, coloquei até como toque do celular, ai que bacana, Isabel. Tem aqui o Diego de Santos, mandando um salve pra Bianca, o Carlos Henrique Zanata, vamos São Paulo, hoje é 3-0, o Emílio Neto, na audiência, JV, o melhor narrador do Brasil.
1: Obrigado, Emílio, ligado com a gente, a galera curtindo a nossa transmissão. Aqui 2-0 para o São Paulo. Você conhece o nosso vinheteiro? Você falou das nossas vinhetas fantásticas da Nova Brasil?
3: É.
1: Ô Gaviva, você conhece o nosso vinheteiro da Nova Brasil ou não?
3: Eu conheço o Celcinho, né? Diz que é vinheteiro, diz que o banho dele demora 40 minutos.
1: 44 minutos, etapa final, no Morumbi 2-0, vai pro campo de ataque, arranca o Atlético Mineiro, Renan Lodi meteu pra ponta dali, tenta Fred o cruzamento, é bloqueado pela defesa do São Paulo, vamos pra reta final, o São Paulo volta a vencer mais um jogo no Brasileirão, ficou 10 partidas sem ganhar, ganhou já na rodada passada, venceu o Red Bull Bragantino e agora volta a vencer o Atlético Mineiro no Morumbi. 2-0 pro São Paulo com gols de Luciano e Iago. O Galo chega com Renan Lodi na esquerda, erra o lançamento, coloca muita intensidade no passe, a bola se perde, sai linha de fundo, reposição pro goleiro do tricolor Rafael fazer a cobrança, jogo rolando, pão de alhozinho, com pão de alhozinho dá jogo.
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2: Público.
1: Público no Morumbi, formação na voz de Felipe Oliveira.
2: No momento, vai daí, JV.
1: E vem São Paulo de novo, lançamento feito para Caleri, tira Alan Franco, volta a bola na lateral direita, o Atlético tenta sair com o Natanael, perdeu a bola, foi desarmado, roubando, chegou Ferreirinha, pede na boca do gol, tira a defesa do Atlético, quase o São Paulo chega para marcar o terceiro, pode seguir aí porque o jogo tá parado aqui. Falta marcada para o Atlético Mineiro e cartão amarelo ali, pareceu para Lucas Ramon. Diga aí, Felipe.
2: Amarelo para Diordini, número 48. No momento que sobe a placa, mais 6 minutos de acréscimo, vamos até 51 na segunda etapa. O público aqui presente no estádio do Morumbi, 39.068 torcedores, renda bruta de R$1.711.850 aos cofres são paulinos.
1: Já passamos dos 45, 6 minutos acrescidos, vamos a 51 na etapa complementar, 2-0, ganha o jogo no Morumbi, São Paulo, Gavião com mais interação, mais mensagens contigo aí no Bar do Cabeção, olha, um dia eu vou aí frequentar esse bar, mas de sábado à noite, viu? Você me aguarda aí, viu, Gavião?
3: Sempre vai ser bem-vindo aqui, JV, tem até um crédito de 150 conto pra você na cardeneta aqui, ó. Você pode vir e consumir, tá tudo no meu pano. Vamos soltar áudio da galera do WhatsApp, Celcinho.
7: Fala, Gaviva, fala, JV, esse narrador espetacular. Ô, Gaviva, tem algum quartinho segunda-feira desocupado aí? Outra coisa, no bar do Cabeção, tem um limãozinho com uma tripazinha pra tomar uma branquinha? Um abraço, Jackson de Maceió.
8: Boa noite, rapaziada da Nova Brasil. Renan,

0: ar, avança, vem pro campo de ataque, outra vez o Atlético Mineiro, bola lançada pela ponta, na direita recebe, tenta Gustavo Scarpa, erra o passe e volta, a sobra para a equipe do São Paulo, na esquerda, Ferreirinha domina, gira contra a marcação, é tocado, derrubado no chão, é falta. Renan Teixeira, e aí Renan, esse São Paulo, eu perguntei agora há pouco para você, São Paulo do segundo tempo foi superior ao do primeiro, ou não, Renan?
1: Foi sim, JV, foi superior do primeiro, da mesma forma que controlou o jogo, mas com mais efetividade, mais agressividade, criando mais chances de gol, e mereceu a vitória o São Paulo, né? Quando a gente olha 21 finalizações e o Atlético só 3, São Paulo com 15 escanteios no jogo, o Atlético só 2, seria até injusto se o São Paulo não saísse hoje do Morumbi levando os 3 pontos, né? O São Paulo fez um bom jogo, mais uma vez no sistema com 3 zagueiros, mostrando pro Dorival que mesmo ele não gostando desse sistema, pro elenco que ele tem hoje, é o sistema mais equilibrado, é o sistema que deixa o time do São Paulo defensivamente bem consistente, bem posicionado, e ofensivamente também com mais velocidade.
0: 2-0 no Morumbi pro São Paulo. E aqui eu confirmo para você o tempo de jogo no Campeonato Brasileiro. 49, falta perigosa para o São Paulo bater ali na ponta esquerda, na lateral da grande área. 49, segundo tempo, girando o grande placar do futebol do Brasil. Comigo na direção de emoção, segue no Morumbi, 2 para o São Paulo, 0 para o Atlético Mineiro, já o Lucas Basílio, São Paulo para cobrança da falta com Ferreirinha, Iago chega ali, mas é o Ferreirinha quem vem para a batida, imagina um gol agora, um gol dele, um gol do Ferreirinha, o terceiro do São Paulo, na lateral da área pela esquerda partiu Ferreirinha, rolou para trás, ajeita, engatilha, bate Pablo Maia em cima da barragem ali do Atlético, voltou na sobra de hoje, nem de longe, arrisca e chuta pra fora, a bola teve um desvio ali, escanteio pro São Paulo, Lucas Basílio no Morumbi, segue, São Paulo 2, Galo 0.
2: E daqui a pouquinho a bola rola no Maracanã, última partida da rodada 26 do Brasileirão neste sabadão, Fluminense contra Vasco da Gama.
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0: Partimos pro último minuto do jogo, último minuto, Morumbi 2-0 pro São Paulo, escanteio para Iago bater na ponta direita, Iago bate e a bola uma curta ali pro Lucas Ramon, chega, devolve a bola, passa Iago, ele resolve devolver a bola, faz um recuo e dali do lado direito Domingos Duarte posiciona pro volante de Ordinei, chama o goleiro Rafael que sai da grande área para dar sequência à jogada defensiva do São Paulo. No Morumbi vai terminar, consulta o árbitro, seu cronômetro, apita o árbitro, aponta Braulio da Silva Machado, centro do campo, termina o jogo no Morumbi, volta a vencer no Brasileirão São Paulo, 2 pro tricolor, 0 para o Atlético Mineiro. Sua segunda vitória seguida no Brasileirão. Soma 6 pontos nos últimos 2 jogos. E o tricolor agora muda o chip. Terça-feira, o duelo na Bomboneira, em Buenos Aires, Argentina, contra o Boca Juniors. Aí já pela Copa Sul-Americana. Termina, portanto, no Morumbi. São Paulo 2, Atlético Mineiro 0. A partir de agora vem aí, com o comando de Lucas Basílio, o Confira Comigo no Replay.
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2: Olha o relógio ali, ó. 8 horas e 29 minutos da noite deste sabadão, dia 5 de setembro de 2026. Você está na Jornada Esportiva Nova Brasil em Campo, no Confira Comigo no Replay, o melhor pós-jogo do futebol no rádio. Para São Paulo 2, Atlético Mineiro 0. Quem disse que o São Paulo estava preocupado com o rebaixamento? Como costuma dizer um amigo meu, time gigante não cai. E é assim que o São Paulo segue no Campeonato Brasileiro. Agora décimo colocado, 8 pontos à frente da zona de descenso. 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
7: Para espantar e confirmar toda e qualquer zica, mandar embora do estádio do Morumbi toda e qualquer zica no Campeonato Brasileiro. Segunda vitória consecutiva. E uma vitória importante para o São Paulo, não só pela forma que foi construído. São Paulo sendo superior, fazendo gol, sendo importante. São Paulo chega à décima colocação, como você passou, está 8 pontos da zona de rebaixamento. E eu acho que o mais destacável dessa vitória, quebra uma sequência de 14 jogos sem derrota do Atlético Mineiro. O Atlético Mineiro que não perdeu, não tinha perdido até essa noite, depois da Copa do Mundo. Era um time que estava em constante crescimento com o Eduardo Domingos, o Barba, e conhece a sua primeira derrota depois da Copa do Mundo. Uma vitória importantíssima para o São Paulo, importantíssima. Agora o São Paulo vira a chavinha, terça-feira tem confronto contra o Boca Juniors lá na La Bombonera pela Copa Sul-Americana, enquanto o Atlético Mineiro também tem duelo no meio de semana contra o Santos. Óbvio que era um time misto, um time remendado do Atlético Mineiro, mas ainda assim era um time que não perdia há 14 partidas sob o comando do Barba Eduardo Domingues. Vitória importantíssima para o São Paulo. São Paulo abre 8 pontos da zona do rebaixamento, assume a décima colocação do Campeonato Brasileiro. São Paulo respira por aparelhos e deu para perceber na saída dos jogadores a importância. Hoje trataram como mais uma verdadeira final, Lucas Basílio.
2: Realmente, até pelas imagens aqui a gente observou os jogadores fazendo muita festa, se cumprimentando ali, comemorando muito essa vitória importantíssima do Tricolor 2-0 para cima do Atlético Paranaense. Atlético Mineiro. Renan, vitória incontestável, né? O Atlético Mineiro não jogou no jogo de hoje.
8: Não, vitória incontestável, como eu falei no finalzinho do jogo, seria até injusto se o São Paulo não saísse do Morumbi hoje com os 3 pontos, né? Controlou o jogo desde o início, o primeiro tempo com menos chances claras de gol, no segundo já não. No segundo, além de controlar o jogo, impôs um ritmo muito forte, acelerou o jogo pelos lados também, criando várias possibilidades, e nas alterações do Dorival que o resultado efetivamente aconteceu, né? Com a entrada principalmente do Caleri e do Iago, né? Aí que o São Paulo evoluiu mesmo no jogo e conseguiu concretizar o bom jogo em ótimo resultado, né? Então o São Paulo aí, agora sim, torcedor de São Paulo respira aliviado. Inclusive, parabéns ao torcedor de São Paulo. Uma noite de muita chuva, né? O Felipe falou pra gente durante o jogo. Uma noite de muita chuva no Morumbi, choveu o dia inteiro, na verdade. E mesmo assim, perto de 40 mil pessoas ali no Morumbi, apoiando, jogando junto. Parabéns ao torcedor de São Paulo. Agora sim, o São Paulo se deu o direito de olhar para a Copa Sul-Americana contra o Boca Juniors na terça-feira de uma forma diferente. Para lembrar que entre esses dois jogos contra o Boca Juniors pela Sul-Americana, tem um clássico contra o Palmeiras fora de casa. Por isso também o jogo de hoje, a vitória de hoje no Morumbi era importantíssima. O São Paulo consegue e respira no Campeonato Brasileiro.
2: Olha o relógio ali, ó, 8 horas mais 33 minutos da noite deste sabadão. Você tá no nosso Confira Comigo no Replay, o melhor pós-jogo do futebol no rádio, sempre em nome de Pão de Alhozinho, com Pão de Alhozinho da jogo. Vamos pro nosso break, nosso famoso intervalinho. Na volta tem toda a repercussão, tem a análise do Renan, ainda tem os baixos ali do Morumbi, né? Toda a repercussão também na zona mista São Paulina e a entrevista coletiva, se der tempo, do Dorival Júnior comemorando essa vitória importantíssima. Você fica aí que a gente volta já aqui na Nova Brasil.
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0: É nesse clima, tá certo, então. Eu que estava preocupado além da conta, com 8 horas e 39 minutos marcando no relógio. Excesso de zelo, né? A gente acaba se preocupando aqui há pouco tempo na função, então a gente acaba com excesso de preocupação. Mas deu tudo certo. Estamos de volta com o nosso Confira Comigo no Replay, o melhor pós-jogo do futebol no rádio, sempre em nome de Pão de Alhozinho, com Pão de Alhozinho da Jogo. Ah, Celcinho, tamo junto. É isso aí, tamo junto. Ó, São Paulo ganhou do Atlético Mineiro pelo placar de 2-0, segunda vitória consecutiva da equipe tricolor dentro do Campeonato Brasileiro, abrindo 8 pontos de vantagem para a zona do rebaixamento. E acabou também lá na Arena Castelão, pela Série B do Campeonato Brasileiro, vitória importantíssima do Ceará, 2-1 para cima do Sport, dois gigantes aí do futebol brasileiro, né, que atualmente estão na segunda divisão. Só que a situação do Ceará é ainda mais delicada, estava na zona do rebaixamento no começo dessa 26ª rodada e com essa vitória importantíssima pula para 16ª colocação e joga o Avaí de Santa Catarina para dentro do grupo dos 4 últimos, e o Sport com essa derrota não consegue se aproximar do grupo dos 6 melhores, né? Fica ali na 8ª colocação com 38 pontos ganhos. Bora lá pro bar do Cabeção, afinal de contas, Gaviva, nosso Opa. Gavião vai trazer aí toda a repercussão dessa vitória São Paulina com a torcida tricolor, né, Gavião? Já participando aí através das mensagens também do nosso YouTube, como é que tá a felicidade dos tricolores com mais essa vitória, hein?
1: Olha aqui o Márcio, São Paulino, tá indo pra casa, trabalha em Indaiatuba, tá indo pra casa acompanhando o tricolor da Nova Brasil e tá feliz da vida. Esse vai dormir sossegado o final de semana. O Danilo Antunes, Jorge Vinícius, deixei meu like, olha aí. O José Carlos Correia, de Conchas, interior de São Paulo, aqui no sítio, tá chovendo lá fora e pinga aqui dentro. O Carlos em Santana de Parnaíba, hein? Ótima a transmissão e a narração do JV. Tem mais mensagem aqui, o Limoneto, Felipe Oliveira, você tá com frio? Eu não sei porque ele perguntou se o Felipe Oliveira tava com frio.
2: Bastante.
1: Ele acendeu o farolzinho no YouTube? Não sei. Fiz um biquinho na camiseta dele. O Danilo Cardoso, ele torceu, ele é palmeirense, mas torceu pro Galo, hein? É, o Galo da Massa, ele torceu, mas não deu certo não, o secador dele não funcionou. O Marcos Macedo em Salvador, Suliane, vamos que vamos, tricolor, eu confio em você.
0: Boa, Gavião, boa, muita gente participando com a gente, continue mandando suas mensagens, né? Interagindo não só com o Gavião, mas com toda a equipe Nova Brasil em campo, porque ainda tem muita coisa pela frente neste nosso Confira Comigo no Play, o melhor pós-jogo do futebol no rádio, sempre em nome de Pão de Alhozinho, com Pão de Alhozinho da Jogo.
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0: Aliás, Gaviva, queria mandar um abraço especial pro Rodrigo Ávila, né? Que Sim. mandou uma mensagem especial aí pra gente durante o jogo. Eu não consegui, Verdade. Em meio à narração de Jorge Vinícius, não consegui agradecer de imediato, mas agora eu agradeço aí ao São Paulino Rodrigo Ávila, de Bragança Paulista, que mandou aí elogio ao meu trabalho. Obrigado demais aí pela moral, por toda a força também na ancoragem por aqui. E a galera dando moral, né, Gaviva? Isso é o mais importante.
1: É verdade, está mandando muito bem. Agora, se a gente percebe, né? O Weber Lima, hein? Vou falar com você, o Lucas Basílio. A gente acha que o cara vai estar com a família, vai estar num shopping, vai estar passeando, vai estar
0: num restaurante, né? Algo assim.
1: Num restaurante. Tava lá o Weber Lima, na numerada do Morumbi.
0: Tomando chuva.
1: Calça leg, tomando chuva, todo molhadinho. Cabelo branco, que é o cabelo branco. Como é que é? A música da lancha branca?
0: É o velho da lancha, né? Que costumam dizer.
1: É o velho da lancha, isso mesmo, valeu, velho. Aí o velho da lancha tava lá, hein? Calça leg e torcendo pro tricolor nosso Weber Lima.
0: Mas tá feliz da vida, né? Com esse resultado ele ficou feliz da vida. Aliás, Gavião, estão dizendo, não sou eu que estou dizendo, hein? A galera tá repercutindo aí. que foi só o Éber Lima folgar nos jogos do São Paulo.
1: Verdade.
0: Não participar das transmissões, que o São Paulo tá ganhando, hein? Duas vezes que eu tô aqui ancorando a Jornada Nova Brasil em Campo, duas vitórias. Sim. Do tricolor, hein, Renan?
2: E se Deus quiser, sábado que vem vai ser assim também, né?
0: É, agora eu acho que vai ser mantida essa folga em definitivo, hein, Gaviva?
1: Sempre que o São Paulo jogar, o Éber Lima tem que folgar e você que tem que participar, porque o Éber Lima é um verdadeiro pé frio tricolor.
2: É, e fica muito claro que o Lucas Basílio é muito mais São Paulino do que o Éber Lima.
0: Olha, pé quente, isso ficou indiscutível, né? Realmente indiscutível que o pé gelado de Éber Lima está fazendo a diferença agora, e o São Paulo vai se recuperando com o Lucas Basílio na ancoragem da Jornada Esportiva Nova Brasil, no Nova Brasil em Campo. Mas quero te ouvir, Renan, sobre essa vitória importantíssima mais uma vez. O São Paulo, eu repito, foi jogo de um time só. Eu não lembro de uma defesa do Rafael, não sei se você vai me corrigir aqui. O Atlético Mineiro, claro, que teve essa limitação de parte física de seus atletas, pensando também na Copa Sul-Americana, na Copa do Brasil, mas hoje o São Paulo foi absoluto, né?
2: Foi absoluto, né? O São Paulo não jogou no meio da semana, né? Folga entre aspas, né? Os jogadores treinam, se recuperam, treinam, se preparam para esse jogo, enquanto o Atlético teve um jogo do ponto de vista físico e também emocional muito pesado, né? Num clássico, né? Um jogo eliminatório, isso tudo influencia muito pelo que vem em seguida, mas o São Paulo, ele se impôs com o apoio da torcida, jogou muito melhor, não sofreu. Você falou, eu fiquei pensando, Rafael, acho que o Jorge Vinícius, já tá vendo, não falou uma vez o nome do Rafael, a não ser pra cobrar um tiro de meta ou outro, sabe? Não tocou na bola o Rafael. Então São Paulo teve um time muito seguro dentro do campo, sofreu muito pouco, teve um lancezinho só ali enquanto tava 0-0 ainda, detalhe, né? De uma jogada do Renan Lodi com o Fred, né? Que quase sobrou pro Cacierra, um toquezinho do Arboleda tirou o Cacierra da jogada, né? E que foi a única jogada de maior perigo do Atlético durante todos os 90 minutos, né? São Paulo consegue quebrar essa invencibilidade de 14 jogos no pós-Copa do Atlético, consegue vencer. E essa vitória, Lucas, essas vitórias, né? Porque foram duas consecutivas, deixa o ambiente de trabalho, o ambiente do CT de uma forma diferente, né? Vivi isso muitas vezes na minha vida, em diversos clubes, né? Passa ali uma sequência de jogos sem ganhar, não tem brincadeira dentro, né, no ambiente de trabalho, sabe? Ninguém olha na cara de ninguém, qualquer entradinha no treino vira confusão, vira briga. E aí com vitórias, com a chance do rebaixamento estando cada vez mais longe, o ambiente fica melhor, a confiança, a forma com que se vai cobrar o salário atrasado é diferente. Então, tudo no futebol é o resultado, né? Mas a gente sabe que a bola no futebol, ela não entra por acaso. Tem que ter uma boa gestão, tem que ter um bom planejamento, convicções dentro desse planejamento, né? Tudo isso que o São Paulo não tem há algum tempo no seu departamento de futebol, que complica muito com que o resultado do campo também seja afetado. Mas o São Paulo hoje vence bem, merece a vitória, né? Os jogadores jogando com mais confiança, São Paulo dando uma tranquilizada aí. Agora eu tô curioso para saber, na entrevista coletiva, se alguém vai perguntar pro Dorival a respeito do próximo jogo. Como, a partir de agora, a partir dos 33 pontos, a partir de duas vitórias seguidas, como vai ser encarado esse jogo contra o Boca Juniors, lá na Bombonera, o primeiro das quartas de final da Sul-Americana?
0: Ah, passa a ser assunto agora, né? Claro que de forma muito mais leve, muito mais amena, mas um duelo contra o Boca Juniors é um negócio grande, realmente vai ser assunto nos próximos dias pra Dorival Júnior e companhia. Daqui a pouquinho vai rolar a bola no Maracanã. As equipes já vão adentrar o gramado do estádio Mário Filho pro clássico carioca Fluminense e Vasco. As equipes já estão escaladas: Fábio, Guga, Inácio, Milan e Renê, Martinelli, Nonato, Paulo Henrique, Ganso, Canóbio, Hulk e Soteldo. É o time do Marcão, o time do Fluminense. Do lado do Vasco, Léo Jardim, Paulo Henrique, Cuesta, Robert, Renan e Piton, Santiago Sosa, Tietê, Thiago Mendes, André Gomes, Bruno Duarte, que eu acho que a única mudança aí, né? Ele vai fazer a sua estreia e Colídio. Ou seja, as duas equipes vêm com o que tem de melhor aí, Renan. Você espera um grande clássico carioca também, eu imagino, né?
2: Sim. Apesar dos dois terem jogo no meio da semana, um pela Libertadores, o Fluminense e o Vasco pela Sul-Americana, eu espero sim. Os dois também não têm muita opção de escolha. Um porque tá brigando ali em cima na tabela, o Fluminense, que foi ultrapassado hoje à tarde pelo Bahia. O outro que tá na zona do rebaixamento, no caso o Vasco, então também não, né, a situação dos dois treinadores, do Marcão e do Pedro Emanuel, né, mesmo tendo o jogo, é força máxima, é o que tem de melhor, é o que, né, do jogador, da condição dos jogadores, né, o que tem de melhor ali. Eu espero um grande clássico, um clássico interessante, porque depois da saída do Zubeldi, a efetivação do Marcão, há um crescimento claro do time do Fluminense e também há um crescimento muito claro do time do Vasco da Gama sob o comando do Pedro Emanuel, né? Um treinador que eu não conhecia o trabalho dele como, né, como técnico, ouvia os resultados, isso e aquilo, tal. Ele que foi jogador de futebol, Lucas, também, né? Tá trabalhando bem o time do Vasco e vem num processo de evolução muito, muito bom, hein? Então eu espero um grande jogo, Lucas.
0: Lá na zona mista do Morumbi, chamado de Felipe Oliveira. Diga lá, Felipe.
3: Coletiva do Barba começando, vou colocar o microfone aqui na caixa de som pra gente acompanhar um pouco da coletiva do técnico do Atlético Mineiro.
4: As entradas do segundo tempo, hoje não deu aquele encaixe, o São Paulo teve muito espaço pra jogar, né?
5: Sim, boa noite. Sabíamos que poderia acontecer. Vimos com uma sequência de jogos importante, sobretudo as últimas duas semanas. Porque no solo esfuerzo físico ni futbolístico, también he inventado. Entonces, y tenemos a frente otra secuencia de juegos que Borribao tuvo una semana de trabajo, o dos semanas de trabajo, y estaban animados por el triunfo, el último triunfo. Entonces, sí, hoy fue... Foi difícil, se sentiu o desgaste da chave contra o nosso rival. Vamos, temos que continuar.
6: Boa noite, Eduardo. Breno Galante. Não tem como não pensar no jogo contra o Santos e até esse jogo também foi fruto disso. Você teve alguns problemas, né? O Tressou de fora, Michael fora, Bobas fora. Eu queria que você falasse como é que você está conseguindo administrar isso tudo agora pensando pelo jogo contra o Santos, né? Você colocou um time bem mudado mais uma vez. Como é que o Atlético chega para pegar o Santos?
5: Vamos chegar bem. Sabíamos que... Sabíamos que iba a acontecer algún día, alguna partida, sufrir como sufrimos hoy. Falamos con los jugadores de eso, de avanzar en una llave muy difícil contra nuestro rival. Que o clásico, já falei disso, que eles fizeram num jogador todo o investimento que o clube fez. Estava preparado de outra forma o ano em si, mas como justos vencedores e claro, la secuencia de juegos en algún momento, si teníamos como si fuese, ¿no? A fuerza máxima, la cuarta podría acontecer también. No sabemos más. Tenemos que yo continúo acreditando en los jugadores, en el grupo. Sabemos que es muy difícil porque son cuatro chimis que están haciendo eso en tres competiciones. Entonces, no somos un deles.
7: Boa noite, Domingues. Gostaria que você me permitisse me pedir fazer uma análise do segundo tempo do Atlético. Posso estar enganado, mas eu acredito que houve um uma certa perda de foco ali nos jogadores. Obrigado.
5: Um pouco minha resposta. Estamos jogando a sequência de jogo mais de um mês e vamos continuar. É difícil, é difícil. Um dos melhores times daqui não está numa das competições e tem muitos jogadores para mudar e não conseguiu estar onde nós estamos. Sim, está brigando pelo torneio brasileiro, pela Libertadores também, mas ficou fora da Copa do Brasil, que era uma situação que não podia acontecer para eles. Então não é fácil o que estamos fazendo, os jogadores estão fazendo, o esforço que estão fazendo. Sim, sabíamos, por isso eu troquei no intervalo, sabia que poderia acontecer, mas assim tivemos chance muito, muito clara para fazer o gol. Mateo está cruzado. Temos que ter tranquilidade, ele tem que estar tranquilo. Há que continuar.
8: Eduardo, Fabiano Fará da TMC, você, além do desgaste que você citou do Atlético dessa sequência, dentro do campo, técnica, taticamente, onde foi que o São Paulo foi superior ao Atlético, na tua opinião, se é que foi?
5: Eu acho que o rival impor o ritmo de jogo, impor a iniciativa con la pose de bola, un ritmo muy alto, y allí yo creo que nos tuvimos que correr mucho de atrás, mucho para los lados, y ese desgaste de no poder salir con la bola limpia de atrás, y por momentos o entendimiento do jogo não foi, mas bom, isso é parte do desgaste de todas as partidas que tivemos. Então temos que ter a tranquilidade que os jogadores estão oferecendo o melhor deles, e isso é muito importante para mim.
0: Tá, então, as palavras de Eduardo Domingues, o glorioso Barba, treinador da equipe do Atlético Mineiro, dando a sua opinião, né, a sua visão sobre essa derrota 2-0 frente ao São Paulo. A gente falava muito sobre agora a perspectiva do São Paulo, né, Renan, de enfrentar o Boca e tudo mais, mas já tá sendo cobrado ali o Eduardo Domingues com relação ao jogo contra o Santos, né, já foi questionado sobre isso e também justificando muito a derrota por conta do adversário ter mais tempo para trabalhar, da condição física, né, dos muitos problemas físicos do seu elenco, e é totalmente compreensível também, né?
9: Sim, sim, com certeza é compreensível as justificativas do Barba em relação ao resultado, né? O São Paulo teve a semana para trabalhar e teve um fator também que eu observei nesse jogo, que foram os alas do São Paulo. Eles impuseram um ritmo muito forte, não deixando os alas adversários, que talvez hoje fossem os principais jogadores em campo, o Coelho pelo lado direito, o Renan Lodi. Em nenhum momento do jogo, os alas que estavam em campo, né? Lucas Ramon do lado direito e o Wendel, e depois quando cansou, entrou o Iago, em nenhum momento eles conseguiram se criar. Em nenhum momento eles conseguiram criar jogadas de gol ali pelos seus lados, né? Então, é importante nessa formação.

0: por dentro, quando a jogada tá do outro lado, fechar por dentro, vira um jogador de meio de campo. Então é interessante que a leitura de jogo, a leitura tática dos alas do São Paulo nesse jogo de hoje foram fundamentais, fora a questão física, fora essa questão que eu pouco falei durante a partida, mas deve ser salientada também.
1: Legal demais, essa análise do Renan, do que falou aí o Eduardo Domingues, e também do mérito São Paulino, né, nessa vitória pelo placar de 2-0. O relógio tá marcando 8 horas mais 59 minutos da noite deste sabadão, dia 5 de setembro de 2026, e você tá conferindo com a gente o Confira Comigo no Replay, o melhor pós-jogo do futebol no rádio, sempre em nome de Pão de Alhozinho, com Pão de Alhozinho da Jogo.
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1: Vamos voltar lá pro Bar do Cabeção, afinal de contas o Gavião traz mais ouvintes aqui na nossa jornada esportiva, traz mais gente curtindo a gente, Gaviva.
3: Isso mesmo, Lucas Basílio, vamos soltar áudio da galera que manda mensagem no WhatsApp, vamos lá, Celcinho.
4: Boa noite, rapaziada da Nova Brasil, Renan, Lucas, o avassalador JV, nosso Gaviva, o nosso mentor das geladas e o nosso melhor humorista do Brasil. Gaviva, ó, não quero queimar não, mas é o seguinte, mano, tem nego furando os olhos do Hugo. Eu vi o Herber Lima e a Dona Alzira aí, ó, mas não conta pra ninguém não.
1: Ih, rapaz.
4: Abraço, André de Taipas.
3: Eita.
5: Boa noite, Gaviva.
3: Ixi.
5: Um abraço aí, pessoal da transmissão, aqui é o Rafael de Guarulhos. Vamos fazer um negócio aí, vamos dar folga pro Herber Lima, todo jogo do São Paulo. Um abraço, tchau, tchau.
6: Ô, Gaviva, o Neymar pagou o transfer ban do Santos lá, né? Eu tô pensando em achar que foi o Herber Lima que pagou os salários atrasados dos caras lá pra jogar bem hoje, viu? Aí hoje meteu até a folga, foi igualzinho o caso do Neymar lá, hein? Sei não, viu? Um abraço, Thiago Aquino. Parabéns ao Lucas Basílio pelo trabalho.
3: Olha aí, ó, coisa linda, obrigado pela audiência, ó, o pessoal tá gostando de você aí, hein, no Confira Comigo no Replay, Lucas Basílio.
1: Valeu demais, Gavião, a todo mundo que tá mandando mensagem aí, registrando esse elogio aí, muito obrigado, a gente fica feliz demais, porque aqui a gente faz o melhor trabalho possível aqui pra você que tá nos ouvindo, né, você é a prioridade pra nós aqui na Nova Brasil FM, e a gente fica muito feliz com essa identificação do ouvinte com o nosso trabalho. Vamos voltar lá pro Morumbi pra gente ver como é que tá a situação de momento com o Felipe Oliveira. Normalmente eu conheço um pouquinho dessa situação, jogadores demoram um pouquinho mais pra passar, mas quando é vitória, até que pode ser que eles passem mais rápido, e isso pode valer também pro técnico Dorival Júnior. Como é que tá a situação de momento aí, os baixos do Morumbi, hein, Felipe?
7: Terminando agora a coletiva do Eduardo Domingues, o Barba já tem coletiva do técnico Dorival Júnior. Na zona mista, ninguém ainda, nenhum dos atletas, nem de Galo, nem de São Paulo Futebol Clube passaram para conversar aqui conosco. Já tem os protagonistas no rádio, na Nova Brasil FM, para você que nos acompanha. Pra gente passar também programação do São Paulo. São Paulo que na terça-feira encara a equipe do Boca Juniors lá na La Bombonera, e no próximo final de semana, no sábado, tem um duelo delicadíssimo e muito importante também contra o Palmeiras pelo Campeonato Brasileiro. Então, uma sequência delicada para o São Paulo nessas próximas semanas. O Atlético Mineiro vira a sua chavinha para o torneio continental, encara o Santos no meio de semana, na quarta-feira, pela Copa Sul-Americana. Ô, Lucas.
1: Legal demais, Felipe. Qualquer movimentação, você volta a chamar a gente aí diretamente da zona mista, e também coletiva do técnico Dorival Júnior lá no Cícero Pompeu de Toledo. A bola tá rolando no Maracanã, 3 minutos de jogo no primeiro tempo, Fluminense e Vasco vão empatando em 0-0, o jogo já começou truncado lá, físico, como não poderia ser diferente, né? Muitas trombadas, já teve Paulistinha ali, que lá no Rio não deve chamar Paulistinha, né? Você sabe como é que chama lá, Renan?
0: É Tustão.
1: Ah, o Tustão, é verdade. Tustão já tomou ali o Andrés Gomes, mas por enquanto 0 para Fluminense, 0 também para Vasco da Gama. A gente lembra, Renan, a situação de tabela de classificação do São Paulo, né? A gente mencionou durante o jogo, e o Felipe Oliveira trouxe também no seu destaque pós-apito final,